0: Tasso, por exemplo, naquela coisa de ser o primeiro colocado com uma pontuação alta, entendeu? Para poder depois aí
1: decidir todas as outras em casa,
0: isso.
1: Todas as fases.
0: Isso. Acho que o Rivadavia, de repente, né? Por exemplo, se ganha na quinta-feira, vai a 13. Olha que loucura, hein, gente? Vai a 13. Aí se ganha do Bolívar, ou empata com o Bolívar, por exemplo, ele se ganha, vai a 16. Se ganha, vai 16. E se empatar, ele vai a 14. Se empatar, ele vai a 14. Então, assim, e o Fluminense, obviamente, tem que vencer de qualquer maneira o time do Laguari. Então, assim, Fluminense não depende mais dele. Então, tem, de fato, né, a possibilidade. Aliás, informação aqui que eu até recebi, né? Acabo de receber aqui, ó, do jornalista Fábio Castro. Fábio Castro, me lembrando o seguinte: isso é importante, Michele. O jogo pode sair da Bolívia, né, gente? Alguns jogos estão sendo retirados da Bolívia.
2: Ah, verdade, Botafogo foi tirado.
0: Botafogo foi retirado e o jogo de hoje, Mirassol também, com o Alves Red. O jogo é lá no Paraguai. Então, assim, a gente pode ter um Bolívar e Rivadavia, esse jogo sendo realizado fora de La Paz.
1: Agora, a que ponto chegamos, né, Chico? E primeiro, muito obrigado pelo nosso colega que trouxe essa lembrança importante. Agora,
0: o Fábio Castro, jornalista.
1: Fábio Castro, muito obrigado. O Fluminense contando com uma transferência de local de jogo, se apegando a tudo que é possível, menos no time em campo.
0: É verdade.
1: Não deixa de ser.
0: Bom, vamos lá. 9:05 no horário de Brasília, hora de opinião nessa Central da Bola. O que foi a vitória do Fluminense 2-1 sobre a equipe do Bolívar? Na voz dela, comentarista do Futebol Globo CBN, Michele Silva. Fala tu, tchê.
1: Olha, a postura do Fluminense nos primeiros minutos, para mim ela foi correta, ela foi a postura que eu esperava, que eu acreditava que esse time poderia demonstrar e que já demonstrou várias vezes na temporada. Teve um ponto de corte para mim muito claro na oscilação atual do Fluminense. Para mim tá muito nítido que oscila desde daquela troca, daquele adiamento do jogo contra o Flamengo, né, do clássico. Atraiu a diretoria, por escolha da diretoria do Fluminense, atraiu para o grupo e para o time uma pressão absolutamente desnecessária naquele momento. Agora, dito isso, os jogos se passaram, o Fluminense tem um calendário complicado, abril foi sim um mês difícil, pensando em viagens e tudo mais, mas o Fluminense tinha sim totais condições de chegar nesse momento, na quinta rodada da fase de grupos da Libertadores, em uma condição muito diferente se tivesse feito o mínimo nesse grupo da Libertadores da América, nesse grupo O jogo, ele teve um componente de urgência pro lado do Fluminense muito claro, desde o primeiro segundo, porque o Fluminense já correu para cima, já foi pressionar alto, fez uma pressão depois de perder a bola, né, que era muito intensa, e era justamente isso que o torcedor que estava aqui no Maracanã esperava do Fluminense. Um time intenso, forte, agressivo, marcando muito bem, colocando o pé na bola. E foi assim, inclusive, que o Fluminense abriu o placar aqui no Maracanã. E naquele momento, tudo se desenhava para o seguinte: bom, o Bolívar veio para o Maracanã para se defender, isso já a gente já tinha até conversado. Tentaria se defender porque está numa posição no grupo mais confortável que a do Fluminense. Isso também a gente já sabia. A partir do momento que toma um gol, capaz até de sair um pouco mais, o Fluminense pode encontrar alguns espaços. Agora, como o Fluminense vai manter essa pressão alta o tempo todo no jogo? Era a principal dúvida, né? E aí o Fluminense, ele recua um pouquinho. E eu não vejo problema no recuo feito pelo Fluminense. Acredito que qualquer time, em qualquer lugar do mundo faz isso, porque é quase impossível você manter a intensidade de pressão que o Fluminense estava colocando no jogo nos primeiros 15 minutos. Então é compreensível esse recuo. Mas o Fluminense estava com a defesa posicionada, com as linhas de marcação posicionadas. E aí tem liberdade de lançamento para o jogador do Bolívar e uma falha de linha de impedimento do Ignacio e do Arana. Porque os dois estão, um está voltando para tentar não dar condição, que é o Ignacio, mas não volta a tempo. E o outro está correndo para trás, que é o Arana. Quando toda a tua defesa está saindo justamente para impedir esse tipo de jogada. justamente para não permitir esse tipo de jogada. O Freitas e o Guga fizeram certinho, porque eles saíram para deixar o jogador do Bolívar, o único jogador do Bolívar que estava ali atacando, impedido. Ele consegue receber essa bola, o Ignacio vai para combate e não acha nada, e aí sobra no meio da área para o Melgar fazer o gol. O Fábio não tinha quase que nada para fazer no lance, assim, não, zero culpa dele. Mas Ignacio e Arana assinam esse gol do 1-1. E a partir disso, tem uma mudança aí de, até mesmo de confiança, o time sente um pouco. Né? E se a gente falava, olha, o Fluminense tem que tomar cuidado, porque precisa se manter mentalmente forte no jogo, não vai fazer 3 gols de uma vez só, vai ser 1 por 1. Tem que estar equilibrado também na defesa para não tomar gol, porque se é difícil fazer 3, imagina fazer 4. Então, a tarefa que o Fluminense levou para a segunda etapa, ela era muito complicada. E eu destaquei aqui, o Fluminense tinha que fazer em 45 minutos do segundo tempo o que não tinha feito ainda na Libertadores em 4 jogos e meio. Porque em 4 jogos e meio, o Fluminense tinha 3 gols. E ele precisava fazer 3 gols em 45 minutos, mesmo que contra o Bolívar no Maracanã. O Bolívar, sim, depende da altitude quando joga em casa, sim, é muito mais forte em casa, mas não é um time bobo, gente. Chegou aqui no Maracanã com uma proposta muito clara de se fechar e tentar sair nos contra-ataques. Ficou nítido, a gente viu um 5-4-1, variando com 5-3-2, mas sempre essa linha de 5 na defesa do Bolívar. E uma tentativa muito clara de fechar os espaços por dentro. Qual que era a mensagem para o segundo tempo? E até mencionei isso antes dos logo que o segundo tempo começou. O Fluminense usar mais os lados do campo, e até usou Guga e Canobbio pelo lado direito. Mas o lado esquerdo do Fluminense hoje foi praticamente inoperante. Só passou a atacar por lá quando o Soteldo entrou e tentou as jogadas de individualidade. A melhor jogada dele, um cruzamento errado que resultou numa bola que sobrou no pé do John Kennedy, quase na marca do pênalti, ele bateu de primeira e fez o gol do 2-1. Mas reparem, um cruzamento errado, porque só apareceu essa bola no meio da área, no pé do John Kennedy, porque ela desvia no defensor do Bolívar. O cruzamento do Soteldo foi errado. Depois, as trocas que a comissão técnica do Zubeldia, que não estava na beira do gramado, mas estava representado pelo Max Cubeiras, as trocas não melhoram o Fluminense. Pelo contrário, pioram o time do Fluminense. O Castilho até chegou a marcar, mas o John Kennedy estava impedido. O Ganso entrou, e eu particularmente não vi nada demais no jogo do Ganso. Ele deu um lençol no meio do campo, mas recuou a bola para trás logo em seguida. O jogo pedia outra coisa, o jogo pedia dinamismo, troca de passes rápida, movimentação. E o Fluminense, a partir da entrada do Cano, que praticamente ficou mais plantado na área, e a partir da entrada do Ganso, que recuou para armar o time, mas não armou nenhuma jogada, o Fluminense perdeu esse dinamismo. E aí é que não atacou. Aí virou realmente uma bagunça tática. E um gol a mais, não tô nem pedindo mais 2, mas um gol a mais dos 2 que o Fluminense precisava ainda nessa reta final de segundo tempo, parecia realmente uma tarefa impossível pro time do Fluminense que terminou em campo nesse jogo contra o Bolívar. As trocas também, uma arbitragem muito ruim, deixou de marcar faltas e principalmente deixou de marcar um pênalti claro em cima do Canobbio. E também erros individuais e coletivos do Fluminense que contribuíram para o Fluminense chegar na atual situação em que se encontra no grupo da Libertadores. E também assinam esse 2-1 contra o Bolívar aqui no Maracanã.
0: Essa é Michele Silva, comentarista do futebol Globo CBN, opinião da minha, hein? Para essa vitória do Fluminense, 2-1 não foi o resultado que o Fluminense precisava. Era importante vencer por diferença de 3 gols e o Fluminense não conseguiu mais. Fluminense ainda está vivo na Libertadores da América, mas não depende mais dele próprio. Tem que ganhar do La Guaira na última rodada e torcer para o Bolívar não ganhar do Rivadavia também nessa última rodada. E já já, galera, a gente vai reproduzir aqui, ó, as principais declarações do técnico, o Carlo Ancelotti, na entrevista coletiva de ontem. O evento ontem, gente, foi tão importante e tão relevante que o Sport TV reproduziu hoje na programação dele, na parte da tarde, essa cobertura. E a gente não vai fazer diferente, a gente vai fazer o mesmo, e já já Carlo Ancelotti vai participar aqui com a gente também desse Futebol Globo CBN. 9:12 no horário de Brasília, tá na hora de saber quem é que mandou bem no jogo.
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0: Quem é que arrebentou hoje aí no Maraca, Michele?
1: Lampe. goleiro do Bolívar. Duas grandes defesas.
0: Pô, teve uma sequência do Savarino, né, Mia?
1: Nossa, ele mandou muito bem, muito bem. Assim, ele fez defesas importantes.
0: A do Samuel Xavier, defesas. Cara.
1: Essa aí foi, essa aí é papo de uma das defesas da Libertadores. A gente
0: verdade.
1: Tem que ver o que, que a Libertadores nos reserva ainda, porque é uma bola que sobra no segundo pau pro Samuel Xavier e ele bate de primeira. Eu, particularmente, demorei a acompanhar o movimento da bola de tão rápida que é a batida do Samuel Xavier. E ele defendeu.

0: craque do jogo hoje.
1: Tá bom, mas aí aquela minha perguntinha. Você sabe que sempre tem a minha perguntinha, né? Do Fluminense, quem é que você salva no jogo de hoje? Não como melhor em campo, melhor em campo é o goleiro do Bolívar. Mas do Fluminense, quem foi aquele melhorzinho, Mia?
0: Olha, eu vou salvar três jogadores, tá? Vou salvar.
1: Joga boia, vai. Joga boia.
0: Que perdeu uma chance no jogo, mas que, vamos lá, né? Participou, fez o gol do 2x1.
1: Eu tô contigo, tá?
0: E eu não teria tirado ele.
1: O cara acabou de fazer o gol, não podia sair do jogo, gente.
0: Cara,
1: a confiança foi lá em cima. Tô contigo, Mia. Tô contigo.
0: Chico, ele fez o gol, eu olhei pro Hugo, olhei pra Thalita. E eu olhei e falei assim, cara, não tira, agora não tira. Agora
1: claro,
0: o Cano
1: claro.
0: Sente alguma coisa, o quarto. É nessas horas que o quarto árbitro
1: coisa,
0: do jogo do Santos
1: que
0: tem que
1: joga,
0: aparecer.
1: E botou um jogador que não joga há 400 anos, gente. Totalmente sem ritmo de jogo.
0: Não, e assim, ó, é nessas horas que o quarto árbitro do Santos e Coritiba tem que aparecer. Vai errar o papel, pode trocar. Não vou tirar o John Kennedy, recém fez o gol aqui. Assim, surreal. Eu não teria tirado de jeito nenhum. Mas ele tirou. E pra mim, o John Kennedy participou muito do jogo. Ele teve quase que do início ao fim a postura que eu esperava do Fluminense. E vou salvar também o Lúcio, que tava esgotado na reta final. Dava pra ver que ele não aguentava mais.
1: O Lúcio não aguenta jogar mais de 70 minutos. Não aguenta.
0: Não, e assim, ele se entrega, viu?
1: Sim, claro.
0: É muito difícil um camisa 10 que faça o que ele faz, assim, de marcação e tudo mais. E vou salvar o Freitas. Freitas teve uma bobeada no primeiro tempo. No restante, ele cobriu dois contra-ataques do Bolívar e fez um jogo, pra mim, muito seguro. Não teve papel no gol, inclusive.
1: Muito bem. 9-15. E quem é que mandou mal, hein?
2: O pior.
1: Quem é que pisou na bola, Michele?
0: Esse é um jogo que eu não posso escolher a comissão técnica, né? Então,
1: não
0: vou trabalhar
1: pode.
0: Com outras opções.
1: O manual da Central da Bola diz, quando não tem produção, tem que escolher um jogador realmente de dentro de campo.
0: Ó, Savarino é um dos concorrentes que perdeu duas grandes chances, mas eu fiquei muito decepcionada com a partida do Arana. Falhou no gol do 1x1. No gol do Bolívar e pouco acrescentou ofensivamente. Pouco acrescentou, sendo que a qualidade dele, a principal característica pela qual ele é conhecido é o apoio ao ataque. Então, pra mim, o Arana.
1: Arana, Guilherme Arana, o pior em campo. E pra fechar mesmo contigo aí no Maraca, com a avaliação e a nota da arbitragem, que você fez muitas críticas durante o jogo, Mia.
0: Não gosto de dar nota zero pra ninguém, então, nota 1.
1: Nota 1, primeira vez, hein, que você faz isso aqui, hein?
0: Ah, primeira mas ele pediu, vez, né, não? Chico? Olha, eu vou te citar os lances, tá?
1: Pelo menos comigo na central da bola, primeira vez que eu ouço você dar uma nota 1.
0: É, não tinha dado nota 1 ainda, não.
1: É, mas, rapaz.
0: Repara só, cartão amarelo pro Freitas, com menos de 15 minutos do primeiro tempo, que menos de 15 minutos de jogo, ele deu um cartão pro Freitas, não tinha reclamação, não tinha nada, não foi nem falta pra cartão. O Lúcio tomou uma tesoura e nem falta ele deu no primeiro tempo. O Lúcio sofreu uma falta e tomou o cartão e teve o pênalti no Canóbio que ele não deu, fora toda a cera do Bolívar que ele não puniu com o cartão. Aí merece, né?
1: Merece. Nota 1, então, para arbitragem. Michele Silva, comentarista do Futebol Globo CBN, vai descansar, porque, como diz o Edson Mauro, e amanhã tem mais, hein, Mi?
0: Com certeza. Valeu, Chico. Até amanhã.
1: Valeu. 9:17, conforme o prometido, o técnico Carlo Ancelotti ontem apresentou a lista dos jogadores do Brasil que vão participar da Copa do Mundo. E a gente vai apresentar aqui agora os melhores trechos dessa entrevista coletiva. Fala você, mister.
3: Alô, sim. Permita-me só me levantar aqui. Boa tarde, Fábio. Boa tarde, Rodrigo. Boa tarde, Mister.
4: Boa tarde.
3: Quase boa noite. Vou fazer uma pergunta que se repetiu muito ao longo do ciclo, mas agora com a presença do Neymar, tantas vezes foi perguntado o porquê dele não estar. Então eu pergunto ao senhor, quando foi que o senhor resolveu vou levar o Neymar? Já faz algum tempo? Foi durante a semana? Foi de ontem para hoje? Foi hoje de manhã? E se me permite estender um pouquinho, como vê o Neymar se encaixando nesse modelo de jogo que o senhor estabeleceu para a equipe durante um ano em que ele não participou, do qual ele não participou. Obrigado.
4: Mas seguimos a evolução.

0: Fizemos a avaliação de Neymar todo o ano e vimos que nesse último período ele jogou com continuidade, que melhorou a sua condição física e pensamos que ele é um jogador importante e vai ser um jogador importante nessa Copa do Mundo. Ele tem o mesmo papel, a mesma obrigação que todos os outros 25, tem a possibilidade de jogar, de não jogar, de estar no banco, de entrar. Então ele tem a mesma responsabilidade que tem os outros. É um jogador experiente e a verdade é que em algumas posições, como a posição do goleiro, temos privilegiado um pouco mais a experiência a este nível e por isso também chamamos o Weverton do Grêmio, porque é jogador experiente que não precisamos testar, não hemos testado, mas sabemos seu valor neste tipo de competição, porque eles estão acostumados neste. Sinto muito, muito, que outros não estão aqui, como esteve Bento, por exemplo, como esteve Hugo Sousa, mas isto sinto muito, me dá pouco de, como pode dizer, tristeza é isso, mas eles tendrão como outros jovens que não estão nesta lista, como Andrei Santos, como João Pedro, são jovens e tendrão a oportunidade de estar no projeto da próxima Copa do Mundo.
1: Lá no fundo, Vinique, por favor.
2: Flávio Vinique, SBT, N Sports. Aqui em cima, boa noite, Angelotti, boa noite, Rodrigo,
3: boa noite.
2: Fábio, boa noite a todos. Como é um grande assunto dessa convocação, tudo que cercava a presença ou não do Neymar, todo um suspense, eu queria me aprofundar um pouco mais, se me permite, mister. O que foi decisivo, o que te convenceu a chamar o Neymar? A condição física, você se convenceu que ele está bem fisicamente? Sempre deixou claro que o futebol, a parte técnica, o talento você já conhecia, o Neymar não precisava ser testado. Ele Sim. te convenceu pela parte física, a mobilização e todas essas pessoas lá fora também acabou influenciando, de certa forma, o apelo popular também pela presença do Neymar? Muito obrigado.
0: Bom, a avaliação de todo o ano ha sido só a parte física, hemos sempre falado de isso, era só para animar, só um tema físico. Os últimos jogos jogou com continuidade, pode ser que ele tenha a possibilidade de melhorar sua condição física neste período até o primeiro jogo da Copa. Ele tem essa oportunidade, mas pensamos que a parte de eso, la experiencia, este tipo de competición, el cariño que tiene no grupo, puede crear también un ambiente mejor no grupo y ayudar o equipo a sacarlo mejor.
1: Pedro.
4: Angelotti, aquí un poquito a su derecha, Pedro Ivo, da ESPN, ¿todo bien? Pasado el debate si Neymar iría o no para la Copa y él va, vai se colocar também no debate si él va a jugar. Me chama a atención que na primera resposta que se da ao Carlos Gil, você fala que tem que estar preparado para jogar, para não jogar, para estar em campo, para não estar em campo. Você comentou com a gente lá em março que já tinha um time ideal na cabeça, ele, se não tivesse problema. O Neymar, ele está nesse time ideal hoje para você?
0: Eu quero ser claro, é limpo, é honesto. Ele vai jogar, se merece jogar. Aí temos treino e o gramado do treino vai decidir que vai jogar. Eu tenho uma ideia de que pode ser o equipo titular neste momento, mas depois tenho que ver como a gente se treina, como o jogador está preparado, se tem boa condição física e mental para poder ser no equipe titular. Repito, Neymar tem o mesmo papel que têm os outros jogadores, de aportar, porque eu acho que é importante não fixar toda a expectativa sobre um jogador. Eu acho que temos uma responsabilidade comum como equipe e cada um tem que aportar e meter as próprias qualidades só para uma coisa: ajudar a seleção a ganhar a Copa do Mundo. Eu não pido outra coisa. Não quero estrelas, não quero, quero só jogadores disponíveis para ajudar a equipe a ganhar os jogos.
3: Mister, aqui na frente, Monique Danello, TNT Esportes. Vou sair um pouquinho do tema Neymar, porque além da expectativa em cima da convocação dele, acho que tem uma outra surpresa na lista que você já citou, que é a presença do Everton. Talvez na cabeça das pessoas e num raciocínio lógico, você teria uma escala ali de preferência dos nomes que você vinha testando e se saísse alguém, talvez o Hugo fosse o quarto nessa escala pelos nomes que você testou. Eu queria que você se aprofundasse um pouquinho mais na explicação de por que o Everton e como foi esse racional, olhando, né, para um momento em que o Alisson ainda está voltando de lesão e que acho que tem algumas outras questões envolvidas.
0: Obrigada. Eu não entendi o final. Ah, sim. Allora, Alisson sta volviendo da lesione, però sta trenando, è due settimane che lei trena normalmente, sta bene, faccio che va a giocare il prossimo gioco, e anche se lei non va a giocare, lei tiene tempo per stare 100% quando a te il primo gioco. In questo anno abbiamo testato tre goleiros, Bento, Hugo Sosa e John, e abbiamo pensato che per questa competizione precisiamo più un giocatore esperiente come può essere Everton.
5: Professor, é Paulo Vinícius Coelho, PVC, UOL, Paramount Plus. Essa é a Copa do Mundo que o Brasil convoca o maior número de jogadores aqui do Brasil desde o título de 2002. E na sua opção, o Neymar é um jogador de 15 partidas aqui no Brasil nesse ano e o João Pedro é um jogador de 15 gols na Premier League. Nesses 24 anos, a gente ouviu muitas vezes que o jogador que atua aqui não tem um nível tão alto para competições internacionais. Por que um jogador de 15 jogos no Brasil supera nessa concorrência um que estava no grupo e que tem 15 gols na Premier League?
0: Bom, sim, eu entendo que você disse que o futebol europeu é diferente, mais intensidade, però tu tem que considerar muitas coisas, e lo hemos falado também anteriormente. Aqui, o futebol, jogar a futebol aqui é muito complicado, é um calendário que aprieta muito, viagem, calor, então é difícil comparar. E depois, aí, as características individuais dos jogadores. Ovviamente ficamos tristi per João Pedro, perché per la temporada che ele fez in Europa probabilmente merecia stare in essa lista, però infelizmente con tutta la coscienza possibile, con tutto il rispetto possibile, con tutta la competenza possibile, abbiamo escogido altri giocatori. Lo sentimos molto para João Pedro, como todos os outros.
6: Eduardo Gabardo, da Rádio Gaúcha, à sua esquerda. Ancelotti, em que função, em que posição ou em quais posições que o senhor vê o Neymar no seu time? Como a gente não tem uma base, né, porque ele não jogou com o senhor na seleção brasileira, o senhor vê ele mais um jogador mais centralizado? Como é que o senhor imagina como deve aproveitar o Neymar?
0: Um atacante mais centralizado. Você?
6: Perfeito. E o senhor já tem uma ideia para o dia 31?
0: Estamos de acordo.
6: Perfeito.
0: De acordo.
6: E para o dia 31, o senhor já tem uma ideia do que deve acontecer? Se ele, né, deve começar no banco?
0: O dia 31, temos o jogo contra a Panamá. Eu acho que é um jogo amistoso de despedida da um povo brasileiro. Creio que vou meter mais jogadores possível. Não? É um teste amistoso que nos serve para preparar-nos bem.
7: Ancelotti, boa noite. Rodrigo,
0: boa noite.
7: Do canal Vamos. Eu queria sair um pouquinho do tema da lista e falar um pouquinho sobre essas últimas semanas, que foram semanas de muita expectativa do povo brasileiro, quem ia estar, quem não ia estar, se tal jogador ia estar na lista, se não iria. E eu queria saber como que o senhor passou por esse momento, se foi um momento que também te deixou tenso com toda essa comoção, e obviamente como que foi aqui, ler a lista e ver, acho que ao vivo ali já, a reação das pessoas.
0: Esta esta expectativa que mostra um país que tem uma paixão extraordinária para o futebol, primeiro, e segundo, para a seleção. E creio que isto é muito, muito bonito para nós que temos a oportunidade para preparar esta Copa do Mundo e para ter a possibilidade de dar alegria a todo um país. Nada mais. Eu não, objetivamente não tenho pressão por isto. A pressão vai chegar quando vamos a ter o primeiro jogo da Copa do Mundo, como disse, não foi fácil, foi difícil, porque a competência era muito alta. Hemos evaluado neste ano mais de 70 jogadores, e cada um destes 60 tem uma característica para estar aqui. Então, pressão não, difícil sim, pensar muito em tentar de tomar a decisão correta.
1: Wellington.
8: Ancelotti, aqui na sua frente, Wellington Campos, da Rádio Itatiaia, aqui na terceira fila, sua frente aqui.
0: Ok.
8: Tudo bem?
0: Bom.
8: Eu gosto muito das suas coletivas, que você sempre manda uma mensagem para jogador, para a imprensa, para a torcida. Nesse exato momento, faltando 24 dias para a Copa do Mundo, o que você mandaria de mensagem para o grupo de jogadores e para a torcida brasileira nesta Copa?
0: Ter confiança neste grupo, que, como disse, não pode ser que não é o grupo perfeito, mas é um grupo que vai ser focalizado, concentrado, motivado, resiliente, porque isto é o que eu quero do jogador, que seja focalizado, concentrado, humilde, altruísta. A minha ideia é toda focalizada no coletivo e não no individual. E depois vou a escolher os jogadores que me garantizam isso.
3: Aqui, Mister, Isabelle Costa, Canal Gold. O Gil até mencionou sobre a decisão do Neymar. Queria saber desse bastidor, assim, quando você tomou essa decisão, se foram nos últimos dias, recente, ou você já tinha tomado, até porque você já tinha falado que o Neymar não precisa de testes, e também especificamente sobre o Endrick. Na última data FIFA a gente viu o Endrick no jogo contra a Croácia, e na coletiva também você tinha falado que o Endrick era um jogador muito também pro futuro, que fez mudar também esse pensamento para entender que o Endrick pode ser o presente da seleção. Obrigada.
0: Quando falamos de Endrick por o futuro, era referido a esta Copa do Mundo, evidentemente. A decisão final desta lista, nos hemos reunido essa manhã, nos hemos reunido na sexta-feira, e a pouco hemos dissolvido as dúvidas que tivemos e sacado a lista final proprio hoje, antes do almoço.
9: Mister, aqui do seu lado direito. Sim. Boa noite.
0: Boa noite.
9: Aline Fanelli, sim, Rádio Band News FM. A gente sabe como foi a ansiedade para o torcedor brasileiro, para esse dia de hoje, durante as últimas horas, mas eu queria saber um pouco da sua ansiedade para chegar a esse momento, para a divulgação dessa lista, prestes a entrar na maior competição de futebol com a seleção brasileira.
0: Não, ansiedade não. Ansiedade não, tranquilidade, porque como disse, foi um ano de informação, evaluação constante, todos os jogos, todos os dias, não sei quantos, a comissão técnica, quantos jogos hemos mirado neste ano. E eu tenho todas as informações possíveis. Então, estou ansioso? Não. Ansioso é quando um estudante vai à escola que não está preparado, é ansioso. Eu estou tranquilo porque estou muito bem preparado.
10: Pretzel. Ancelotti, Alexandre Pretzel, do Grupo Bandeirantes. 2 anos atrás, o técnico anterior ao senhor, Dorival Júnior, usou a seguinte declaração antes da Copa América. podem me cobrar daqui a 2 anos que o Brasil estará na final da Copa. A declaração na ocasião foi considerada uma piada pela opinião pública brasileira e por grande parte da imprensa. Aí o senhor chegou, aclamado, aplaudido, reverenciado, e acredito até que um evento desse tamanho também é muito por causa do senhor. Então eu queria saber do senhor, com essa convocação e com essa aclamação, as pessoas podem cobrar do senhor que o Brasil estará na final da Copa?
0: Oh. Oh. Não sou um mago, não sou um mago, pero sou um trabalhador que trabalha neste mundo até, não sei, 40 anos, penso. E tenho o conhecimento e também a confiança que esse equipe pode competir com os melhores equipes do mundo. Eu acho que temos que ser exigentes, porque a exigência traz mais motivação. Então, dizer, podemos ganhar a Copa do Mundo e chegar à final? Eu digo, sim, podemos chegar à Copa. Podemos chegar a jogar a final. Mas é suficiente, não sei. O melhor é chegar e ganhar a final.
11: Ancelotti.
0: Sim.
11: Boa noite.
0: Boa noite,
11: Rodrigo.
12: Boa noite, boa noite.
11: Eu vejo muita gente da imprensa que não joga futebol, nunca jogou futebol profissional, questionando a convocação do Neymar. Mas sim, aí eu vejo Cafu, Ronaldinho Gaúcho, Vampeta, Kaká, todos os jogadores da seleção atual, né? Vinícius Júnior, Rafinha, Rodrigo, sendo a favor da convocação do Neymar. Porque você é do futebol, até mais do que esses caras, o seu peso de estudo. Por que que quem esteve no meio da bola e que está no meio do futebol defende tanto o Neymar na seleção, na sua opinião? E por que você também acha que ele pode ser tão importante a ponto de convocar para a Copa do Mundo?
0: Porque eu acho que o futebol não é uma ciência exata. Cada um tem sua opinião e não se pode dizer esta opinião é errada ou esta opinião é correta. Por quê? Porque se eu falo de medicina e digo este é o remédio que tu tienes que tomar, um doutor me pode dizer não, isto não é correto, porque a medicina tem uma universidade. O futebol, por sorte, não tem uma universidade. Isto por sorte, porque o bonito do futebol é que todo mundo pode opinar, todo mundo pode tomar, pode pensar de diferente maneira, mas ao final neste caso, sou eu que tenho que tomar a decisão. E, afortunadamente, ninguém hoje pode dizer o treinador se equivocou. Não pode dizer ninguém. Mas é suficiente esperar ao final de julho, que alguém, por certo, me dirá acertou ou se equivocou.
13: Suzires. Professor, Paraná lhe abraça, falo em nome da Gama Esportiva.
0: Boa noite.
13: Do portal Paraná e da Rádio CBN. O senhor teve quarta-feira, aliás, perdão, o senhor teve no domingo em Curitiba, nossa cidade, teve a honra de recebê-lo. Até que ponto o jogo que o senhor acompanhou de Atlético 1, Flamengo 1, foi decisivo para a confirmação de dois nomes, Paquetá e Léo Pereira?
0: Não, bom, o último jogo não foram decisivos. A verdade é que Paquetá salía de una lesión y ontem era una evaluación importante para él. Jugó bien, con tranquilidad, el juego, en buena condición. Era solo para esto, pero la decisión también de Leo Pereira ya estaba tomada, porque Leo Pereira mostró una muy, muy buena actitud en la última data FIFA.
14: Sí. Pode falar, que está ligado.
15: Tá? Boa tarde, mister.
0: Sim.
12: Patrícia Lopes, Bin Esportes. Bem, eu vou insistir um pouquinho no tema, não vou falar de Neymar não, porque todo mundo já falou bastante, já chega. É, vou falar sobre os goleiros, né? Porque o Alisson não joga há 2 meses, ele voltou a treinar, mas não foi relacionado na última partida. Ainda existe essa expectativa que ele seja, né, na partida do Liverpool. E temos os outros 2 goleiros, né, que foram convocados. Mas hoje, o Alisson, né, teoricamente, ele era visto como nosso goleiro titular, né? Mas ele não está jogando.
0: Sim.
12: Muito se fala do ataque, né? Da preocupação no ataque. Mas o gol não é uma questão que preocupa o senhor?
0: Não, na matéria, isto é importante, um tema importante que hemos tratado. Falamos com o departamento médico, falamos com o jogador se encontra bem, ha tomado mais tempo de lo necessário para recuperar bem, então com ele estamos muito tranquilos neste sentido, porque fez uma muito boa recuperação. Agora vai a jogar, obviamente tem 15 dias mais de tempo para preparar-se um melhor.
14: Última pergunta, por favor.
15: Acho que tá desligado.
14: Acho que o microfone não está ligado aqui, por favor. Então. Então, alguém traz um outro microfone aqui para o Cosme, por favor. Aqui, Cosme. Vai lá.
15: Oi.
16: Boa noite. Bem, Ancelotti, você foi um jogador de muita personalidade. Jogou no Milan, Parma e sempre foi titular. O Neymar também nunca foi reserva. Você fala em altruísmo, ele sempre foi um jogador de muita personalidade, sempre pensou também, dá para ver que ele sempre pensou nele. Como é que você tem a certeza que ele vai ser um bom reserva, se o gramado mostrar para você que ele tem que ser reserva?
0: Estamos certos. Escolhemos Neymar não porque pensamos que vai ser um bom reserva. Escolhemos Neymar porque pensamos que pode aportar e meter suas qualidades para a equipe. Que jogue 1 minuto, que jogue 5 minutos, que não jogue ou que jogue 90 minutos, ou que tire o penalti. Escolhemos esses jogadores porque estou certo que vão aportar algo para a equipe. Quanto tempo? Não sei. Quantidade de minutos? Não sei. Qualidade de minuto? Ojalá. Eu creio que temos que focalizar na qualidade de minutos. E como a equipe atua de maneira coletiva no campo. Mas por isso que é a última pergunta, quero agradecer a vocês todo para o tempo passado juntos, mostrando sempre respeito para meu trabalho e minhas decisões. Obrigado.
14: Muito obrigado.
17: Muito bem. Esse é o técnico da seleção brasileira, Carlo Ancelotti. A gente recuperou aqui os principais trechos da entrevista coletiva, porque tá chegando a hora, hein? Tá chegando a hora da Copa do Mundo e o Futebol Globo CBN vai fazer o quê? Nesse climinha de Copa do Mundo, presuntinho!

0: isso, a partir do dia 11 de junho começa a Copa do Mundo e no dia 13 tem a estreia da seleção brasileira diante de Marrocos e o Futebol Globo CBN vai contar Brasil e Marrocos para todo o Brasil, para todo mundo.
1: Brasil!
0: h 43 no horário de Brasília. Deixa eu chamar o Leonardo Dai, que vai apresentar os grupos da Copa do Mundo. Vai falar do grupo A hoje. Fala você, Dai.
2: Vai ser exatamente no dia 11 de junho, exatos 16 anos depois do jogo de abertura da Copa do Mundo de 2010, que México e África do Sul vão se encontrar de novo, agora para abrir o Mundial de 2026. Dessa vez, o time da casa é o México, primeiro país a receber 3 Copas do Mundo em seu estádio Azteca. Jogar em casa é um trunfo e uma esperança, porque das 17 Copas que disputou até hoje, o México só conseguiu terminar entre os 8 primeiros justamente em 1970 e em 1986. Agora é diferente. A Copa não é só no México. E para estender a possibilidade de jogar em casa ao máximo até as oitavas de final, é preciso passar em primeiro lugar neste grupo A. O ciclo até aqui foi turbulento. O primeiro técnico contratado foi o argentino Diego Coca, que foi embora depois de apenas 7 jogos, faltando uma semana para a Copa Ouro, que o México venceu sob o comando de Jaime Lozano, que conquistou ainda a Liga das Nações da CONCACAF antes de ser demitido com a eliminação na primeira fase da Copa América. Desde então, a seleção é treinada por Javier Aguirre, jogador da seleção na Copa de 86 e técnico nos Mundiais de 2002 e 2010. Justamente os únicos 2 neste século em que o México não teve entre os seus goleiros Guillermo Ochoa, que hoje tem 40 anos, joga no AEL Limassol do Chipre e voltou a ser convocado, ainda que como reserva, nos jogos deste mês de março.
3: Bueno, lo de Memo es este, es un portero que está en activo, que está compitiendo, está muchos años lleva fuera de nuestra Liga MX.
2: O treinador classifica Ochoa como um dos nomes mais importantes da história da seleção do México e faz questão de dizer que a convocação não se dá por nostalgia. Ele está em atividade e está trabalhando bem e isso foi fácil de verificar nesses dias de trabalho com a seleção mexicana.
3: Vean estos ejemplos. Entonces, si está activo, está bien, está trabajando, pues lo quiero ver y hasta aquí, punto.
2: A primeira adversária da seleção mexicana não joga uma Copa justamente desde que sediou o evento em 2010. A volta ao grande palco do futebol vem com uma base formada por jogadores que atuam na Liga da África do Sul. 9 dos convocados para os jogos deste mês de março são do Mamelodi Sundowns, time que chamou a atenção pelo jogo ofensivo e organizado na Copa do Mundo de Clubes. O momento, porém, não é bom. A seleção de Hugo Broos, um belga que não trabalhava como técnico desde que passou pela seleção de Camarões entre 2016 e 2017, caiu nas oitavas de final da Copa Africana de Nações e somou uma derrota e um empate nos jogos deste mês de março contra o Panamá, que foram os únicos deste ciclo contra uma equipe não africana. Completam a chave a Coreia do Sul e a República Tcheca. Os sul-coreanos aparecem em todas as Copas desde 1986 e poucas vezes chegaram com expectativas tão baixas. Apesar da campanha invicta nas eliminatórias, os sul-coreanos caíram para a Jordânia na semifinal da Copa da Ásia em 2024. A derrota custou o emprego do técnico alemão Jürgen Klinsmann e desde então, a Coreia do Sul é treinada por Hong Yong-bu, jogador da histórica campanha de 2002, quando a seleção chegou à semifinal. Hong Yong-bu foi treinador da Coreia do Sul na Copa de 2014. A equipe até conquistou vitórias importantes com o novo técnico sobre os Estados Unidos e sobre o Paraguai em amistosos de preparação, mas nesses amistosos sofreu também algumas goleadas, como 5-0 para o Brasil e 4-0 para a Costa do Marfim. Já a República Tcheca volta à Copa do Mundo depois de 20 anos de ausência. Para chegar ao Mundial, foi preciso passar pela sempre dura repescagem europeia. E foi com emoção. duas vitórias nos pênaltis, primeiro sobre a Irlanda e depois sobre a Dinamarca. Tudo isso nos dois primeiros jogos sob o comando do novo técnico, Miroslav Kubek, que só aos 74 anos de vida e 42 anos de carreira chegou ao comando da seleção do seu país. A entrevista do treinador depois da classificação contra a Dinamarca escancara o nível de pressão de um país que é herdeiro da tradicional Tchecoslováquia, mas até então só tinha se classificado uma vez para a Copa do Mundo, em 2006, como República Tcheca. Segundo o técnico, o trabalho primordial foi se aproximar dos jogadores, conversar com eles, perguntar o que eles achavam de cada coisa e fazê-los entender que era hora de entregar mais, porque em caso de fracasso, todos seriam considerados como uma geração perdida, que deveria ser jogada no lixo. O vencedor do Grupo A vai enfrentar na segunda fase um terceiro colocado, mas a chave está de alguma forma ligada ao Grupo B, porque vai haver um confronto entre os segundos colocados desses dois grupos no primeiro mata-mata. O Grupo B é o grupo que de alguma forma simboliza essa nova Copa do Mundo com 48 seleções. Canadá, Catar, Bósnia e Herzegovina e Suíça. Só mesmo numa Copa com 48 times, para indiscutivelmente a Suíça ser a maior e mais tradicional equipe do seu grupo. O time que antigamente era famoso pelo ferrolho, agora vai para a sua 13ª Copa, trazendo no histórico recente jogos com muitos gols. Só nesse último um ano, teve 4-2 para cima do México, 4-0 em cima dos Estados Unidos e uma derrota por 4-3 para a Alemanha nessa janela de amistosos do mês de março. O técnico Murat Yakin comanda a Suíça pela segunda Copa seguida e não acha o grupo tão fácil assim. Elogia o Canadá pelo futebol apresentado na Copa de 2022, mesmo sem conseguir nenhuma vitória, com os seus jogadores que atuam na Europa e nos Estados Unidos. E vê também confrontos difíceis no duelo europeu e na partida contra o Catar. Os outros times têm histórias curtas no principal palco do futebol. O Catar estreou em 2022 como país sede e perdeu os 3 jogos e teve nada menos do que 5 técnicos desde então. O ciclo começou com 2 portugueses, o interino Bruno Pinheiro e depois Carlos Queiroz, que foi demitido e abriu caminho para a era dos espanhóis. De início, Tintin Marques, que conquistou o título da Copa da Ásia, mas sucumbiu aos resultados ruins no início das eliminatórias. Depois, Luiz Garcia, que foi mandado embora por não conseguir classificar a equipe catari diretamente para a Copa do Mundo. Foi Rulen Lopetegui quem, aos trancos e barrancos, superou a repescagem asiática para fazer a sua estreia na Copa do Mundo, 8 anos depois de chegar à Rússia como técnico da Espanha, mas acabar despedido dias antes da estreia por ter negociado um acerto com o Real Madrid enquanto se preparava para o Mundial. Agora ele treina um time com 2 brasileiros. O defensor Lucas Mendes, que surgiu no Coritiba e desde 2017 joga no futebol catari, e o atacante Edmilson Júnior, que nasceu na Bélgica, mas é filho de brasileiro e chegou em 2018 ao país que poderá defender na Copa. A Bósnia e Herzegovina é um país cuja independência foi conquistada numa sangrenta guerra com a Iugoslávia, que se estendeu de 1992 a 1995. A seleção de futebol começou a disputar vagas em Copas do Mundo em 1998 e foi bem sucedida pela segunda vez. A primeira foi em 2014 no Brasil, quando caiu na primeira fase com 1 vitória e 2 derrotas. A segunda vem 12 anos depois, após 2 vitórias nos pênaltis na repescagem europeia, uma contra o país de Gales e a outra contra a Itália. O time que Sergei Barbarez treina tem apenas 2 remanescentes da aventura no Brasil em 2014, o zagueiro Kolasinac da Atalanta e o atacante Dzeko do Schalke 04, ex-jogador do Manchester City. O Canadá, por sua vez, vai disputar a sua 3ª Copa do Mundo. Já participou do evento em 86 e em 2022. Agora vai ser uma das sedes da Copa. Assim como no caso do México, será preciso passar em primeiro lugar para jogar em casa até as oitavas de final. O time treinado pelo americano Jess Marsh é basicamente composto por atletas que atuam na Europa, mas poucos em times de destaque. As principais exceções são o artilheiro Jonathan David, da Juventus da Itália, e Alfonso Davies, o grande craque capitão do time, que joga no Bayern de Munique, mas tem enfrentado uma série de problemas físicos e lesões, e não joga pela seleção desde março de 2025. A presença na Copa do Mundo ainda é incerta.
1: For me, if you ask me, I think Johnny's had an outstanding season. I think he's played well in every match.
2: Has he scored? Otimista com a recuperação de Davies, Jess Marsh elogia também Jonathan David, mas explica que a utilização dele na seleção é diferente do que acontece na Juventus. Ele prefere usar o jogador como um segundo atacante, porque sendo o atacante principal, ele fica muito marcado pelos zagueiros e tem dificuldade para encontrar espaços. Na visão de Marsh, é como segundo atacante que ele tem maior liberdade e possibilidade de brilhar. De São Paulo, Leonardo Daim.

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3: E muito boa noite, vamos nessa. Tá chegando aí 45 minutos de música diretaço daquele jeito que a gente gosta, né? Então pode participar à vontade, pede seu som no arroba rádio.globo. Se quiser dar aquela moral, segue também arroba mola, tá ligado, fechou? Pode aumentar o som, que essa é a rádio que vibra com você.

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0: Muito bom, fechando aí 45 minutos de música diretaço aqui na Rádio Globo. Daqui a pouquinho tem mais música, não sai daqui não. Jogo rápido.
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1: 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Pedi autorização, era pra cantar essa música.

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agora, eu quero pedir um favor pra vocês. Muito importante. Pra cantar bem alto comigo a música que mudou demais a minha vida. Comigo bem alto, geral assim, com o coração.

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0: já tô ligado que você já tá na pista há mó tempão, tá ligado? Já saiu de casa muito cedo, aquela coisa toda. Ô, peraí, rapidinho, agora. Eu tô achando que eu tava no futebol. Então.
1: Rapaz, tava ouvindo uma galera.
0: Mas enfim, vamos falar aqui o que interessa. Faltam 10 minutinhos pras 6, você já saiu de casa, o bagulho já tá doido aí onde você tá, eu tenho certeza. Ou de repente tá de boa, olha que beleza. Calhou certinho, né? A programação tá redonda. Fala pra gente onde é que tá o trânsito bom, ou de repente onde não tá tanto, porque aí a galera pode se programar e não passar, por gentileza. Vamos adiantar o lado dos amiguinhos, né, Vitória?
1: É, isso aí, 97.9988, já vai mandando mensagem pra cá, já tô de olho no WhatsApp, às 6. 5 pras 6, 6 horas. A gente decola com a Corda Rio e a gente conta com você pra fazer parte disso.
0: É essa parada. Muito bom ter você aqui junto com a gente, os 98.

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1: Ai, papai, meiozinho de semana, Vitória. Meiozinho de semana, Vitória.
0: É isso, um tempinho meio lusco-fusco. Parece que vai amanhecer aí por volta das 6h15, 6h20, mas a gente já está de pé.
1: É verdade, você também já tá ligado aqui junto com a gente nos 98.1, então dá essa moral porque a gente precisa muito. Aliás, todo mundo precisa da Rádio Globo. E a gente tá aqui justamente pra fazer o quê, Vitória?
0: Pra você ficar bem informado com a gente com você, coisa e tal.
1: É, exatamente. Então aumenta aí, vai começar o Acorda aí. Por gentileza, com todo respeito.
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1: O Rio de Janeiro não é para amadores, senhoras e senhores. Está começando mais uma edição do Acorda, Rio, aqui dos 98.1. Para deixar você bem na foto, para você já sair de casa sabendo aonde tá e aonde não tá, Vitória.
2: Exatamente. Já tem gente mandando áudio para cá, 97.9988.
1: Ó, que bonitinho. Manda, por gentileza, com todo respeito.
3: Bom dia, Globo.
1: Bom dia.
3: O motorista Thiago passando aqui para informar que o trânsito hoje está uma maravilha.
2: Ô, Glória.
3: Costuma chegar.
2: É, sabe o que acontece? O WhatsApp sozinho recarrega.
1: Ah, ele resolve.
2: Isso.
1: Entendi. Ele resolve fazer isso.
2: Exatamente, mas agora a gente vai ouvir o Thiago como ele merece.
1: Exato.
3: Bom dia, Rádio Globo.
1: Opa.
3: Que é o motorista Thiago passando aqui para informar que o trânsito hoje está uma maravilha.
1: Amém.
3: Costumo chegar aqui na Ponte Rio Niterói, vindo pela Washington Luiz, linha vermelha. Seis e meia.
1: E aí?
3: Estou entrando na Ponte Rio Niterói.
1: Olha que delícia.
3: O trânsito está uma maravilha.
1: 5.5.
3: Os dois sentidos.
2: É a hora,
3: na
2: rapaz.
3: Na ponte também, os dois sentidos.
2: Aí, ó.
3: Tá ótimo.
1: Graças
3: ótimo
1: a Deus,
3: pra
1: querido.
3: Todos.
1: Graças a Deus pra todos nós, querido.
2: É a hora, porque a Washington Luiz tá toda parada. Aliás, a linha vermelha na altura da Washington Luiz, toda parada sentido Rio. Gasômetro já com fluxo intenso, isso é o que a gente tá olhando aqui nas câmeras da prefeitura, né?
1: Exatamente.
2: Mas a turminha tem mais informação.
4: Bom dia, Fabiano, meu
1: Opa,
4: querido.
1: Você
4: bom
1: tá
4: dia,
1: bom?
4: Vic.
2: Bom dia.
4: Ó, região Tijuca, Centro.
2: Tudo calmo aí?
4: Lagoa, Laranjeiras. Tudo 5.5, né?
1: Graças a Deus.
4: Ô, Fabiano.
1: Oi, querido.
4: Nada de assalto hoje, hein?
1: Amém.
4: Que eu tô sabendo aqui.
1: É, né?
4: Hein, Vic?
2: É?
4: A terra aqui da Tijuca tá
2: graças
4: tá
2: a Deus.
4: Só que, infelizmente, a madrugada aqui, a gente que trabalha na madrugada tá largado.
2: Tá complicado.
4: Tem policiamento, tem nada. Ali no Largo da Segunda-feira sempre fica uma viatura.

0: manhã ali, 5h20, vagabundo já tá ligado, que é a troca, entendeu? De turno.
1: Sim.
0: Galera tá indo pro quartel, aquela coisa toda, quem tava de madrugada tá indo embora pra casa e tem uma galera chegando e o ponto de troca é justamente às 6 da manhã. Aí nesse horário, nessa janelinha de 5 da manhã até 6, 6 e pouquinho, vagabundo deita e rola. Deita. Já são ousados que faz mais cedo, né? É. Mas nesse horário é mais complicado. Eu fui assaltado uma vez assim na Grajaú de Jacarepaguá nessa forma, 5h20 da manhã. Mas enfim. Bom, aproveitando aqui a oportunidade, 6 e 6 da manhã, o Ministério Público está recomendando a suspensão dos estádios. Olha aí. E detalhe, de torcidas organizadas do Flamengo e do Vasco. Sério?
1: Olha.
0: Que momento isso aí. Acho que não é legal não, mas tem que dar uma olhadinha nisso aí. O que mais que a gente tem hoje, Vicky?
1: Ah, rapaz, temos muitos assuntos para tratar nesse momento. Além disso, o governador em exercício já exonerou mais de 2.500 funcionários do estado.
0: Olha que momento.
1: Nem é funcionário, né?
0: Exato. Mas da onde que saiu essa gente toda? É que é a pergunta. O túnel, presta atenção, que liga o Catumbi ao centro vai ganhar um novo guarda-corpo, que já era pra estar lá há um tempão, né?
1: Agora um absurdo dos absurdos, uma briga entre alunos da UF terminou com o estudante esfaqueado. Onde é que a gente vai parar, né? A gente não tá sabendo conversar.
0: Menina.
1: Foi o rapaz com a moça aqui escolhendo uma música no bar. Matou aluno que esfaqueia o outro. A gente não sabe mais conversar, né?
0: É verdade.
1: Que beleza.
0: Rapaz, e o número de acidentes com motos cresce no estado do Rio de Janeiro. É, não é muito difícil da gente saber por quê, né? Não é muito difícil da gente saber por quê. Eu entendo a velocidade da informação que a gente precisa pra entrega. Quanto mais entregas você faz, mais você ganha, aquela coisa toda. Mas, cara, tem determinadas pessoas, não vamos generalizar, tem determinadas pessoas que elas perdem um pouco da noção de tempo e espaço, que elas querem passar onde não deve, no tempo onde não devem, atropela pessoas que não devem. Por quê? Por exemplo, o que tem de avanço de sinal, eu preciso ganhar tempo, eu também, a mesma pressa que tu tá, eu também
1: não
0: tô.
1: Não é? O relógio é um corre difícil. Igual pra todo mundo.
0: Exatamente, corre.
1: Nem todo mundo tem as mesmas 24 horas, mas o relógio, ele trabalha igual.
0: Fora isso, nós temos promoção também, a gente vai botar pra jogo promoção pra você participar, tem áudio criativo daqui a pouco às 7 da manhã, também temos coisinhas, temos mimos. Nossa querida Gabi daqui a pouco tá aqui pra trocar essa ideia junto com a gente. Fora isso, você ligado com a gente no show. Olha isso. Me veio uma memória agora afetiva muito boa. Mas estamos aqui no Acorda Rio, tá? Eu, Fabiano Melo, e ela, Vitória Rosa Cruz. Coisa linda. Fala a hora.
1: 6h08.
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0: Tu tá ligado que 12 de junho tá chegando, né? É uma data muito especial. É uma data muito especial. E a pergunta que eu faço, cara Vicky Rosa Cruz, o que você vai fazer no dia 12 de junho?
1: No dia 12 de junho eu vou esperar o meu senhor chegar de São Paulo.
0: Claro, né? Isso aí.
1: É uma sexta-feira.
0: Fato. Sim.
1: Então estarei eu lá, como diria a música da Lineker, esperando no aeroporto, entendeu? Ele chegar, de repente prepara alguma surpresa, algum negocinho de coisa.
0: Entendi.
1: E vamos ver, né?
0: Você vai pra algum lugar, assim, de repente?
1: Não exatamente, mas no dia anterior, quem sabe?
0: Sim. Eu tô ouvindo essa música de fundo, me lembrou que temos Belo em Concert chegando?
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1: 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E aí você pode, em qualquer momento aí nesse rolê, levar um Belo em Concert pra casa.
0: Eu vou te falar que eu ficaria muito feliz. 6h15 no Rio de Janeiro, quero saber do trânsito, Vicky. Quero saber
1: muito
0: do trânsito.
1: Saltos.
0: E o povo?
1: O povo tá na
0: falando.
1: Rua, hein?
0: O povo tá na rua, falando.
2: Vitória, aqui é o Ferreira, da 621.
1: Ah, Ferreira.
2: Pena, Urana, Democrata, Delta Câmara, sentido ao centro. Por enquanto, tudo maré. Pedimos todos os motoristas pra tomar cuidado, que a pista está molhada.
1: Olha aí.
2: Deu um bom dia para todos os funcionários da Rádio Globo, da Aviação Nacional de Lourdes e por Cizinho de Belfort Roxo.
0: Tamo junto.
3: Bom dia, Vicky Maria, bom dia, Fabiano Melo.
0: Fala, querido, vambora.
3: Eu tô igual a Rádio Globo hoje. Lá em cima. Aí, ó, tá tudo escuro aqui, Vicky.
1: Tá.
3: Ou chovendo, ou eu tô bem cego, hein.
1: Pra tá começar a clarear agora.
0: E aí?
3: Porra, que 5.3,
0: Opa.
3: Vicky. Tá bem paradinho aí, Fabiano. Tá
0: Sim.
3: bem parado aqui, Fabiano.
0: É mesmo, irmão.
3: A Campo Grande, 5.5, a maravilha, uma uva.
0: Amém.
4: Bom dia a todos, bom dia Vitória.
1: Bom dia.
4: Ponte Rio, Niterói.
1: Como é que tá?
4: Sem caroço, muito bom.
1: Alegria.
3: Bom dia.
1: Perdão, tirei o finalzinho dele,
4: ponta,
1: calma aí, ó.
4: A ponta.
1: De ponta a ponta, vambora.
3: Bom dia.
1: Ai, se não é o Raul Malvadão.
3: Bom dia, Fabiano Melo. General.
0: Cê tá bom.
3: Bom dia, Vic. Bom dia,
1: Eu.
3: Maca. Bom dia, Gabi. Bom dia, Cacaete. Raul Malvadão. Vamos que vamos. Avenida Brasil, linha amarela, sentido meia. Maré. Avenida Brasil, altura do Caju, sentido certo. Aquela maravilha por enquanto. Vamos buscar o dia.
1: Vamos.
0: Eu gosto disso. Adoro essa empolgação.
5: Fala, papá. Fala,
0: e aí?
5: Rosa Cruz.
1: Ó, oh, se não
5: Cafu,
1: é o Cafu.
5: São Gonçalo.
0: Você tá bom?
5: Trânsito tranquilinho, como
0: Amém.
5: Um amigo aí relatou, na ponte. Pô, suave.
1: Ô, oh, glória.
5: São Gonçalo, direção a Botafogo. Nossa, nem parece uma quarta-feira de Flamengo mais tarde.
0: Eita,
5: tamo junto.
0: Rapaz.
5: Um abraço.
0: Vou ficar quietinho dentro de casa.
6: Bom dia, Rádio Globo. Léo Sendon aqui de Arém, Paraíba.
0: Fala, Ó. Querido.
6: Graças ao informativo da Rádio Globo, eu ia pegar a Washington Luiz.
1: Olha aí.
0: Não vai mais.
6: Mas aí já informaram aí que já tá parando.
1: Sim.
6: Vou seguir aqui pelo Arco Metropolitano sentido Nova Iguaçu. Obrigado, Rádio Globo.
1: Mas vai de pé embaixo, hein, que o Arco Metropolitano só Jesus.
7: Alô, Rádio Globo, bom dia.
1: Bom dia.
7: Aqui é o Ibra, na Curicica. Aqui na Curicica, o trânsito tá tranquilo, em Taquara, tudo na paz.
1: Amém.
8: Bom dia, Fabiano.
0: Bom dia, querido. Você tá bom?
8: Aqui é o Gilberto da Penha, conhecido como He-Man.
1: Ao Bravo.
8: Passando para dizer que aqui na ponte o trânsito flui normalmente, graças a Deus.
1: Boa.
8: Os dois sentidos estão uma maravilha. Mando um abraço para o meu amigo Anderson e meu amigo Adriano.
1: Abraço para geral.
8: Eu
1: gosto disso.
8: Força! Um abraço para todos os ouvintes da melhor rádio do Brasil.
1: Valeu,
0: obrigado,
1: Gil.
0: Querido. Tamo junto.
9: Bom dia.
0: Bom dia,
9: Vicky.
0: Você tá bom?
9: Vamos viver esse dia, pessoal.
1: Amém.
0: Amém.
9: Maravilhoso, apesar de friozinho, chuviscando. O dia tá maravilhoso. Bora viver, né, gente?
1: Vamos.
9: Aqui é a Roberta de Jacarepaguá, freguesia.
1: Ali, Roberta. Oh,
0: minha área, minha
9: Vambora,
0: área.
9: Vambora, gente.
0: Minha área.
9: Mais um dia, tá? Beijo, minha beijo, pessoal.
1: Tua área
9: beijo,
1: é Marro Bento, né?
0: É, é.
1: Tu
0: um
1: tem
0: negócio.
1: Que decidir a sua personalidade. Você fala pros ouvintes que você vem de Botafogo, aí você fala que a tua área é Taquara, os ouvintes não... Taquara não, freguesia. Os ouvintes não entendem.
0: É um negócio muito doido. Mas é porque, graças a Deus, a gente tá podendo escolher.
1: Sabe o que, que é, gente? Fabiano tem imóveis. Então, qualquer dia ele pode vir de qualquer ponto do Rio de Janeiro. Vocês mal podem esperar por isso.
0: É, como a gente tem que trabalhar mais cedo agora, eu prefiro ficar aqui em Botafogo, que é mais rápido, né? Oito minutinhos aqui, é tudo, é qualidade.
1: Ó, informação, coisa rápida.
0: Fala aí.
1: É, acidente na Avenida Rio de Janeiro.
0: Isso.
1: Bateu uma van.
0: Isso,
1: tem uma faixa, isso. Aí tem uma faixazinha lá ocupada, então...
0: Altura do Into.
1: Isso aí, só pra vocês ficarem ligados, já é?
0: Beleza. O Ministério Público recomendou, pra você ter uma ideia, presta atenção nessa notícia aqui, que ela é importantíssima. Isso aqui vai gerar uma conversa piada danada. O Ministério Público do Rio de Janeiro recomendou a suspensão da torcida jovem do Flamengo e da Força Jovem do Vasco por um período de 10 jogos devido a brigas ocorridas no clássico do último dia 3 no Maracanã. E na ocasião, inclusive, um vascaíno morreu e o outro perdeu a visão do olho direito. Suspensão impediria o uso de direitos a faixas, bandeiras, instrumentos musicais e até uniformes de identificação ou alusiva às torcidas. O MP solicitou também que o Batalhão Especializado de Policiamento em Estádios envie ofícios aos representantes das torcidas para que apresentem no prazo de 5 dias as relações nominais completas e atualizadas dos seus integrantes. Ou seja, eles querem a lista de todo mundo, nome, CPF, onde mora, aquelas paradas todas. Cabe à justiça agora decidir sobre a suspensão. 10 jogos é um negócio. Mas, cara, é aquilo. Se você vai pro estádio pra fazer besteira, eu acho que é melhor você ficar quietinho dentro de casa um tempinho pra ficar na cadeirinha do pensamento, concorda?
1: Ai, ai.
0: É?

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0: Rapaz, eu vou te falar que o dia hoje tá demorando, né? O fogo tá demorando a acender. Tá um negócio meio difícil, mas enfim, não tem problema.
1: Tudo vai ser resolvido, até porque hoje é um dia muito importante, né?
0: É, me diga por quê.
1: Vários vão entrar em campo, ó. O Jackson Magno mandou aqui pra gente, ó. Bom dia, saído pro trampo. Vamos que vamos, só pra lembrar que hoje tem Selefogão. Selefogão, vulgo seleção do fogão, né? E nada mais me importa. Hoje é só alegria e agora desce Brahma. Agora, 6h21, ele mandou a mensagem.
0: Nossa.
1: Partiu o juiz de fora, hoje é osso, tá muito frio.
0: É, né?
1: Entendeu? É esse o ritmo.
0: Lá é mais frio do que aqui, inclusive, tá?
1: Recebemos uma outra mensagem aqui da Beta, que ela falou que mandou bom dia pro Léo, mas ela queria falar Fabiana, foi só no automático.
0: Não tem problema aqui, somos todos unidos.
1: Mandou coração, coração, coração,
0: obrigado,
1: cachorrinho e flor.
0: Obrigado.
1: Essas coisas todas.
0: Amém.
1: Mas, ó, só pra galera sintonizar hoje, né? Todo mundo sabe, mas o Botafogo entra em campo pela Sul-Americana contra o Independiente Petroleiro. Olha aí, ó. O Vasco também pela Sul-Americana contra o Olímpia às 19h. Botafogo. Que horas que é o Botafogo aí? Deixou de calça riada o Botafogo. É 7 também?
0: Não tem problema. Macaxeira daqui a pouco chega aí e atualiza
1: ajuda.
0: Pra gente. Fica tranquilo.
1: E temos Flamengo no Maracanã pela Libertadores 9h30 contra Estudiantes.
0: Não saio de casa pra
1: nada. Eu estou tranquila porque o meu Fluminense fez o dever de casa ontem.
0: É, né?
1: No Maracanã, bonitinho. Atrapalhou o trânsito? Atrapalhou. Mas você tem todo o direito, Fusão. Tá tudo em paz. Tá?
0: 97.9988. Vamos lá no telefone, Vic. Saber o que tá acontecendo. O que o povo tá falando? Qual é a parada? Vamos saber do trânsito do Rio de Janeiro.
1: Calma aí, meu Deus do céu.
0: Vamos, vamos.
2: Bom dia, galera da Rádio Globo. Trânsito aqui em São Conrado tá bem pesado.
0: Trânsito em São Conrado tá pesado.
1: Isso.
3: Bom dia, Rádio Globo. Bom dia, Vic.
0: Bom dia.
3: Bom dia, pessoal.
0: Você tá bom?
3: Aqui é o Marco da Maré.
0: Qual é, Marquinhos?
3: Aqui na Avenida Brasil, sentido centro, tá tudo uma maravilha.
0: Sim.
3: Sentido Campo Grande também, sem trânsito, sem retenção. Dá uma mãe. Vamos que vamos, hein?
0: Amém. Vamos,
3: Vic,
0: vamos.
3: Hoje tem Mengão, hein?
1: Tem, rapaz.
0: Aí.
3: Vamos lá, hein?
0: Aí. Olha aí.
3: Libertadores, hein?
0: Olha aí.
3: É nóis, hein?
0: Vamos com tudo.
1: Eu não tenho nada com essas gavetas, não, mas vou torcer.
4: Bom dia. Fabiano Vink, aqui é o Pirajara. Saindo de Muriqui para ir pro trabalho na Barra. Rio Santos tá chovendo.
0: Eita.
4: Tá, mas o trânsito tá beleza.
0: É, né? Redobrar atenção.
4: Os motoristas para ter muito cuidado com a pista que tá escorregadia. Grande abraço.
0: Valeu, querido. Tamo junto, meu querido. E é isso. Você também pode participar. Dá uma chegadinha lá, 97.9988. Troca essa ideia com a gente, porque é muito importante, cara. É importante demais. Tá todo mundo acordando, já tá no meio do caminho nesse momento, né? Tem uma parte que acorda muito cedo, que é o nosso caso, meu, da Vicky, enfim, e de uma galera, que não é pouca gente. E tem uma segunda parte que vem agora a partir das 6h. Criança pra escola, né? Aliás, tô com saudade da rapaziada do transporte escolar. Muita gente nesse horário do transporte escolar nas ruas, aquela coisa toda. Então, manda dar uma olhazinha aqui pra gente. Fique à vontade pra trocar uma ideia. 97.9988. Eu vou fazer melhor agora. Vou dar uma chegadinha lá no Centro de Operações da Prefeitura. O Léo Vieira, o olho que tudo vê, já está nesse momento ligado nas câmeras da Prefeitura, olhando lá as principais vias, ruelas. Ruelas é ótimo, hein? Fala comigo, meu querido! Lá ele, meu querido!
5: Bom dia, meu querido, bom dia pra você, bom dia pra Vicky, pra todo mundo ligado na corda aí. Essa hora da manhã, gente, se susto é complicado, hein?
0: Ruelas.
5: Ruela. Olha só, eu, inclusive, eu tô preocupado com o ouvinte 6h20, ele já abriu os trabalhos já pra
0: quarta-feira. Deus abençoe, isso. Deus abençoe.
5: Que ele esteja firme até as 21h, quando começarem ali até as 19h, né? Tem jogo Botafogo, do Vasco, 21h, tem o jogo do Flamengo, que ele esteja inteiro até lá.
0: Amém.
5: 6h20 é complicado, amém. Olha só, tô de olho na movimentação do trânsito, eu já vi alguns ouvintes comentando de trânsito complicado ali na saída de São Conrado, em direção ao trecho da Gávea e da Lagoa. Teve um acidente grave envolvendo um ônibus e um utilitário ali dentro do túnel Jesus Anjo, tem faixa ocupada e isso já tá causando já grande congestionamento na autoestrada Lagoa Barra, no trecho do túnel de São Conrado, elevado das bandeiras, já afetando inclusive a saída da Barra da Tijuca, ministro Ivanin, o trecho ali do túnel do Joá, ponte da Joatinga e Armando Lombardi já intensificando a movimentação para quem segue em direção à Zona Sul. Para você que tá saindo da Zona Sudoeste, prefira o trecho da estrada do Joá ou mesmo Alto da Boa Vista, mas redobre atenção no caminho para São Conrado, porque já chove fraco em alguns pontos da cidade. É o caso ali desse trecho na ligação entre a Zona Sudoeste e a Zona Sul da cidade. Então fique atento para evitar acidentes por conta das pistas escorregadias. No trecho da Zona Oeste, entre Campo Grande e Santa Cruz, já temos registro de chuva moderada, então o motorista deve ficar bem atento. Falando ainda de acidentes, tem acidente também grave na saída ali de Niterói em direção à ponte, para quem está pela Zona Norte de Niterói, ali o trecho da Alameda, trânsito já com problemas desde a descida da Caixa d'Água até a altura ali do cruzamento com o Professor João Brasil, trânsito bem impactado por lá. Para você que sai de São Gonçalo, prefira o trecho da BR-101, panorama é melhor. 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Já eu tô de volta com outro panorama do trânsito. Tá falado, meu querido!
0: Tá falado, meu querido! 6h33 no Rio.
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2: Mas manda o que tá no seu coração. Porque se fosse eu falaria mais ou menos assim.
3: Ei, boa noite. Antes de te bloquear, eu só vim te dizer que a partir de hoje pode tocar o terror, fazer o que quiser fazer. A boca é sua, curte suas farras. Sinto mais nada.
2: Não, apaga.

0: estão reparando aqui através das câmeras da prefeitura, da televisão que a gente está dando uma olhada aqui, até pela própria Rádio Globo, né? Porque a gente fica num prédio meio alto aqui no centro da cidade e tal. Tá meio complicado, né? Ainda tá um pouco escuro, tá chovendo em alguns pontos do Rio de Janeiro. Importante que você redobre a sua atenção em relação a dirigir, porque senão fica difícil, né? Fica muito difícil. O que que o povo anda falando aí, inclusive, Vic, por gentileza?
1: Bora!
0: O povo tá tenso.
2: Bom dia, Rádio Globo. Bom dia pra todos, gente.
0: Você tá bom?
2: Gente, hoje é dia de Celeflá. Celeflá. Hoje tem Mengão na Libertadores.
0: Olha, explica pra ele.
2: Gente, vou dar um informe aí, tá? Linha vermelha, Jacaré, altura de Washington Luiz. Que essa chuvinha, rapaziada, atenção no trânsito aí, tá?
0: Complicado.
2: Bom
0: né?
2: dia, rapaziada.
0: Valeu.
3: Bom dia, Rádio Globo. Bom dia, Vic. Bom dia, Fabiano
0: Mel. E aí, tá bom?
3: Quem fala que é Fábio do Táxi Joá. O trânsito aqui na chegada São Conrado tá. Tá meio caótico.
1: É?
3: É que. Na Lagoa Barra. Tá caótico.
1: Choveu aí, né?
3: Tá muito lento.
0: É.
3: Motorista, muita atenção, que a chuva, a ficha fica como? Daquele jeito.
1: Aí, é.
0: Imagino que sim.
3: Então é isso aí, um bom dia para todos e vamos que vamos, Fabiano Melo.
0: Tamo sempre
3: e
0: junto.
3: Hoje tem Mengão.
1: Ah.
3: No Maracanã. Então vamos que vamos, bom dia para todos.
0: Vou ficar em casa.
3: Segue o fluxo e fé em Deus.
0: Amém.
4: Bom dia, Rádio Globo.
0: E aí?
4: Bom dia, Fico. Bom dia, Fabiano.
1: Oiê.
0: Você tá bom?
4: Aloysio Vacari.
0: Fala aí.
4: Saindo buceada. Retornando o treino na Margarida, Belhão Fugido, Campo Grande, Transolímpica, Barra. Tudo maré, maré, entendeu? Pra tomar cuidado com a chuva aí, café, da escorrega ali, rapaziada.
0: Rapaz.
4: Vamos andar com consciência aí, de cautela. Há muito escorregadinha peixe. Valeu, Rádio Globo, é nóis.
0: Valeu, querido. Tamo junto, Tamo junto.
5: Bom dia, acorda aí, Luiz, o pescador.
1: Olha o pescador de Guaratiba.
5: Aqui embaixo de Guaratiba, muita chuva.
0: Tá complicado, né?
5: Pode ser que clareie mais tarde, mas tá feio, frio hoje. Frio mesmo, hein? Trânsito aqui...
0: Tá esquisito.
5: Desembolado, não enrolou ainda não, mas agora tá foda aqui já já. Aquele turno embola tudo.
0: Rapaz,
5: valeu, Rádio Globo.
0: Tamo junto.
1: Tá acordando, pescador. 97.9988, manda seu áudio pra cá.
0: Fique à vontade, daqui a pouquinho mais informações do trânsito. A gente vai falar agora de um assunto, vou te falar, eu não diria interessante, né? É no mínimo estranho. Por quê? Uma briga ali nas proximidades de um dos campos da Universidade Federal Fluminense, em Niterói, terminou com três alunos esfaqueados nesta terça-feira. A discussão teria começado entre estudantes do curso de cinema durante uma divisão de grupos para um trabalho acadêmico. O agressor teria retirado uma faca da mochila. Quem que anda com uma faca na mochila?
1: A da marmita.
0: Pra...
1: Se fosse pra usar na marmita.
0: É.
1: Entendeu? Mas o coleguinha visivelmente não tá bem de cabecinha.
0: Faz sentido. Bom, em seguida, ele fugiu antes da chegada do comando da polícia. Posteriormente, ele se apresentou à delegacia de Niterói, acompanhado de um advogado, onde prestou depoimento. Em nota, a UF repudiou o episódio de violência entre os estudantes e se solidarizou com os alunos feridos. Ou seja, hoje em dia, a tolerância tá zero para uma série de situações, hein, Vitória?
1: Sabe o que é isso? A gente, na nossa rede social, a gente acha que a gente pode impor a nossa opinião a qualquer custo. Aí a gente vai fazer isso na vida real, só que as consequências são muito maiores do que a agressividade que você usa online. Entendeu? É, né? Então precisa ter um pouquinho mais de consciência do comportamento. Ainda somos seres humanos, seres sociáveis, ainda podemos conversar, ainda podemos reconhecer que o outro pode ter um ponto interessante pra gente pensar um pouquinho melhor.
0: Sim.
1: Ainda podemos largar um pouquinho as telas, dormir um pouquinho mais,
0: né?
1: Esfriar mais a cabecinha, fazer uma atividade física,
0: né?
1: Focar no nosso corpo e mente.
0: É isso.
1: Custa nada, tá bom? Ouvir rádio também é uma coisa educativa, de boa, tranquila. Você escuta a opinião de outras pessoas, participa no 97.9988 e entende que conviver em comunidade é muito melhor do que querer tirar um amiguinho da comunidade.
0: É verdade. Só porque ele tem uma opinião contrária?
1: Não é?
0: Então.
1: Se viver só você no mundo, deixa eu te contar, não vai ser maneiro.
0: É verdade.

0: acorda. Mas ainda dá tempo da gente informar pro ouvinte da Rádio Globo o que que tá acontecendo por aí, não é isso, Vicky? Fala comigo.
1: Exatamente, como diz essa música, muita gente acha que ordinary, levando para o lado da tradução para o português, é algo extraordinário, né? Nada mais é do que o simples bem feito.
0: Obrigado.
1: Você tá vendo?
0: Não preciso dizer mais nada.
1: Olha aí, ó. Então, se você gosta da sua rotina, se você gosta da sua vida, essa música é ótima pra sua vida, porque fala exatamente disso, de como é muito legal ali o seu dia a dia.
0: Verdade.
1: O nada de diferente, o que, que tem de especial ali na sua rotina? Olha só que inspirador pra você começar seu dia.
0: Verdade, eu também acho.
1: Temos Aldos.
0: Aldos, muitos Aldos. Manda.
2: Boa. Aqui é Diego de Realengo.
0: Fala, irmão.
2: É, aqui na Barra tá chovendo bastante.
0: É, né?
2: Tomar cuidado aí no trânsito. E vamos que vamos. Papai do Céu abençoe todos nós nesse dia maravilhoso aí.
0: Beleza.
3: Bom dia, Rádio Globo. É o Birajara de novo, aqui na altura aqui de Bangu.
1: Informação importante.
3: Brasil, sentido ao centro do Rio. Motor indo pra Barra, né? Três engavetamentos, três carros um dentro do outro. Escorregadia, vamos manter a atenção, motorista, motociclista, respeito também. Vamos manter. É tão bom que chegar no trabalho e retornar pra casa.
0: Eu também acho.
3: Sem cometer acidentes. É o Birajara. Hoje tem fogão. É isso aí, Rádio Globo.
0: Valeu, Birão.
1: Hoje tem fogão. Ó, chegou mais um áudio aqui. Sabrina, não me comprometa, hein, que eu não ouvi antes. Vamos
0: Pelo
1: lá.
0: Amor de Deus.
4: Bom dia, galera tricolor. Com chuva, sem chuva.
1: Aí, ó.
4: Sem trânsito, mas erro. A gente tá feliz.
1: Aí.
4: Eu sou Sabrina, sou aqui da Barrinha. E tô vindo pra Zona Sul, realmente pela Lagoa Barra tá bem ruim o trânsito. Dia de chuva eu não gosto de pegar a Niemeyer, mas hoje não foi opção. Hoje foi obrigação pegar a Niemeyer. Vim livre, já tô aqui na Visconde de Albuquerque, sentido pra Gávea. E é isso, galera.
0: Vicky,
4: ainda tô te esperando pra aquele voo de Asa Delta, hein? Asa Delta Rio aqui à disposição. Esperar essa chuvinha passar.
1: É isso.
4: E vamos voar. Beijos, redobrem a atenção aí.
0: Boa,
1: minha irmã,
0: olha aí, que
1: tem que virar o mês.
0: Né?
1: Que negócio de voar é caro.
0: É caro, né?

0: Texas, eu vou ser sincero pra você. Chega nesses momentos assim, eu não sei se eu fico alegre, se eu fico triste. Eu fico alegre porque ainda não acabou, tá? Ainda tem mais um pouquinho. Daqui a pouquinho a gente vai botar pra você o No Ar, aqui nos 98.1 na Rádio Globo. Eu só queria deixar aqui dois destaques interessantes, porque tá chovendo. E o acidente com motociclistas tá aumentando no Rio de Janeiro, tá? Eu vou dizer pra você que os dados divulgados nesta semana já mostram que 7 em cada 10 vítimas de trânsito atendidas nos hospitais municipais são de motociclistas ou de motoqueiros, dependendo da situação que você... Quem anda de moto sabe do que eu tô falando. O Hospital Geral de Nova Iguaçu, por exemplo, nos dois primeiros meses desse ano, mais de 1.100 motociclistas deram entrada após os acidentes. Hoje é um dia que tá chovendo, hoje é dia que você tem que, né, redobrar a sua atenção no trânsito, entender que não é sempre que você pode enfiar a sua moto na frente do carro. Não fique contando que o cara vai parar, que às vezes ele não tá te vendo, né? De repente acontece uma manobra do nada, como você tá muito rápido, não dá tempo de ver no retrovisor. E aí quem se ferra? O amiguinho que tá na motocicleta. Enfim, sendo assim, minha querida Vicky, a gente fecha por aqui mais uma edição do Acorda, que tá de volta amanhã, 5 para as 6 da manhã, concorda?
1: É isso, estaremos aqui nesse dia meio lusco-fusco, esse tempinho chuvoso, essa temperatura ali que vai ficar mais ou menos em quanto hoje?
0: Cara, hoje eu acho que é aquele dia que é mais friozinho, é mais tranquilo, que a gente tem, sinceramente falando, com todo respeito, vontade de ficar em casa, porque a mínima de hoje é 18 e a máxima de 24.
1: Olha aí.
0: Pro carioca, já é casaco. Quase não, que um edredom.
1: Hoje é dia de fazer um caldo, aquelas coisas.
0: Essa parada. É. Então, nosso time já tá praticamente completo. Daqui a pouquinho tem No Ar. E é isso. Segure seu pagode.
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0: 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Eu acho que já tá tudo pronto aqui, ó. Graves, médios, agudos, ok? Vicky, bom dia, tudo bem, meu amor?
1: Buenos dias, como Fabiano Melo. Bom dia, Maquinha.
6: Bom dia, pessoal. E aí?
0: Cê beleza? Você tá bom? Vocês estão tudo bom, né? Graças a Deus, né?
1: Tá tudo bem. O Maca tá com o pé meio molhado, que vem na chuva.
6: Rapaz,
1: né?
6: Vou falar pra vocês: se não saiu de casa, pega guarda-chuva, tá? Tá chovendo legal aqui no Rio de Janeiro.
1: De repente, um tênisinho que não molha também, né?
6: Também, então, ajuda, ajuda. Pois é.
0: Gabizinha também já tá na área, graças a Deus.
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0: E a aí, RJ, vocês tão bom? Como é que estão vocês tudo aí? Meio molhado, Gabizinha, tá molhada, minha flor? Tá, né? Não, que bonitinho, olha.
6: Mas quando
0: aí
6: eu cheguei aqui no prédio, a chuva deu uma trégua.
0: Deu uma moralzinha já,
6: na verdade,
0: né?
6: Foi só realmente pra me atingir,
0: espizinhar a sua pessoa,
6: foi,
0: né?
6: Foi a minha vida, entendeu? Eles queriam me cutucar, mas a gente é mais forte do que
0: eu acho, meu querido. Quando a gente pensa nos boletos, não tem chuva que atrapalhe, né, meu querido?
6: Eu vou te falar uma parada. Chuva não é algo que me incomode.
0: Não,
6: o que,
0: né,
6: me incomode é a sinusite, meu.
0: É, né? É. Eu confesso que
6: chuva não me incomoda.
1: Tem um negócio que te incomoda, sim.
6: O quê?
1: Pode falar a verdade.
6: Diga-me.
1: O pessoal com guarda-chuva embaixo da marquise.
6: Embaixo da marquise.
1: Isso deixa o Maca muito, muito bolado. E toda vez ele fala isso aqui no microfone.
6: Isso sempre acontece, né? Sempre acontece. Até que aqui, na vinda até a rádio, não.
0: De boa, né?
1: E aí, como ele é alto.
6: Então, não tem como acontecer, mas...
1: Como ele é alto, o guarda-chuva vai no olho dele.
6: Vai no olho.
0: Ele é um poste, na verdade.
1: Entendeu?
6: Na testa.
0: Ele é um palmito.
1: Por exemplo, isso não me incomoda.
6: Que isso, cara?
1: É porque tem gente que gosta de palmito. Mas como isso não me incomoda... Entendeu? Porque eu não tô na altura do guarda-chuva das pessoas, não é uma questão pra mim.
6: Sim.
1: Entendeu?
6: De fato.
1: Mas já a situação do palmito, por exemplo, eu sou uma pessoa que na hora do almoço gosta de fazer uma saladinha de palmito no meu prato também.
0: Eu também. Eu acho legal. Ô, Maca, vamos falar hoje de...

0: Exatamente.
1: Entendi. E o tema de hoje, Vicky? Fala comigo.
2: A gente quer saber se você é do tipo que coloca a fila pra andar logo depois de um fim de um relacionamento, uma coisa bem tranquila.
1: Mudei até a
2: pra
1: trilha.
2: Uma quarta-feira. Ó que paz. Por quê? Porque Vini Júnior chamou atenção nas redes sociais porque começou a seguir mais de 100 mulheres. 100 mulheres.
1: Ele não ajuda a ajudar.
2: No Instagram, pouco tempo após o fim do relacionamento com a Virgínia Fonseca. E aí, o que, que as pessoas fizeram? Não tem nada pra fazer, vai fofocar da vida dos outros. É. Entendeu? Então a gente quer saber de você. Tu coloca a fila pra andar assim, bota 100 logo na linha.
1: Eita.
2: Entendeu? Ou tu
1: bem
2: dá
1: rápido,
2: aquela esperada,
1: né?
2: Dá aquela sofrida. Como é que funciona o sistema? 97.9988, o áudio mais criativo. É. Tem prêmio no final. Que prêmio é hoje, Vicky? Eu te digo. 4 amigos no Qualistage, beleza? É um stand-up aí pra você curtir. E aí, se você mandar o áudio mais criativo, você vai levar pra casa essa boa que rola no sábado. Ou
1: pois
2: comente
1: é
2: no Instagram, @radio.globo.
0: Você imagina, Fabiano? Pô, terminei aqui, caraca, tô triste. Deixa eu olhar o Instagram aqui. 100.
1: Ajuda, né?
0: Ah, rapaz.
1: Sabe o que, que é isso? Gera ocitocina.
2: Ah. Alguém tem que lembrar ele que ele tá indo pra Copa, assim, daqui a 2 semanas.
1: Só isso, mas tudo bem. Se ele segue 100 jogadores, tá de boa, né?
0: É.
1: Ah, pensa por esse lado.
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1: Olha só. Essa parte do prêmio é interessante, porque o áudio de hoje, o mais criativo, vai ganhar um brindezinho bem bacana, não vai, Vitória?
2: Exatamente.
1: Por gentileza.
2: Par de ingressos para curtir o stand-up Quatro Amigos, mais perguntas pros amigos. É neste sábado, dia 23 de maio, às 9 da noite, no Quali Stage, para você se divertir com Di Lopes, Thiago Ventura, Afonso Padilha e Márcio Donato.
1: Maravilha. Eu só queria deixar uma coisa muito clara também. Como o assunto de hoje é um assunto bem interessante, vamos mandar um áudiozinho só de 20 segundos?
2: Boa!
1: Né? Porque aí a gente pode colocar uma galera, né? Tá todo mundo querendo saber da opinião. Como é que é? Que é o tema mesmo, ô Vitória? Por gentileza.
2: Você é do tipo que coloca a fila pra andar logo depois do fim de um relacionamento?
1: Ó, tem gente que boi, né? Tem gente que é mais retraída, aquela coisa toda.
2: Eu vou segurar o meu pagode porque a frase veio na minha cabeça.
1: É melhor. Eu acho muito melhor.
2: Eu ia falar que tem gente que bota a fila pra andar durante.
3: Verdade.
2: Mas... já Vini Júnior foi depois.
1: Vocês estão querendo mexer com a minha língua já de manhã cedo.
3: Pai, vou te falar um negócio. Tem gente que tá seguindo 100 aí durante.
1: É, né?
3: É, 100, 200, 300, enfim.
2: Que isso, rapaz.
1: Sorte de vocês é que eu tô tomando café.
3: Eu
1: sei. Se eu tivesse bebendo outra coisa, ia ser interessante.
3: Não, e ainda bem que você tá também, porra.
1: Medicado?
3: É, jiu-jitsu tá em dia,
1: né? Treinei duas horas.
3: Duas
1: horas? Isso, é isso.
3: Eu vi um videozinho bacana lá, tá?
1: Ó, eu vou te falar. Meus fãs.
3: É.
1: A gente inspira pessoas.
2: @ Fabiano Melo, _ Melo com dois L's.
1: @ Vic Rosa Cruz, @ Léo Macaxeiro. Por gentileza, Gabi, Gabi.
2: @ Gabi
1: Ela
2: Marina
1: fica tão quietinha ali, não fica quietinha não, se apresenta, se achega.
3: Treina,
1: treina, dança,
3: canta, enfim.
1: É uma varoa.
3: Exatamente.
1: É uma varoa. Mas vou falar da notícia aqui rapidinho.
3: Seguinte, vou falar da Virgínia. Notícia bizarra. Tudo a ver, né, Virgínia, Vinícius Júnior, aquela coisa toda.
1: Pode crer.
3: Virgínia voltou a movimentar as redes sociais após divulgar uma vaga de emprego.
1: O que que houve?
3: Sabe o que que chamou a atenção, Fabiano?
1: Qual foi?
3: O salário oferecido.
1: É mesmo?
3: A influenciadora está em busca de um cozinheiro particular. Esse cozinheiro é pra quê? Disponibilidade total. Acompanhá-la em viagens e compromissos profissionais.
1: Virgínia, só isso?
3: É, a Virgínia não para, né?
1: Não.
3: Esse cozinheiro tem que ir junto.
1: Aham.
3: Valor inicial da remuneração.
1: Quanto?
3: Atenção você, cozinheiro. R$25 mil.
2: Tô pronta.
1: Estamos.
3: Além de benefícios como passagens pagas.
2: De avião?
3: Sim.
1: Claro.
2: Ah, tá.
1: Claro.
2: Não, porque podia ser, não.
1: Não, duvido. Vitória, pelo amor de Deus.
2: Ônibus, não?
1: Não.
3: E bônus
1: jamais.
3: Extras pela disponibilidade para deslocamentos constantes. De início, 25 conto, beleza?
1: Entendi.
3: Então é aquele negócio, né? Você fica à disposição dela, mas você tá
2: Se eu contar pra ela que eu sei fazer uma lasanha maneira, será que vai?
3: De repente cola.
1: Olha aí, ô Virgínia, eu vou ser sincero pra você, minha flor. Eu sou capaz de revisar aqui o meu contrato na Rede Globo. Tem uns cursinhos de culinária por aí?
3: 25 conto, beleza?
1: 25 pau,
2: então, eu achei isso. Ai, ela é corda um blô pra cima. Dom blê,
1: então,
2: nem sei.
1: Então, meu amor, mas eu vou te falar uma coisa. A gente é brasileiro e carioca, a gente não desiste. A gente aprende até o que não sabe.
3: Fora que, porra, tu vai estar andando com a Virgínia, né?
1: Essa parte que a gente tem que avaliar melhor.

0: a música é a nossa principal atração, eu não posso cortar, né? Mas eu confesso que eu tô bem interessado em saber o que que o povo anda falando a respeito do nosso tema de hoje, Vitória.
1: É, rapaz, a gente quer saber se a fila anda rápido, qual é essa velocidade que essa fila anda.
0: Exato, o povo, quando participa, fala sempre a verdade. Eu acho interessante essa parte, inclusive. Varoa, muito bom dia. É, você, por acaso, já tem o que dizer pra gente? Já temos os áudios? Já temos os áudios? Temos? Já tá, seu cabo tá bonitinho aí, tá tudo certinho, tá tudo tranquilo, tá tudo na paz, tá tudo testado. Você pode apertar o play aí, então, por gentileza, com todo
2: bom
0: respeito?
2: Bom dia, Rádio Globo, Rob Sub aqui. Então, pessoal, bota a fila pra andar assim, rápido.
0: Eita.
2: Porque isso é bíblico. Se fosse bom ficar pensando antes de ficar sozinha, Deus não mandava mal o próximo. Vamos que vamos,
1: rapaz.
0: Anota esse, hein?
3: Bom dia, meus amores. Um dia chuvoso como esse. Vamos falar sobre esse assunto.
0: Olha, interessante.
3: Um tanto polêmico, né?
0: Vini
3: Júnior, tá certo ou tá errado? Tá certo. Então, meu nome é Osana, sou de Guaratiba. Quando eu termino um relacionamento, eu ponho a fila pra andar sim. Vou ficar sofrendo, chorando por quem não me quis?
1: Vai nada.
3: Não. Vambora. Vamos amar o próximo? O próximo sempre é o melhor. E é isso, meus amores. Um bom dia pra vocês. Um excelente dia de chuva. Gostosinho pra ficar na cama comendo uma pipoca com love, é claro, né? Mas nem todo mundo pode. Então vamos trabalhar.
0: Entendi.
3: Beijo.
4: Bom dia, Rádio Globo número 1 do Brasil. Aqui
0: tá
4: é o Xavier.
1: Fala, galera,
4: sobre o tema de hoje. Não, acho que tem que respeitar o parceiro que ficou um tempo, né? É aquele namoro de Enzo, não. Duas semanas, achou que tá namorando.
1: Emocionado.
4: Mas aquele que durou um tempo, sim, respeito. Espero a poeira baixar. Hoje é meu aniversário, hein, tropa? Eu vou estar lá no Bauru com o Valch, que eu ganhei da Rádio Globo número 1 do Brasil. Bom dia!
0: Isso, bom dia, parabéns,
4: querido! Papai.
1: Parabéns, Xavier. Saúde, felicidade.
5: Parabéns,
6: irmão. Rádio Globo. Daniel de Nova Iguaçu.
0: Fala, Daniel.
6: Direto aqui do Lebron. A fila anda sempre. Nada de olhar pro retrovisor.
0: É, né?
7: Fala aí, galera da Rádio Globo.
1: E aí?
7: Bom dia. Bom dia.
0: Beleza?
7: Luciano do Caxambi.
0: Fala, Luciano.
7: E esse tempinho hoje, como que tá?
0: Coisa linda, né?
7: Pra
0: coisa
7: tomar um birico-tico e ficar agarrado com a nega Juju. Então, respondendo aí sobre o término de um relacionamento e já engatar em outro, ou flertar, já começar a flertar com outro, só se o cara não tiver um sentimento, né?
0: É,
7: ou ele
0: né?
7: ter tomado uma galha.
0: Ih,
7: porque
0: rapaz.
7: Se tiver um sentimento, o cara não vai sair assim, né?
0: É,
7: igual
0: né?
7: um desesperado procurando qualquer coisa pra suprir essa falta que ele tá sentindo.
0: É, né?
7: Bom dia a todos.
0: Pois é, eu conheço gente que já sai do relacionamento no dia seguinte, já tá no Tinder, já tá no Happn, já tá não sei aonde, entendeu? Já
1: mas
0: tá
1: não seu... acho que cabe a nós julgar, cada um também processa a sua dor
0: não, exatamente, não era esse o intuito. O intuito é dizer que, tipo assim, não tá nem aí pras paradas e tá tudo certo. E tem gente que vive luto, tipo...
1: Às vezes é também não tentar olhar pra dor, tá?
0: É...
1: Aí, eu não tô falando nem que... Ó, daqui a pouco eu andei...
0: Já tamo devagando. Já
1: assim.
0: tamo devagando.
1: Não, primeiro
0: não.
1: Que todo mundo desse
0: analisando.
1: Programa já sabe que eu não tenho ex. Então
0: exato.
1: Eu não tenho propriedade de fala aqui pra falar.
0: Ok.
1: Entendeu? Uh-huh. Só tô dizendo que você aí que terminou e tal, e aí foi sair pra não pensar no problema, tá de boa.
0: Exato.
1: Você aí que processou seu problema, tá de boa também.
0: É isso.
1: Agora, se você fez alguma coisa diferente, 97.9988, a gente quer saber.
8: Se foi pro Tinder, tá tudo bem também.
0: Tá tudo bem também, exatamente.
1: Você tem algum aplicativo que a gente não citou? Conta pra gente.
0: É, a gente quer saber disso. Tô provocando pra saber disso.
8: Ou então saiu seguindo geralzão aí, pá.
1: Fez um close friend, um amigos próximos, o Verdinho. Fez o Verdinho pra mandar fotinho bonitinha pros outros?
0: Eu me sinto privilegiado quando eu tô no close friend dos amigos.
8: Eu também, cara.
0: Eu me sinto privilegiado.
1: Eu tô no close friend de uma pessoa que dá empresa.
8: Também tô.
0: Eu jamais imaginei.
1: Quando eu entrei.
8: Também tô.
0: Jamais imaginei. É isso aí.
1: Você faz parte de algum Close Friends? Conta.
0: Exato, 97.9988. Quer me arrebentar, né? Vamos direto agora lá pro Centro de Operações da Prefeitura, meu querido, olho que tudo vê. Olha aí que certinho. Léo Ziver, meu querido, me conta como é que tá o trânsito, querido.
9: Eu conto pra você, Fafá. Hoje, pra ser o olho que tudo vê, tem que ligar o limpador de para-brisa, porque tá chovendo e chovendo bem em vários pontos da cidade. Você que tá saindo de casa agora, já prepara aquela capa de chuva, prepara aquele guarda-chuva, porque não tá fácil não, principalmente na zona oeste, zona norte, já tem chuva moderada, alguns acidentes já por conta dessa chuva mais forte, então redobre a atenção, você que tá ao volante, pra evitar acidentes por conta das pistas escorregadias. Para quem está pela linha amarela, neste momento, quem segue em direção ao Fundão, tem um acidente entre carro e moto ali na altura da saída 7, no trecho de Bom Sucesso. Isso já vai causando já um grande congestionamento na ligação entre a Zona Norte e o Fundão, ali a partir do trecho do Engenho de Dentro, já observa o trânsito pesado. Para quem está circulando pela pista sentido Barra da Tijuca, e tem uma faixa menos devido à reversível que é montada todas as manhãs, já observa dificuldades entre o trecho da Vila do João e a chegada à altura de Água Santa. Para quem está saindo da Barra da Tijuca em direção à Zona Norte, no trecho de Jacarepaguá da linha amarela, o trânsito já é pesado entre a Freguesia e o Túnel da Covanca, no acesso à Barra, dificuldades entre a Freguesia e o acesso à Avenida Ayrton Senna. Quem está pensando, ah, vou usar Grajaú, Jacarepaguá, que o panorama é melhor, já tem dificuldades entre o Complexo do Lins e o acesso a José do Patrocínio. Para quem segue em direção Grajaú, panorama só é tranquilo na pista sentido Freguesia. Para quem está circulando pelo Alto da Boa Vista, dá para ganhar um tempinho, mas o motorista deve ficar atento por conta das pistas escorregadias. Tá chovendo bem nessa região. 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Já já eu tô de volta com outro panorama do trânsito. Tá falado, meu querido.
0: Tá falado, meu querido.
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0: Muito bem, crianças, estamos de volta, tá? São 7h41 no Rio de Janeiro, você tá ligado aqui no Noir da Rádio Globo. A gente tem assuntos interessantes pra gente discutir nesse momento, que é o seguinte: desde que assumiu o governo do estado, o governador em exercício, o desembargador Ricardo Couto, já exonerou mais de 2.500 servidores. Eu disse 2.500 servidores. Essa lista já inclui os 202 nomes publicados no Diário Oficial do Estado e a última segunda-feira também, Vitória.
1: O resultado é fruto de uma auditoria na gestão das secretarias de Estado e das entidades integrantes na administração indireta estadual, incluindo empresas estatais dependentes e não dependentes.
2: Na maioria dos casos, os cortes atingiram pessoas em cargos comissionados e funções de assessoramento técnico. Não vai parar por aí, o Estado já anunciou que haverá novas exonerações, em especial dos chamados funcionários fantasmas.
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4: O técnico Roberto Martínez anunciou nesta terça-feira 27 jogadores para formar a seleção de Portugal na Copa do Mundo. A lista final deve ter 26, mas a questão é que foram chamados inicialmente 4 goleiros e não 3. Portanto, para os jogadores de linha, a lista já é definitiva e coloca Cristiano Ronaldo na história. Ele é o primeiro jogador a garantir presença em 6 Copas do Mundo. Jogou os mundiais de 2006, 2010, 2014, 2018 e 2022 e aos 41 anos estará na Copa de 2026. Outros 2 jogadores podem alcançar esta marca, que até então nenhum jogador tinha alcançado, ainda neste próximo mundial: Lionel Messi pela Argentina e o goleiro Guillermo Ochoa, que corre por fora na briga por uma vaga na seleção do México. De São Paulo, Leonardo Daigle.

0: Agora não tá sabendo o que tá rolando? O Luar tá aqui na Rádio Globo, 98.1, rádio que vibra com você. Inclusive, hoje tem mimo para o áudio mais criativo. Já digo que a nossa banca vai ter trabalho, porque eu já escutei alguns aqui que eu vou te falar. Me pega. O que você acha, Vitória?
1: Eu acho que hoje o negócio tá difícil, né?
0: Tá, não tá?
1: Tá complicado.
0: Tá complicado.
1: Mas é aquilo, se você mandar o áudio mais criativo, de acordo com a nossa banca examinadora de 15 pessoas,
0: opa,
1: você leva um par de ingressos pra curtir o stand-up 4 amigos que rola sábado no Quali Stage.
0: Então, fique à vontade pra você participar, manda um áudiozinho pra gente. Quantos segundos tá bom, Maca? Acho que uns 20, tá bom?
2: Até 30 a gente aceita.
0: É, né?
2: Até 30 ali, 32.
0: Aquele cadenciado, bonitinho, direto ao assunto.
2: Mas seja direto.
0: Isso, né? Vamos direto ao assunto.
2: Sem enrolação.
0: É isso, porque senão fica difícil ser feliz, até porque o tema é delicado.
2: Se for pra enrolar, enrola a cremosa, não enrola a gente não.
1: Que isso. Que
2: o cremoso isso, também pode enrolar.
0: Que isso,
2: quem que tem... Mesmo a gente aqui, a gente não.
0: Só pra contextualizar aqui, rapaz, inclusive, minha cremosa mandou um copo de café pra mim hoje de manhã, né? Mandou um copo de cafezinho aqui, eu tô até feliz. Você tem copo de café?
2: Eu?
0: É.
2: Não bebo café, amigo.
0: Não bebo café. Você tem copo de café?
1: Claro, mas eu esqueci na mochila de ontem pra hoje.
0: Entendi.
1: Ai,
0: Varoa, você tem copo de café, Varoa?
2: Tá chegando
0: o copo
2: pega
0: do
2: sábado,
0: café.
2: Pega sábado.
0: Que dia?
2: Sábado.
0: Quero notícias na minha mesa.
2: Por todos
0: entendeu?
2: Nós.
0: E quero notícias na minha mesa.
2: Vamos ver o humor dela segunda-feira.
0: 97.9988, por gentileza, com todo o respeito. Vai. Oi. De novo.
3: Bom dia, Fabiano. Bom dia, Macaxeiro. Bom dia, Vic.
1: E
3: então,
1: aí?
3: Aqui é o Jean da Tijuca.
1: Gente boa, né?
3: A fila anda rápido. O melhor é sempre o próximo.
0: Eita.
3: Eu, hein?
0: Hein?
3: Tá me prendendo, não quer. Tem quem queira. Então, a fila anda rápido.
0: Entendi. Tá bom.
4: A galera da Rádio Globo, galã, taxista do Táxi Rio.
0: E aí?
4: Olha só. Eu não sei o que eu faria, né? Porque já tenho 26 anos de casado, né? Completei 26 anos agora, dia 8.
1: Olha aí.
4: Então, não faço nem ideia de como é ser solteiro. Mas eu também não sou o Vini Júnior, né? Não tem a grana dele pra ser 100 mulheres,
1: pois
4: né?
1: É, irmão.
4: E tampouco eu sou bonitão igual o Caio Castro pra mulherada dividir a conta comigo.
2: Boa,
4: então,
2: boa.
4: É melhor ficar com a minha esposa.
1: Sensacional.
4: Mesmo.
1: É
0: isso, querido.
5: Bom
0: muito
5: dia,
0: bem.
5: Rádio Globo. Bom dia, bom dia.
0: Bom
5: a minha
0: dia.
5: Fila já tem 13 anos que não anda.
0: Eita.
5: Tá igual a fila do SUS. É isso aí.
1: Pesou o clima.
5: Bom dia a todos aí.
0: Bom demais.
5: Valeu.
6: Bom dia, família Globo. Aqui é Zezé.
0: E aí, Zezé?
6: E aí, Zezé? Zezé da Gardenia Azul.
0: Tudo bem?
6: E sobre a pergunta, não. Eu não boto a fila pra andar rápido, não.
0: É, né?
6: Eu esperei 15 anos pra conhecer meu novo marido. Demoro. Primeiro tem que estudar muito a pessoa pra depois botar a fila pra andar.
0: Aulas.
2: Boa, Zezé.
6: Bom dia.
0: Aulas.
6: Fica com Deus. Que Deus o abençoe.
2: Garanto que o Zezé
6: fila
2: é muito feliz.
6: Não anda, não.
0: Entendi.
6: A fila demora.
0: Entendi.
6: Bom
0: tá
6: dia.
0: Bom.
1: Boa.
0: Bom dia. Ô Léo, vamos aqui só esclarecer aqui um negócio. Quanto tempo que a Varoa demorou?
2: 15 anos.
0: 15 anos.
2: Pois
0: Quanto tempo que a Varoa demorou? 15 anos. Então eu faço votos pra que dê tudo certo.
2: Cara, Zezé é uma mulher muito feliz.
0: Exatamente.
2: Por tudo que ela manda aqui pra gente, é uma mulher
1: rapaz,
2: muito feliz.
1: Ela tem uma rotina que eu vou te contar pra tudo.
2: Demorou, mas Zezé acertou.
0: Acertou, né?
2: Acertou.
0: Eu espero que não só Zezé demore tanto, mas que outras pessoas andem no tempo certo, né? E que tudo aconteça no tempo de Deus, se é que você me entende.
1: Ele tá inspirado hoje,
2: rapaz,
1: né?
2: Rapaz, que coisa.

0: Com a primeira hora de hoje do No Ar, aqui na Rádio Globo, que fechamos, ok? Eu já queria, por gentileza, Vitória, sua ajuda. Sim. Pra gente já botar aqui o prêmio da hora pra jogo, por favor, com todo respeito.
1: Prêmiozinho da hora 8?
0: Prêmiozinho da hora 8, por favor.
1: Não é prêmiozinho, não, é prêmiozão. 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
0: E eu acho que é interessante. Vou te falar que nesse horário já me deu fome, tá? Eu já iria, tá?
1: Eu comeria uma costela easy agora.
0: Muito, mas muito. Ô, Maca. Como é que é a história aqui da fila andando? Contextualiza aí, por gentileza.
2: Pai, é o seguinte, a gente tá com um teminha hoje diferente, tá? Porque menino Vinícius Júnior terminou com Virgínia, ou Virgínia terminou com Vinícius Júnior, não sei o que aconteceu exatamente, mas okay. Enfim, não estão juntos.
0: Aham.
2: E passaram algumas horas, Vinícius Júnior começou a seguir mais de 100 mulheres.
0: 100 mulheres.
2: Vou repetir aqui, mais de 100 mulheres.
0: Eu nem conheço tanta gente pra isso.
2: Exatamente. A atitude repercutiu entre os fãs do casal e tudo mais. E a gente quer saber se você é daquele tipo que coloca a fila pra andar logo.
0: Entendi. 97.9988. Não, temos tempo. Temos tempo. Fique à vontade. Temos tempo. Vou botar aqui. Vamos lá.
3: Bom dia, Rádio Globo.
0: Ô, você tá bom?
3: A fila tem que andar, não tem jeito. Meu signo, ele é caranguejo, mas eu não ando pra trás, não, e nem olho pra trás, não.
0: Entendi.
3: Deu ruim no relacionamento, começa a dar ruim, eu já passo a vez.
0: Eita.
2: Rapaz, o povo tá pra frente,
4: bom dia,
2: né?
4: Bebê, bom dia a todos.
1: Oiê.
4: Eu acho que eu tô meio lenta.
0: Tá?
4: Tem 8 anos e 5 meses que eu fiquei viúva. Ainda não consegui botar a fila pra andar.
0: Eu
4: sei que não é do gente de dentro, mas eu acho que cada um tem o seu tempo.
1: Boa, minha irmã.
0: Boa, boa. Verdade, é verdade.
5: Bom dia, Rádio Globo. Bom dia, rapaziada. Bom dia, Vicky. Como é que vocês estão?
1: Rapaz.
0: Tá ótimo.
5: É o Matheus aqui de Jacarepaguá.
0: Ué.
1: Ah, Matheus.
5: Que tempinho delícia, hein?
0: Não é?
5: Que climinha de montanha,
1: né?
5: Hein?
0: É.
5: Agora, sobre aí o tema de hoje. Eu sou cavalo doido. Eita. Sou desassombrado. Me apega a nada.
0: Entendi.
5: Vou cantar só assim pra vocês, ó. A fila anda, a catraca gira. Se sentiu saudade, vai pro final da fila. Valeu, tamo junto.
0: O olho que tudo vê, senhoras e senhores.
2: Aqui.
0: Fala.
2: Que negócio é essa de ver tudo, ver ruela? Como é que é esse negócio aí?
0: Rapaz, então, o Léo
2: vê. Complicadíssimo, hein? Pelo
0: amor de Deus. Vou até aumentar o retorno dele aqui pra poder se defender.
2: Fica atento aí, hein, cara.
0: É, rapaz. Ele é o cara que ele... Ele é o cara que tem um olho que tudo vê. Ele enxerga as ruelas, ele enxerga tudo. Olha aí, que bonitinho.
6: Bora ter.
0: Lá ele.
6: Complicado, lá ele. Tô atento aí com. Gostei da musiquinha do ouvinte, né?
0: Entendi.
6: Legal. É. O baile foi feito pra ser seguido, né, gente?
0: Amém,
6: olha só, tudo de
0: amém.
6: Olho na movimentação do trânsito na zona norte da cidade, ó, tá chovendo bem. Você que tá saindo de casa agora, prepara a galocha, prepara a capa de chuva, guarda-chuva, porque o negócio não tá fácil, não. E pra quem tá circulando pela zona norte, já temos já bolsões d'água ali no trecho da Bartolomeu do Gusmão. Você que circula ali entre a Visconde de Niterói e a chegada à Quinta da Boa Vista, deve ficar atento ali por conta de bolsões d'água na pista, daquela reduzida na velocidade para não acontecer nenhum acidente. Para quem está circulando em direção ao trecho do centro, inclusive Visconde de Niterói e Bartolomeu de Gusmão, são boas opções. O trecho da Rei Pelé, com trânsito bem pesado entre a Professor Manuel de Abreu e a chegada ao altura da Praça da Bandeira, isso está causando já grande congestionamento. Na Avenida Maracanã, já observamos já o trânsito pesado a partir da altura da Praça Vanhagem, onde o motorista encontra dificuldade também é na ligação entre Vila Isabel e Maracanã, o trecho Teodoro da Silva com trânsito muito congestionado neste momento, desde a altura ali do cruzamento com Alexandre Calaza até a chegada da Professor Manuel de Abreu, o motorista vai perdendo tempo. Para quem sai do Grajaú do Andaraí, dá para ganhar um tempinho pela Maxwell, o trânsito por lá é um pouco melhor. Essa lentidão no acesso Teodoro da Silva está impactando a José do Patrocínio e a descida ali da autoestrada Grajaú Jacarepaguá, desde o complexo do Lins, o motorista perde tempo. Para quem sai do Grande Meia, dificuldades ali no trecho da rua Maria Antônia, General Belegarde e Marechal Rondon, pelo menos até a altura de São Francisco Xavier, o trânsito segue com problemas. Para quem está optando pela Ananeri, na saída ali do trecho do Engenho Novo, na chegada ao centro, dá para ganhar um tempinho. 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Já eu tô de volta com outro panorama do trânsito. Tá falado, meu querido.
0: Meu querido, você sabe tudo.
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0: Falando em medo de perder, a gente tá com esse teminha aí hoje. Vou até botar uma trilha mais apropriada para tal.
1: Eu não entendo esse tema musical meio sombrio que você coloca quando a gente fala de filandar.
0: É, no caso, não tem problema filandar. O problema é a forma com que a fila anda. Entendeu? O menino Vinícius Júnior, pra quem chegou agora, 8h13 no Rio, é o seguinte, cara. Vinícius Júnior terminou com a Virgínia, Virgínia terminou com o Vinícius. A gente, como é que é? O rolê todo, eu não tô ligado muito bem. Quem é que terminou com quem?
1: Rapaz,
0: foi ela? Foi
1: a
0: ela?
1: Gente tava aqui falando do assunto, o celular escuta, sei. Né? Uhum. Aí apareceu aqui pra mim no Instagram, aquele negócio que o celular tá ouvindo.
0: Sim.
1: Aí apareceu que supostamente Virgínia teria visto mensagens de mulheres no Instagram, no celular do Vini Júnior.
0: Sim.
1: Mas pode ser aquelas matérias de clique? Pode.
0: Pode.
1: A gente não sabe, a gente não tava lá, não somos amigos deles.
0: Sim.
1: Né?
0: Sim.
1: Então, assim, fato é, Vinícius fez a fila andar e seguiu 100 mulheres no Instagram nesse meio tempo. Fé.
0: Ponto. É isso. E aí, por conta disso, a gente quer saber o que, Maca, por gentileza, com todo respeito?
2: É aquele negócio, quero saber se você aí do outro lado coloca a fila pra andar igual o Vinícius Júnior. Rápido.
0: Rápido, né?
2: Daquele jeito express.
0: Tá.
1: Não, e com muita gente, né? Que ele seguiu 100 mulheres.
0: É. Entendi.
1: Né?
0: Eu não conheço tanta gente assim, mas tudo bem. Acontece
2: é,
0: nas
2: né,
0: melhores
2: cara?
0: Famílias.
2: Pois é.
0: É. Vamos fazer diferente agora? Vamos dar um pulo lá no nosso arroba, por gentileza? Com
2: nesse
0: todo
2: momento.
0: Respeito. Pode?
2: Posso ler os comentários?
0: Pode, agora, agora.
2: Seguinte, Negra Kíria, bom dia. Sim, se valer a pena. Se valer a pena, sim. Homem, hoje em dia, tudo Nutella.
0: E não, não, não, não, não, não, não, não.
2: Negra Kíria arrumando uma polêmica, hein? Polêmica.
0: Não, não, não, não, não, não. Tem pormenores aí nesse meio. Vamos lá.
2: Fabim Berga, parado, eu não vou ficar. A fila tem que andar.
1: Eita. Olha aí.
0: Olha aí.
2: Samara Alves, não, eu fiquei 3 anos solteira para entrar em um novo relacionamento.
0: E aí, tá vendo? É isso.
2: Vada Cristal, fiquei 10 anos até encontrar um novo amor, mas curti bastante a solteirice.
0: É, né?
1: Ó, aí sim, hein?
2: É, Dilmara Santos, bom dia, sempre. Esperar pra quê? A vida é muito curta.
0: É.
1: Boa.
0: Tem gente que só vive uma vez.
2: Cíntia Silva, não consigo, preciso de uma pausa.
0: Certo.
2: O Aquilton Pereira, bom dia, com certeza, fila que não anda, não termina.
1: Olha aí,
2: rapaz.
1: Ó. Tem que zerar a fila, a vida é uma só.
0: Não é? É isso.
2: A Vanusa Macedo comentou, olha, longe disso, sofro de me acabar, depois eu renasço.
0: Eita.
1: Como por uma fênix.
0: Música, por isso é a música, ó. Beat it. Entendeu?
2: Tem uma amiga nossa que comentou, disse o seguinte, não, estou há 6 anos solteira.
0: Tá 6 anos solteira.
2: É, exatamente.
1: Que arroba é? Gabi Marina 1.
2: Ela mesmo deixou o comentário.
0: O que que é?
2: Ah,
0: eu tenho certeza que a fila de varão que tá aí querendo, né?
2: Será que é assim mesmo?
1: Não comecem de graça no WhatsApp da rádio com a Gabi, hein?
2: É.
1: Não é porque estamos aqui brincando, porque somos amigos, que vocês vão perder a linha.
0: É, exatamente.
1: Sabe ela é linda sim,
0: também?
1: Ela tem talento sim, e eu todo mundo tem que tratar com respeito e educação.
0: Eu acho que se o varão demorar muito, vai perder. Mas tudo bem. Vou dar um pulo agora lá no telefone.
2: Ele tá demorando,
1: mas
2: né?
1: Quem sabe ele tá ouvindo a gente hoje. É você mesmo aí que tá com a Gabi?
2: Se liga só, hein, varão.
1: Seu momento
0: chegou.
1: Sua
0: fila vai andar, hein? Sua fila vai andar, hein? 97.9988, alô.
3: Bom dia.
0: Opa, bom dia. Quem fala?
1: Bom dia.
3: Fabim Berga.
2: Olha o Fabinho.
1: Se não é ele, olha aí.
0: Você tá bom?
3: Bom dia, meus amigos da Rádio Globo. Tô ótimo.
1: Que honra, meu amigo. Seja bem-vindo sempre.
0: E aí,
3: obrigado.
0: Fala com nós. Fala com nós. O que você acha disso tudo aí?
3: Cara, eu acredito que a gente pode até estar solteiro. Mas sozinho nunca, né?
0: É, né?
1: Boa. Aí, ó.
2: Tem um ponto.
3: Eu vivi um relacionamento que eu julgava ser sério. Até a colega ouvinte falou assim, homem é tudo Nutella, né?
0: É.
3: Ela falou que homem é tudo Nutella, né?
0: Mais ou menos.
3: Então, eu vivi um relacionamento e achei que tava sério. Eu levava tudo a sério.
0: Tudo bonitinho.
3: Gastou meu cartão todo.
0: Eita.
3: Aí depois eu fui descobrindo as pernadas, entendeu?
0: Eita, rapaz.
2: Lerê.
1: Aí não,
3: então,
1: né?
3: Então, eu acho que isso é experiência de vida. E se a vida, e se a fila ficar parada, vem a manifestação, entendeu? Então a gente tem que botar pra andar, pô.
1: É porque, mas, ó, o relógio não para, a terra não para
3: não
1: de girar,
3: para,
1: nada para. Então a gente não pode parar também, né?
2: Agora, sim. O Fabinho, tu concorda com o Vinícius? É terminar e sair seguindo geral, pô, já ir buscando outras pessoas?
3: Então, meu amigo, meu advogado falou pra mim não comentar muito isso.
2: Ah, tá. Perfeito.
1: Ah, o cara
2: certíssimo,
1: é
2: certíssimo. O nosso tá sempre olhando pra gente.
0: Eu tô ligado, então.
3: Isso,
0: Fabinho,
3: mas,
0: pô, irmão.
3: Tá certo. E ela também tá certa. A fila tem que andar pros dois.
0: É isso, querido. Concorda em gênero, número e grau. Fabinho, obrigado pela moral, tá, querido?
3: Nada, tamo junto sempre.
1: Tamo junto, então, tá. Beijo.
0: Cuidado com a chuva aí, querido.
3: Um abraço pro tio Eduardo, que deve estar escutando agora.
0: Show, querido. Grande abraço pra você também. Alô, varão! A fila vai andar, hein?
4: Ainda bem.

0: Quero você lindo e belo mandando mensagem pra cá, pro 97.9988, aquele áudiozinho bem curtinho, 20 segundinhos, 30 no máximo, pra falar a respeito do nosso tema de hoje. Pra você, a fila anda rápido. Como é que é esse esquema aí? Fala comigo, Vitória. Anda rápido, não anda? Como é que é?
1: Ah, depende de cada um, né?
0: Depende, né? E tá tudo bem também?
1: É óbvio. Tem gente que anda rapidinho, né? Quer esquecer, quer deixar pra lá.
0: É.
1: Tem gente que dá uma sofrida, tem gente que só entra no relacionamento sério depois de conhecer bem as pessoas, mas não anula o fato de a pessoa querer se divertir um pouquinho nesse meio tempo.
0: É verdade. Conte.
1: E tá tudo certo. Agora, a gente quer saber a sua opinião. 97.9988. Você vai pra um aplicativo, você segue as pessoas, você desbloqueia às vezes algumas pessoas.
2: Oi, sumido.
1: Você faz um negócio de petit comitê de amiguinhos, aquele verdinho no Instagram pra mandar algumas indiretas. Conta pra gente, 97.9988, áudio mais criativo. Tem par de ingressos pra curtir quatro amigos no sábado.
2: Vou te falar, Vicky, você falou num ponto que eu não tenho a menor paciência. Indireta no, na rede social.
1: Eu também não gosto.
0: Eu vou te falar.
3: Parem com isso, gente.
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0: Rapaz, flusão da Vicky. O Fluminense jogou, mas ficou numa situação meio difícil, Maca.
2: Cenário complicado, né? Vitória do Fluminense 2-1 pra cima do Bolívar no Maracanã. Dá aqui os parabéns ao torcedor tricolor, compareceu em peso no Maraca, tá?
1: Casa bonita.
2: Bem bonito, bem bonito, bem legal. Bem bacana mesmo a presença da torcida tricolor, mas a vitória não foi assim daquele jeito que o torcedor esperava. Apesar desse bom resultado, 2-1, a torcida vaiou no fim da partida. Se tivesse vencido por 3 gols, o Fluminense dependeria apenas dele próprio para avançar na última rodada. O resultado foi magrinho, foi 2-1. O Flu abriu o placar logo no início da partida com o Lúcio Acosta, 5 minutos do primeiro tempo, né? E aí aquilo, como o Fluminense fez 1-0 bem de cara, o torcedor imaginou, pô, vem goleada aí. Só que logo na sequência o time boliviano empatou e fechou a casinha, né, meu amigo?
0: Aí sim,
2: jogou,
0: né?
2: Lá na defesa. O John Kennedy desempatou, fez o 2-1, né, no segundo tempo, 25 minutos do segundo tempo. Mas não é o suficiente pro Fluminense ainda se classificar na Libertadores, tá? Ô, Faixa, lembrando o seguinte... O Flusão agora tem 5 pontos, assumiu a terceira colocação do Grupo C, deixando a lanterna com o La Guaira, que vai a campo na próxima quinta-feira. O Bolívar tem os mesmos 5 pontos e o outro time do grupo, que é o Independiente Rivadavia, já está classificado, soma 10. Flusão vai ter que fazer conta para conseguir chegar na próxima fase da Liberta.
0: Rapaz, vai ser um negócio complicado, mas você acha que dá?
2: Rapaz, na última rodada, só pra eu explicar aqui, o time boliviano precisa vencer o Rivadavia em casa para se classificar, tá? Aí, enfim, tem que fazer conta de saldo de gol, aquela coisa toda complicada. Lembrando o seguinte, o Rivadavia já está classificado. E aí, você pensa o seguinte, esse time da Argentina vai botar o quê na balança? Quem é mais interessante passar, o Bolívar ou o Fluminense? Obviamente que o Bolívar é mais fraco que o Fluminense, né?
0: Sim.
2: Então eu não duvido do Rivadavia, de repente, poupar jogadores, jogar com time reserva, pra dar uma facilitada pro Bolívar, porque, obviamente, é muito mais complicado enquanto adversário o Fluminense.
0: Maravilha. Mais algum destaque, meu parceiro?
2: Rapaz, tem jogos hoje, tá?
0: Diga.
2: Turma, tá todo mundo jogando, tá todo mundo entrando em campo. Tem jogo do Botafogo hoje.
0: Ó.
2: Botafogo Independiente Petroleiro. O jogo seria na Bolívia, vai ser no Paraguai. A Bolívia tá passando por um problema... É um pouco mais complicado, né, cara? Tem uma crise boliviana lá envolvendo o presidente, tem protesto, aquela coisa toda. A Conmebol tirou o jogo de lá. O Flamengo joga no Maracanã, logo mais, 9:30 da noite, contra o Estudiantes. O Flamengo vive uma situação muito confortável na Liberta. E o Vasco, rapaz, nosso Vascão da Gama também, entra em campo. Os titulares não viajaram, vai com time reserva para o Paraguai enfrentar o Olímpia.
0: Maravilha. A gente tem todos esses resultados amanhã no mesmo horário. Ô, Vicky, é ou não é um repórter de qualidade? Fala comigo.
1: Rapaz.
2: Um dia eu chego lá, amigo.
0: É ou não é um repórter de qualidade?
1: Guardem esse nome pra depois não falar que a gente não avisou.
0: Um dia eu chego lá. Exatamente. Quando você for no Hulk, lembra da gente, tá bom?
2: Vocês estarão comigo.

0: 8:30 no Rio de Janeiro, estamos indo para o intervalo comercial, mas antes, Vitória, o que, que nós vamos falar? 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
0: Daqui a pouquinho a gente tá de volta, tem mais áudios rolando daqui a pouco também. A gente quer saber, a fila anda rápido, não anda? Como é que faz? 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Gabi, por gentileza.
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0: Muito bom. Agora, a gente vai dar uma chegadinha no Centro de Operações da Prefeitura, meu querido Léo Vieira, o olho que tudo vê, tá por lá, vai trocar ideia com a gente. Vamos saber o que está acontecendo no Rio de Janeiro. Melhorou ou piorou, Leozinho? Conta pra nós.
2: Piorou, Xará. Piorou, porque tá chovendo pra caramba em vários pontos da cidade. Então, você que tá saindo de casa, você que tá ao volante, redobre atenção para evitar acidentes por conta das pistas escorregadias. Já temos alguns registros de bolsões d'água, principalmente na zona sul da cidade. Para quem tá pelo trecho ali de Laranjeira, tá Pinheiro Machado, ali no acesso ao trecho do túnel Santa Bárbara, tá com dificuldades ali o motorista por conta de um bolsão d'água ali bem na altura do Fluminense Futebol Clube. Isso vai deixando o trânsito já intenso, já tem impactos para quem está saindo da região de Botafogo, ali pelo viaduto Santiago Dantas, o trânsito já prejudicado por conta desse bolsão d'água. Tem dificuldades também no sentido contrário, para quem está saindo do centro em direção Zona Sul, retenções ali na descida do viaduto Engenheiro Noronha e na chegada a Muniz Barreto. Nessa ligação entre Zona Norte e Zona Sul, observam problemas também nas duas galerias do túnel Rebouças e no elevado da Paulo de Fronten. Isso já está refletindo na saída da Praça da Bandeira, na saída da linha vermelha pelo elevado Rufino Pizarro e também na Francisco Bicalho, trânsito bem pesado. Para você que sai do centro e da Zona Norte em direção à Zona Sul, prefira o aterro do Flamengo, mas fique atento, porque ainda chove bem ali no trecho do aterro, então temos aquelas lâminas d'água ali na pista, é bom o motorista ficar atento para evitar a aquaplanar e acidentes por conta das pistas escorregadias. 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Já, já eu tô de volta com outro panorama do trânsito. Tá falado, meu querido.
0: Valeu, meu querido Léo Vieira, direto do Centro de Operações da Prefeitura pra Rádio Globo. 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
0: O Ministério Público do Rio de Janeiro recomendou a suspensão da torcida jovem do Flamengo. Presta atenção que esse tema aqui é interessante. Ministério Público do Rio de Janeiro, não foi qualquer órgão, recomendou a suspensão da torcida jovem do Flamengo e da Força Jovem do Vasco por um período de 10 jogos devido às brigas, senhoras e senhores, ocorridas no clássico do último dia 3 no Maracanã. Na ocasião, é bom lembrar, um vascaíno morreu e o outro perdeu a visão do olho direito. Suspensão impediria o uso, inclusive, de faixas, bandeiras, instrumentos musicais e até uniformes de identificação ou até alusiva às torcidas. Imagina como é que você faz para entrar num estádio onde você não tem a sua torcida do coração, onde você não tem como fazer um barulhinho, onde você não tem como exercitar essa parada. Fica difícil, fica muito difícil. Ô, Vicky, me parece que o Ministério Público não parou só por aí, não, né?
1: Não, solicitou também que o Batalhão Especializado de Policiamento em Estádios envie ofícios aos representantes das torcidas para que apresentem, no prazo de 5 dias, as relações nominais completas e atualizadas de seus integrantes. Cabe à justiça decidir sobre a suspensão.
0: Então, a ideia é o seguinte: não faça coisas que possam desabonar sua conduta. A gente gosta de ir no estádio. A Vicky, inclusive, falou que vai levar a filha dela mais vezes para ver o jogo do Fluminense. A gente gostaria de paz e tranquilidade. Só paz, só paz.

0: Eu não sei vocês aqui dos meus amiguinhos da banca, mas toda vez que eu ouço uma musiquinha assim, por exemplo, eu já imagino aquela pessoa passando naquele salto Luiz 15, vestida de vermelho, passarela, aquela coisa toda, cabelo voando, aquele leque pra lá e pra cá. Plaque, plaque, plaque.
1: O leque, tudo bem. Cabelo esbastando, eu vou deixar devendo, tá bom? E o salto 15 também, porque
0: por quê?
1: Tá dando pra ficar em cima do salto grandão, mas não, nem.
0: Tá não, meu?
1: E se eu bater o cabelo, ela me atinge bem, não subo também, mas não. Bom dia!
2: Caiate. Bom dia!
0: Coisa linda. Bem, de papai.
3: Bom dia, Cacá.
1: Oi, amor.
0: Boa.
1: Eu não tô boa, não, meu rio. Eu tô ótima. Tá chovendo aí, né, gente?
0: Menina.
3: Muita coisa.
0: Coisa
1: muita coisa.
3: Muita coisa.
0: A gente tá até estranhando, Caete. Tá um negócio legal, não, cara.
1: É mesmo,
0: é,
1: gente?
0: Verdade.
1: Aí essa chuva vai vir pra cá, então. Porque ontem choveu aqui também.
0: É, né?
1: Mas já parou, mas tá nublado. Tá com cara que vai chover mais por aqui hoje. Viu?
0: Eu vou te falar que eu senti falta daquele pãozinho de queijo gostoso, aquele cafezinho.
1: Você acredita que até eu também, que hoje eu não consegui comer ainda, não, nem. Hoje foi só um cafezinho.
0: É?
1: Um cafezinho, um pãozinho com manteiga que eu não abro mão. E vamos, mas o pão de queijo tá faltando.
0: E coragem, né, meu amor?
1: Pão... E coragem. E vai rindo, amor.
0: É. Meus amores.
3: Oi.
0: Fiquem à vontade.
2: Ai, Cacá, hoje estamos falando de botar fila pra andar. Entendeu? Tu bota a fila pra andar rápido, ou você é aquela pessoa que dá o tempo ao tempo das coisas. Isso por quê? Vini Júnior terminou lá com a Virgínia.
1: Sim.
2: E aí, do Neide, ele seguiu 100 mulheres, entendeu? Um negócio rápido, assim. Pá.
1: Menino, eu fiquei chocada. Mas eu tenho um amigo meu que ele termina um relacionamento e já emenda outro.
0: É, né?
1: Isso é muito da pessoa. Tem gente que não consegue ficar sozinha. Eu não, gente. Eu prefiro um tempo. Eu preciso de um tempo pra entender o que rolou comigo. Não com o outro, mas comigo mesmo.
0: Uhum.
1: Um tempo. Tanto antes de conhecer Tigrão, já contei isso aqui. Não arrepita. Eu fiquei 4 anos solteira.
0: É mesmo?
1: Não tive relacionamento com ninguém mesmo. Na verdade, eu tava até desacreditada. Porque era tanta uma penada até chegar uma gêmea que eu falei, gente, não, já vou fechar logo. Então, fiquei um bom tempo.
0: Caete, mas aquele pessoalzinho que fica no portão, por exemplo, você dava atenção ou não?
1: No portão como assim?
0: A pessoa tava lá no portão, porque a gente, né, a gente não se envolve com as pessoas,
1: ah,
0: a gente
1: entendi.
0: Namora, mas tem sempre alguém no portão, dando uma olhadinha.
2: Ah, dá uma conversinha, né? Uma
1: calinha. É bom ser cobiçadinha, né, gente? É bom ter uma olhadinha, você saber que você tá sendo desejado quando você tá solteiro, é muito bom, né?
0: Legal.
1: Você saber que seu sexo apriu tá em dia.
0: É.
1: Ai, que... Ufa, a gente não tá morta, mas eu não consigo engatar. Nada contra quem consegue também, mas eu não consigo, eu preciso de um tempo. Eu sou da pessoa do tempo. Eu preciso sofrer, eu tenho que ouvir os anos 80, eu tenho que descer pela parede. Eu preciso de tudo isso, gente.
0: Tem que soluçar.
1: Eu preciso de terapia, eu preciso de tudo isso. É um combo, entendeu?
0: Entendi.
2: Bom demais. A gente tem ouvinte, Cacá.
1: Alô? Oi?
0: Alô, alô, alô,
4: oi,
0: alô,
4: bom
0: alô.
4: Dia.
1: Opa, bom dia. Quem tá falando?
4: Meu nome é Wesley, sou de São João de Meriti, tudo bem?
1: Tudo nosso, Wesley, seja bem-vindo. E aí, você emenda um relacionamento quando termina ou você precisa de um tempo? Wesley, como é que é pra você?
4: Ah, pra mim é difícil emendar um relacionamento. Eu fiquei 12 anos casado.
1: Uhum.
4: Aí eu separei. A mulher já tá casada de novo, mas eu quero dar um tempo ao tempo, eu quero conhecer as pessoas, conhecendo gente. Eu,
1: ai, que lindo!
4: Dá uma pegadinha numa aqui, uma pegadinha na outra ali, tem
1: uma pegadinha já, né? É aquela coisinha... Pegadinha. Conhecendo sem compromisso, né, seria?
4: É isso. Se um dia for pra ir pra frente, a gente vai pra frente, mas por enquanto eu gosto de ficar nesse ritmo.
1: Você é romântico?
4: Ah, sim, eu sou muito romântico, eu adoro ser romântico.
1: E você tá procurando alguém nesse momento ou você realmente quer dar um tempo? Se alguém estiver te ouvindo agora, gostando aí do seu jeitinho, da sua voz, como é que faz pra te encontrar?
0: Vou pegar até um café aqui.
4: Eu não quero.
0: Vou pegar um café aqui.
1: Gente, ele tá correndo de confusão, tô percebendo.
4: Correndo. Eu descobri o prazer que é morar sozinho.
2: Olha aí.
1: Boa, olha que legal.
4: E ficar sozinho dentro de casa, andar pelado, passar o dia todo pelado dentro de casa.
2: Ô, glória.
1: Eita, fazer comida, a hora que você quiser, lavar as vasilhas, se você não quiser hoje, deixa pra amanhã, né?
4: Eu fiz isso ontem, saio de casa agora de manhã, a louça do café tá lá pra lavar quando eu voltar.
0: Olha isso.
4: Quando chegar, eu peço. Quando chegar, eu peço comida pelo aplicativo. E
0: olha aí.
1: Gente, solitude. Ele aprendeu a viver na solitude.
2: Mas tá assim. Mas não tem ninguém pra se distrair, não, gente?
0: Tem sempre
4: aquele famoso pente-rala.
0: É, tem
1: um
0: sempre
1: um beijo, peladão. Quer dizer, um beijo.
0: Isso! Muito bom.
2: Vamos, já. Beijo. Alguém, amor, segura a Caiete.
0: É.

0: sonzinho do Pique Novo, hein? Eu vou te falar uma parada. Chovendo desse jeito, meiozinho de semana, friaquinha. Saudades do Pique Novo no Olimpo. Saudades daquela quarta-feira que você chegava pra trabalhar com o pé todo molhado. Porque o combo começa a derreter, tá ligado? E aí, o que acontece? O bagulho vira uma piscina. Vinha trabalhar sem tomar banho, né? Um negócio sensacional. Jamais. Jamais. Pra algumas pessoas isso pode ser normal. Pra mim, jamais. Eu não consigo chegar aqui sem tomar banho, mas nem que tussa vaca. Entendeu? Aliás, sugestão de tema para o meu querido Léo Macaxeiro desenrolar. Você, por acaso, toma banho antes de vir trabalhar ou não? Isso aí é interessantíssimo. Porque tem gente que não gosta de tomar banho pra vir trabalhar. Eu vou te falar.
1: Ah, fala que gente, tomou banho de noite, deitou na cama, fala que não se sujou, né?
0: Eu não consigo.
1: Eu também não, mas...
0: Eu não consigo.
1: Ah, galera.
0: Três no mínimo.
2: Lembrando que há banhos e banhos. Banho de chuveiro que eu tô falando, beleza?
0: É banho, é.
2: É
0: verdade.
2: Banho de chuveiro, tá? Tem gente aí tomando outro banho achando que é banho de chuveiro também, né?
0: Entendi.
2: Pois é.
0: Tem gente que usa lenço umedecido, essas coisas. É, não é banho. Aí não é banho.
2: Perfume.
0: Então, é, exatamente. É. Mas o foco de hoje é o seguinte. Estamos aqui trocando uma ideia porque o Vini Júnior foi lá e meteu logo 100 meninas.
2: Rapaz.
0: No Instagram dele porque terminou o relacionamento com a Virgínia. Resolveu ativar o modo on, né? Plena Copa do Mundo, já acontecendo praticamente. E ele
1: mas
0: tá
1: não
0: saber...
1: nos esqueçamos, ele é atacante.
0: É.
1: Então ele tem que mostrar o potencial, né?
0: Entendi, menino novo,
1: atacou,
0: né?
1: Atacou 100.
0: Menino
1: olha
0: novo,
1: aí.
0: Menino novo.
2: Vamos
0: menino
2: falar
0: novo.
1: Mas eu tô confiante que ele tá focado na Copa.
2: Eu espero, né, que ele faça gols na Copa.
0: É, exato.
2: É, na Copa.
0: Se tiver correndo na Copa, tá ótimo, né?
2: É isso.
0: 97.9988, por gentileza, Gabi. Per play, por favor.
3: Bom dia, galera da Rádio Globo. Bom
0: Oi.
3: Dia.
0: Bom?
3: Bom, eu não gosto de fazer a fila andar logo, não. Eu prefiro viver o luto, a abstinência, né? As pessoas hoje não precisam nem sair do relacionamento. A fila já tá andando dentro do relacionamento.
1: O que é que eu falei
3: mesmo
1: no início do programa? O que, né, que eu falei?
3: As pessoas não têm mais responsabilidade afetiva.
1: Nem respeito. Fica tranquila.
3: Não sabe o estrago que causam, né? Com Deus.
0: Beijo.
4: Bom dia, galera da Rádio Globo.
0: Oba.
4: Tudo bem?
0: Bom.
4: Respondendo a enquete, eu acho que você tem que tomar a melhor decisão pra você. Então, se você vai seguir em frente rápido, se você vai demorar o seu tempo, não importa. O que importa é que você faça o que fica bom pro seu coração, entendeu?
0: É isso.
4: Se você tá pronto, pode ir. Agora, se você não tá pronto, e você tentar ir pro próximo, é capaz de se machucar mais ainda, entendeu?
1: Olha aí.
4: É isso, galera. Eu acho que tem que tomar conta das próprias emoções. Valeu.
1: Sabedoria.
5: Fala, rapaziada da Rádio Globo. Bom dia pra geral, na paz.
0: Tudo bom.
5: Então, sobre esse tema aí, tem que seguir em frente, pô. Não tem muito o que fazer. Porque se tu não seguir em frente, que vai fazer mal pra tu, pô. Que às vezes até outra pessoa seguir em frente e tu fica se martirizando aí por um relacionamento que já passou.
0: É isso.
5: Tem que guardar no coração, momentos bons, lembranças boas, mas tem que seguir em frente, vida que segue.
0: É essa parada.
5: Valeu? Tamo
0: Valeu,
5: junto,
0: pai.
5: Rapaziada.
0: Tamo
5: bom
0: junto.
5: Dia pra geral.
0: Nós.
6: Bom dia.
0: Oi.
6: Eu até demoro pra pegar outra pessoa.
0: É, demora?
6: Porque
0: é.
6: O meu primeiro marido viveu comigo 21 anos em vida.
1: Nossa.
6: Graças a Deus faleceu.
0: Graças
6: aí depois
0: a Deus.
6: E a minha
0: Como
6: companheira
0: Deus,
6: viveu
0: de nervoso.
6: 15, 20 anos também em vida. Faleceu também. Agora eu tô com uma doida aqui, tem 2 anos.
0: Meu Deus.
6: Ah, comigo não anda não, eu sou devagar, quase parado.
0: É.
6: Bom dia pra todos. Zay,
0: tá
6: bom trabalho.
0: Um beijo.
2: Tamo junto.
0: Com Deus aí, eu tô rindo de nervoso, tá?
2: Rapaz?
0: Eu tô rindo de nervoso, eu tô
2: Graças
0: rindo de nervoso.
2: Juro,
0: Beba Leão
1: eu
0: do Norte. Um produto da Bahia
1: Graças
0: para todo o Brasil. E a hora certa. Rádio Globo 93, aquele intervalo comercial, paradinha rápida, tamo de volta já. Segure seu pagode que a gente volta já já. Falou?
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0: Olha, eu tô escutando um papo aí que tá rolando, tá rolando na internet, Vicky, que a Luísa Sonza tá vindo aqui, tá?
1: Ah, é?
0: É, Luísa Sonza, teoricamente, segundo consta os autos policiais aí, se Maca tiver informação, contextualiza pra nós aí, eu tô sabendo aí que a Luísa Sonza tá vindo aí.
2: Eu tô sabendo também.
0: É, né?
2: Tô sabendo.
0: Tá vindo aí.
2: Semana que vem, né?
0: É, um negócio muito bom, tá? Rapaz.
1: O negócio dos meninos de tarde, né?
0: É, negócio dos meninos aí de tarde. Inclusive, eu acho que a gente já pode dar um pulinho lá em BH, mandar a Caete vir pra cá, porque seria interessante o papo dela com a Luísa Sonza.
1: Imagina.
3: Luísa Sonza maravilhosa.
0: Olha, então,
3: Queria.
0: É? Já fica a dica, hein? Já fica a dica. Acho que a gente já pode começar a negociar isso aí, compreendeu? E é isso. Fica à vontade pra gente trocar essa ideia. Sofazinho, hein? Edição nova, pá.
3: E ela tá numa fase nova maravilhosa. Não, eu acho que ela tem muito pra contar pra gente.
0: Eu acho.
3: Ser babado.
0: Eu acho.
1: Beleza, enquanto Dona Lulu não vem, temos outras fofocas pra edificar, né?
3: Vamos edificar, vamos.
1: Famosa disse não à emissora de TV.
3: E ela, gente, é simplesmente Bruna Biancardi, mulher do jogador Neymar, viu, gente? Disse não à TV Globo para o elenco de Convocadas. O programa que vai mostrar a rotina das mulheres, né? Jogadores de futebol famosos, tipo um doc, um reality assim, durante a Copa. Ela falou não porque ela tá focada no quê? Nas coisas pessoais dela. E também nos produtos dela. Ela quer dar um gás, então ela não quer dividir atenção com ninguém. Quer fazer tudo do jeito dela, no tempo dela. Só no Instagram, gente, ela tem 14 milhões de seguidores. Já lá no canal dela no YouTube, 140 mil. Ela falou assim, eu não quero misturar não, vou ficar assim na minha, divulgar. Já tá com o Neymar mesmo, né? Já tem um holofote em cima dela, então não quer dividir atenção não.
0: Entendi.
3: Foi criticada, viu, gente? Mas será que ela tá errada?
2: Ah, não precisa, né, Caete?
3: Não precisa, né,
2: gente? Pelo amor de Deus, né? Os boletos estão pagos, cara.
0: Tá tudo certo.
2: Tranquilo, pô.
0: Tá tudo no débito.
3: Não, e a preocupação dela é o quê? Ah, quero não.
1: E outra coisa, né? Se mostrar demais também, pode sair alguma coisa aí que também não é do interesse.
3: É melhor deixar abaixo.
1: Você olha aí a série da Rafa Kalimann lá com o Natan, né?
3: Pois menina, é a treta que
1: colocou,
3: tá dando, né, gente?
1: É um momento tão íntimo da vida dela, que é a gestação, o nascimento de um filho, que mexe com tanta coisa na vida da gente. Aí ela, né, fez o documentário ali sobre isso. E olha o que o Procó que tá dando na internet por causa disso.
3: Não, teve que ter matéria no Fantástico, ela explica, ela não tava sozinha, a gente não me deixou.
1: Pois
3: o negócio era pra gerar conversa, discussão entre as mães, pais.
1: Gerou
3: mas foi pro outro lado, né?
1: Pois
3: é. Isso aí. É melhor. Ela que não tá errada, ela não tá, não, viu?
0: Eu também acho.
2: A apresentadora se empolga com jornalista?
3: Oi? Estamos falando dela, gente. Sou bonita pra caramba. Cariúcha esteve no Sem Censura com a Cissa Guimarães. E afirmou que realmente teve uma quedinha pelo Caco Barcelos. Tá? E mais, ela afirma que ela que deu uma carreira pro Caco. Vamos ouvir um trechinho desse papo, foi maravilhoso.
1: Uma carreira.
3: Olha, uma carreira de jornalista pro Caco, foi ela que deu, tá, querida? Não foi o Caco que lutou, não.
0: Entendi.
3: Entendeu?
0: Entendi.
4: Você mantém de vez em quando algum contato com o Caco, Barcelos?
5: Olha, a gente teve, assim que da pandemia, passou a pandemia, ele foi me entrevistar depois, foi uns 14 anos do Profissão Repórter. Você sabe que eu dei uma carreira pro Caco, né, César?
4: Uma carreira.
5: A cara da Cissa é bem louca.
4: Ainda bem que foi uma carreira, né, família?
5: Exatamente. Ai, queria ter dado uma mentira, Cissa.
4: Eu descobri que ele tá solteiro agora.
5: É mesmo, né?
4: Tá solteiro.
5: Ele é gato, né?
4: Ele é. Eu tive agora recentemente com ele, foi na os 14 anos do Profissão Repórter, tava prestes a se casar.
5: E você é namoradeira?
4: É, eu sou. Eu gosto
5: também,
4: muito.
5: Menina,
4: eu
5: adoro.
4: Gosto.
3: Olha
4: gosto assim,
3: que já
1: tá no nosso
5: ai,
1: tema.
3: Maravilhoso, né, gente?
0: Que momento, hein?
1: É, né?
3: Não, ela
1: que essa galera bebeu antes do programa? Eu não sei.
0: Gente.
1: Eu não sei. O que aconteceu no bastidor desse programa antes dele ir ao ar?
3: Mas isso que é onde a Cariúcha chega nesse nível que ela deixa o astral, viu, gente? Eu nunca não encontrei pessoalmente, mas diz que o clima é esse. Mata todo mundo de rir, não tem filtro nenhum. Nenhum.
0: Que
3: era um
0: momento.
3: É uma boa convidada pro Noir aqui. Acho que vai render bons memes.
1: Hoje mesmo ela podia entrar no tema aí falando que, pô, ela faz a fila andar rápido, ela é namoradeira, coisa e tal, junto com a Cissa, coisa e tal.
3: Você viu? Até a Cissa se soltou com ela, falando, eu também, menino, também gosto de beijar a Cissa. Você tá certíssima, meu amor. Tá linda, bela, no corre, viva e tem que aproveitar a vida mesmo. Volto já, já.
0: Um beijo.
1: Quem tem boca fala o que quer, né?
0: Não é?
1: Fiz a carreira dele.
0: Exatamente. Anota essa aí, tá? Anota essa aí, por gentileza.

0: Cena de filme, ó. Cena de filme, ó. Cenas de novela, essas coisas todas, né? Essas coisas todas aí que a gente já sabe. Mas enfim. Estamos de volta, senhoras e senhores. Estamos de volta. Caiete, Maria, essa coisa linda.
1: E
0: né?
1: Vamos Olha falar, aí. Gente. Vamos edificar que tá babado.
0: É verdade.
2: E quem Bora. É que tá sofrendo com fim de relacionamento, tem que estar na nossa pauta aqui do dia?
1: Pois é. Ingrid Guimarães,
2: Mentira.
1: Que eu amo. Mas não é pelo Sério? Relacionamento dela, não. É da filha dela.
2: Ufa.
1: A Clarinha, de 16 anos. Dá até um tema, viu, gente? Ela diz que quando você se apaixona pelo namorado da filha, acha o menino bom, ela vai e termina com ele. Ela tá sofrendo. Vamos ver um trechinho dela contando isso. Olha, como mãe, hein? Olha isso.
3: É engraçado você falar isso, essa coisa do namorado é uma coisa que gerou conflito. Porque minha filha ficou um ano namorando, o primeiro namorado
4: ela
3: dela.
4: Tá com, já fez 17?
3: Ela tá com 16 anos. E eu era apaixonada por ele. E ela terminou com ele. E eu fiquei mais mal do que ela. Eu chorei, eu mandei mensagem pra mãe, eu e a mãe, eu mandei mensagem pra ele. Mas minha filha disse que eu sou muito emocionada. Então, volta e meia, eu fico achando que eles vão voltar. Então, eu fico me metendo. E aí,
4: você fica falando
3: eu
4: dele?
3: Eu fico falando dele. Eu falo, e ele, hein? Como é que ele tá? Aí ela fala, mano, tá lá, mãe. Mas tá tudo bem entre vocês, tá? E outro dia teve um negócio ali em casa, uma resenha, e ele tava. Eu falei, oi, gente. Porque ela manda a gente vazar na resenha.
4: Sim, é só passar pra dar oi.
3: Você
4: mesmo.
3: Pode falar assim, né? Ei, você não pode nem dar um beijo em ninguém. Eu fiz assim, ei, aí ele tava lá, eu. Assim. Ai, tá tudo bem? Sua mãe tá bem. Cara, ela, mano, você viaja. Então, assim, ela.
1: Tá é complicado, gente. Essa entrevista foi no podcast maravilhoso Cá Entre Nós, apresentado por Fátima Bernardes e a Bia Bonemer, tá? Que estão arrebentando nesse podcast. Sim. E é complicado quando termina esse laço e a pessoa fala assim, mãe, não quero que você fale mais com ele. Ou ele ou eu. Você fica a mãe fica dividida,
0: momento,
1: né, gente?
0: Com
1: é
0: certeza.
1: Um momento complicado, né?
0: Com certeza, com certeza. Que acaba se apegando, é normal, né? Aquele papo que você já sabe, já vira filho também.
2: E tá na rotina da casa, né?
1: E junta as famílias. Quando você vai, negócio da sogra também, da futura sogra, aí você tem aquele enlasco, e depois tem que cortar esse vínculo. Porque tem que cortar. Ai, é muito complicado, gente.
0: Eu também
1: é
0: acho.
1: Treta.
0: Eu também acho. Eu também acho.
5: Ex-BBB participa de novela e internet vai à loucura.
1: Gente, ontem só deu ela, Ana Paula Renault, no final de Quem Ama Cuida. O depoimento foi dela ontem. E o Twitter, o X, foi a loucura, a internet. Ela fez o depoimento. E claro, quem não ouviu, não assistiu, vai ouvir o trechinho agora. Olha Ana Paula Renault no final da novela ontem. Vamos ouvir.
6: As mulheres acabam esquecendo de perguntar para elas mesmas o que a gente quer, o que a gente precisa, qual que é o nosso cuidado. Tem mulheres que nasceram para maternar filhos, tem mulheres que nasceram para maternar projetos, tem mulheres que nasceram para maternar causas e tem mulheres que nasceram para maternar a sua própria reconstrução, que eu me vejo nisso, sabe? Eu sou minha própria mãe, de certa forma. E eu acho que todas as mulheres são as nossas próprias mães também. Só que outras exercem outros papéis. Então elas têm que ser mãe dos próprios filhos, mães do próprio marido, mães dos próprios pais, né? Então é algo muito complexo, é tudo muito intenso, difícil. A cobrança é muito exaustiva para cima de nós mulheres, né? E as mulheres acabam entendendo que tem que entregar isso tudo que a sociedade puxa delas, né? Tudo que a sociedade quer da gente. Mas, na verdade, o que a gente quer? Porque cuidar de todo mundo, isso a gente faz o tempo inteiro, né? Eu cuidei do meu pai, assim como eu cuido dos meus irmãos, assim como eu cuido dos meus amigos, assim como eu cuido da minha própria vida. Só que tem hora que a gente esquece de perguntar que cuidado é esse, né? Como eu quero ser cuidada? E quem vai cuidar de mim? E
1: olha isso, gente.
0: Não é, menina? É uma coisa. É uma coisa.
1: É forte. Foi forte o depoimento dela ontem. Foi muito elogiado e tá muito bonito o final da novela com esses depoimentos reais das pessoas, sabe?
2: Sim.
1: Promete. E ontem foi mais um capítulo que a gente chorou muito.
0: Com certeza. Imagino que sim.
1: Letícia Colim entregando tudo. Novela do Valci Carrasco e Cláudia Souto prometem ser um absoluto novelão. E você acompanha na TV Globo. Óbvio, né, gente? Aqui tem. Beijo, até amanhã.
0: Beijo. Meu coração.
5: Beijo, Cacá.
7: Às vezes.

0: vai de mim se não fosse Deus. Não é isso, Vitória?
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0: 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Daqui a pouquinho a gente volta com o No Ar. Direto para o Centro de Operações da Prefeitura, saber do Léo Vieira, como é que anda o trânsito no Rio de Janeiro. Meu parceiro, se eu tô olhando aqui pela nossa janela e tá meio escuro, acredito que deve estar chovendo e o tempo não tá lá essas coisas, não é não, Léozinho?
2: É isso mesmo, Fafá. Não tá fácil não, tá chovendo bem. Já rolou trovoada já em vários pontos da cidade, já teve gente que já se escondeu embaixo da mesa por causa dos relâmpagos. Não tá fácil mesmo o negócio não. Olha só quem tá circulando na ligação entre Zona Norte e Zona Sudoeste. Ó, situação muito complicada. Ainda há pouco a gente teve o fechamento momentâneo do túnel da Covanca e do pedágio ali para quem tá pela linha amarela no sentido Barra da Tijuca por conta do congestionamento e o trânsito tá bem pesado. Você que sai da Zona Norte em direção à Barra, já perde tempo a partir do trecho de Inhaúma até a chegada ao pedágio. Congestionamento entre o túnel da Covanca e o acesso à Avenida Ayrton Senna. Tem bolsões d'água ali no trecho da Ayrton Senna, prejudicando o acesso à via e a saída da estrada do Gabinal de Gaverneck e linha amarela. Para quem está seguindo em direção ao Fundão, o trânsito é pesado já no trecho entre Água Santa e a saída para a Avenida Brasil no trecho Bom Sucesso. Trânsito muito complicado pela linha amarela nessa amanhã. Para quem está optando na ligação entre Zona Norte e Zona Sudoeste pela Grajaú, Jacarepaguá, já melhorou a chegada no trecho do Grajaú no acesso a José do Patrocínio. Quem está circulando pelo trecho de Jacarepaguá pela Cândido Benício também vai fazer uma boa escolha. O trânsito por lá está um pouco melhor. Transolímpica é outra boa opção para quem segue em direção à Avenida Brasil, tudo lisinho, sem dificuldades. No acesso à Barra Olímpica, o trânsito é mais intenso entre Curicica e a chegada ao trecho da Salvador Allende. 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Galera, tô ficando por aqui. Vou pegar meu guarda-chuva, minha galocha e vou encarar essa chuva. Mas amanhã eu tô de volta. Aquele abraço.
0: Valeu, querido. Um grande abraço e até amanhã.
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9: 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Eu acho que você tem que mandar aquela mensagem. Mas manda o que está no seu coração. Porque se fosse eu falaria mais ou menos assim.
3: Ei, boa noite. Antes de te bloquear, eu só vim te dizer que a partir de hoje pode tocar o terror, fazer o que quiser fazer. A boca é sua, curte suas farras. Sinto mais nada.
9: Não, apaga.

0: é. Deixa rolar.
1: Deixa rolar. Senhoras e senhores, estamos aqui, cara, com um teminha bem interessante pra gente trocar aquela ideia. Todos os dias a gente faz isso, né? De segunda a sexta estamos aqui de 7 da manhã até as 10 com o Luar. Sempre um lance pra gente trocar uma ideia, botar aqui na roda e descontrair, porque a gente tá cheio de tanta coisa acontecendo lá fora. A gente precisa desse momento pra descontrair. Maquinha preparou um negócio interessante hoje que foi esse aqui, ó. Dá uma ligada. Fala, Maquinha.
2: É comigo?
1: É com você.
2: Ah, rapaz. Vini Júnior, né?
1: Vini Júnior.
2: Vini Júnior e Virgínia terminaram.
1: Uhum.
2: E aí o nosso jogador da seleção brasileira passou a seguir ali, menos de um dia depois, mais de 100 mulheres.
1: Olha aí. Que momento.
2: 100 mulheres, pois é. E aí a gente quer saber se você é desses. Coloca a fila pra andar rápido. Express?
1: É. Tem gente que sim, tem gente que não.
2: Vamos ouvir o povo?
1: Imagina se ele resolve fazer isso tudo na Copa. Se ele resolve fazer 100 gols na Copa.
2: Rapaz!
3: Ô, glória!
1: Hein?
3: Deus te abençoe, multiplique.
1: Deus abençoe, né não? Vamos lá?
4: Bom dia, meu povo da Rádio Globo, bom dia.
1: Bom dia.
4: Rapaz, a fila anda. Hoje a minha fila tá bem parada, viu? Parei bem, tô bem.
3: Boa.
4: Mas um tempo atrás a fila andava. Mas de vez em quando voltava lá no último paciente e atendia, né? Não pode deixar o paciente sem atendimento, né? Mas graças a Deus hoje minha fila tá bem paradinha. Graças a Deus. Abraço pra todos.
1: Entendi.
4: Francisco Júnior Chapadão.
1: Abraço, querido.
5: Bom dia, Rádio Globo. Vocês são os melhores.
1: Obrigado, querido.
5: Então, esse negócio de botar a fila pra andar, isso aí tá por fora. O negócio é você ficar ali quietinho, com a sua fixa, dá valor a ela, ela vai te dar valor. Porque se você ficar pegando uma aqui e outra lá, pega outra hoje, larga outra amanhã e assim vai, quando aparecer uma de verdade, ela não vai querer, porque você é vagabundo.
1: Eita.
5: E assim serve para as mulheres também.
1: Eita.
5: Por isso que eu tenho a minha mulher casadinha 10 anos e tem minha namoradinha 2 anos.
1: Eita.
5: Valeu, Rádio Globo.
1: Na hora do tempo.
2: É, cara.
3: Ele acha que tá engraçado, né?
1: Na hora do 10, varão. Ô, varão. Na hora do 10, fica à vontade.
6: Bom dia, meus amores. Família Globo, Luciana aqui de Belfor Roxo. Meus amores, a fila não anda, ela tem que correr. Até
3: olha
6: porque
3: aí
6: as pessoas hoje em dia só quer o pente e rala. E eu tô fora disso.
1: Entendi.
7: Bom dia, Fabiano. Bom dia,
1: Vitor. E aí?
7: Bom dia, Léo. É o Elton de Guadalupe.
1: Fala, Elton.
7: É como o Henrique já acabou de falar. Copa sempre cheio, coração vazio. E algumas participações especiais pra fila ficar movimentando.
1: Eita.
7: É isso aí. Valeu, Rádio Globo.
1: Tamo junto, irmão.
8: Aqui é Thiago Santa Cruz.
1: Fala aí, Thiago.
8: Deus mandou amar o próximo. Então, se terminou por qualquer motivo, próximo. Um abraço.
1: Eita.
3: Todo mundo usando isso.
9: Do Globo. Vinícius Júnior vai meter aquele mesmo papinho de sempre, né? Vem aqui pra Madrid ver um joguinho no Santiago Bernabéu. Depois a gente vai lá no Russell La Louca. Né? No restaurante. Pô, eu não. Se eu terminar com a minha mulher, como é que eu vou fazer? Vou ter que pegar um quarto, sala, cozinha e banheiro, dormir com a mulher no chão, né? E beber água no filtro de barro, meu amigo.
3: Olha,
9: entendi. Não tem jeito. Ele pode. A gente é quebrado. Valeu, valeu, rapaziada da...
1: Faz sentido.
10: Bom dia, Rádio Globo, Rafael, Duque de Caxias.
1: E aí, Rafa?
10: É, a palavra de Deus diz, né? Sobre o tema de hoje, a palavra de Deus diz amar o próximo, né? Próximo!
11: Usa a Rádio Globo. Pois bem, Calixto Sulacap falando aqui.
1: Fala, Calixto.
11: Se você vai ao banco, a fila não anda, você reclama. Você tá na padaria pra comprar um pão, a fila não anda, você reclama. Tá no mercado, a caixa é devagar, você reclama que a fila não anda. Aí o Vini Júnior bota a fila pra andar e você que não tem nada a ver com isso quer reclamar. Faça-me favor, né, meu irmão? Deixa a fila andar, meu irmão. Vamos que vamos. É isso, tamo junto, forte abraço a todos.

0: Aí, ó, vá pro inferno com as suas recordações, já dizia a canção.
1: Tem, rapaz,
0: tudo a ver com o nosso tema de hoje, não tem não?
1: Tem.
2: Vai pra onde mesmo?
0: É, enfim. Lá pro negócio quente. Enfim.
2: É que
0: lá
2: tá frio.
0: É, verdade. Meu pé tá até doendo.
1: Você não me deve amor e eu não devo explicações.
0: Exatamente.
1: Eita!
2: Isso já bateu aí um papo com os tubarões?
0: Ah, várias vezes. Várias vezes.
2: Tema sensível. Alerta,
0: inclusive,
2: tema sensível.
0: Spoiler, spoiler. Inclusive, eu queria deixar aqui bem claro que foi exatamente isso que Vini Júnior fez. Ele foi lá e botou a fila dele pra andar. Ele já meteu logo 100 menininhas no Instagram dele pra trocar uma ideia, bater uma DM e tal. Pá. Por quê? Ele terminou com Vinícius, com Virgínia. Virgínia terminou com ele. A gente não sabe muito bem como é que tá essa parada. Mas o interessante é que ele já botou a fila pra andar logo. Lá no 97.9988, o povo anda falando também. Vamos ouvir os últimos áudios, por gentileza, com todo respeito?
3: Nha.
0: Nha.
1: Tem que ligar o negócio aí.
0: Aqui tá ligado, aqui tá tudo certo, tá tudo na boa. Nem botei a mão. Tá tudo certo?
1: Deu ruim, hein?
0: Deu ruim?
1: Deu ruim.
0: Não, não pode ter dado. Ó, ó, ó, ó, ó, escutei um Plaquete Bloom. Escutei um Plaquete Bloom. Não? Não.
2: Então eu vou mandar um parabéns aqui enquanto a gente resolve isso, pode ser?
0: Pode, agora.
2: Vou mandar. Ah, foi aí, ó. Olha que eu ia falar o parabéns. Foi. Então vai que depois agora eu vou mandar, viu?
0: Manda.
4: 36 anos juntos, 27 anos de casado, duas filhas, uma neta, com uma família abençoada por Deus. Pra que eu vou mexer na fila? Pra que eu vou fazer a fila andar? Quem anda com a fila, quem faz a fila andar é pros fracos. Os fortes fica aí, ó. Sobrevive. É, ó, amor é tudo, família é tudo, malvadão, frequência H208. Deu flusão, vim, que...
2: Aê, deu!
5: Bom demais. Dia, Rádio Globo.
0: Bom dia, querido.
5: Ricardo de Caxias.
0: Bom,
5: minha opinião é o seguinte, não vi ninguém gostar de fila. Vacilou, a fila andou. Bom dia.
6: Bom dia, família Rádio Globo.
0: E aí?
2: Oi.
6: Maca.
0: Oi.
6: Vamos lá.
2: Bora.
6: Cara, o homem vai ficar soltinho na Copa. Levinho.
0: Será?
6: Vai ficar soltinho, deixa o homem. Deixa o homem solto. Vai ficar lá, pô. Ele vai brotar certo um bando de americana pra ele lá.
0: Eita.
6: Tchau, Virgínia. Bye,
0: eita,
6: bye.
0: Rapaz. Que
6: hasta
0: isso?
6: Hasta luego.
0: A fila
7: é tá luz. Alô, família, rapaz. Rádio Globo, bom dia. Aqui quem fala é o Valdeci, o piloto da limusine. Fala, Vicky, meu anjo.
2: Oiê.
7: Fala, Fafá.
0: Valeu.
7: Fala, Marco, meu parceiro.
0: Fala, irmão.
7: Então, rapaz, minha fila tá igual a fila da Vicky, tá parada.
2: Aí, ó.
7: Paradinha, paradinha. Nunca
2: sem
7: te
2: ex,
7: vi.
2: Sem ex.
7: Graças a Deus.
2: Boa.
0: Olha aí.
7: Tô 28 anos com a minha patroa.
0: Olha aí.
7: Aí, Vicky, manda um beijão aí pra Fabiana Borel. Amor da minha
2: beijo,
7: vida.
2: Beijo, Fabi.
7: Abraço forte. Boa
0: valeu,
7: quarta-feira
0: valeu,
7: pra
0: valeu,
7: todos.
0: Valeu.
8: Bom dia.
0: Bom
8: aqui
0: dia.
8: É Eduardo. É, cara, a fila pode até andar, mas acho que você também não precisa se expor. Você pode fazer a fila andar de maneira reservada. É, acho, né, que esse negócio de internet, mídia social, tem um lado positivo, mas também tem muito lado negativo.
0: Compliquei,
8: um abraço,
0: né,
8: rapaziada.
0: É verdade.
8: Bom dia.
2: Valeu.
0: Boa,
2: valeu,
0: boa. Daqui a pouquinho o áudio criativo tem prêmio. E é o seguinte, Vic, você vai mandar um beijo aí pra quem que você falou?
2: Rapaz, eu tenho um parabéns pra mandar, coisa rápida. Beijo, Guga, meu ouvinte. Cara, ele tem 11 aninhos, coisa linda, né? Feliz aniversário, beijo, saúde, felicidade. Nosso futuro medalhista da natação brasileira.
0: Vai dar tudo certo, tenho certeza. Ó, é a última do programa de hoje. Daqui a pouco o áudio mais criativo, hein? A banca já tá começando a votação, hein?

0: Senta aí. Ó, Alícia de Oliveira se deu super bem, tá? Ela tem aquele kitzinho Globoplay esperando. Tá? Olha aí que bonitinho. Vic, me ajuda aqui porque o meu saiu do ar aqui, por
1: favor. Ah, rapaz, eu ajudo o senhor com toda certeza.
0: Olha aí, que bonitinho.
1: Aí, que deu aquela travada.
0: Alícia se deu bem.
1: A gente destrava. Vamos lá, Alícia de Oliveira. Final do telefone 97, tá levando kit Globoplay e Rádio Globo. Dá um alô aí no nosso WhatsApp. And Calisto, final do telefone 86, o áudio mais criativo de hoje.
0: Maravilha. Tá com ele na linha aí ou tá com ele na agulha aí, meu amor? Muito bem. Fique à vontade pra gente ouvir o áudio do Calisto. Foi muito legal, muito legal.
1: Tirou onda, Calisto, vai.
2: Pois bem, Calisto Sulacap falando aqui.
0: Fala, Calisto.
2: Se você vai ao banco, a fila não anda, você reclama. Você tá na padaria pra comprar um pão, a fila não anda, você reclama. Tá no mercado, a caixa é devagar, você reclama que a fila não anda. Aí o Vini Júnior bota a fila pra andar e você que não tem nada a ver com isso quer reclamar. Faça-me favor, né, meu irmão? Deixa a fila andar, meu irmão. Vamos que vamos. É isso, tamo junto, forte abraço a todos.
0: Abraço, valeu, Calisto. Obrigado, boa, moral, boa, querido. Boa. Sendo assim, fica por aqui mais uma edição do Noir. De volta amanhã, a partir das 7 da manhã, aqui nessa conceituada emissora. Maca, obrigado, moral, querido.
3: Um beijo.
0: Mais uma vez.
3: E um queijo, meu parceiro.
0: Muito obrigado.
1: E um saco de pão de queijo. Beijo, fui.
0: Um beijo pra você também, minha cara Vicky. Agora estamos aguardando aqui ansiosamente a segunda-feira chegar, pra ver se teremos mimos. Pra ver se teremos mimos.
1: Ah, café da manhã por conta do mato cheio.
3: Teremos coisas.
0: É. Vamos aguardar.
3: Teremos coisas.
0: Olha aí, Florzinha, ela aí. Olha aí, coisa linda. Varoa, coisa mais linda.
3: Ah.
0: Obrigado, moral, também, tá bom? A gente se fala então amanhã. Olha aí, eu na segunda-feira já achando que hoje é sexta. Ah, olha aí, como é que são as coisas.
1: Se fica anima, não. Metade da semana já foi e tem muito pela frente.
0: É verdade. Meu carinho Léo já está na área. Coisa linda do papai. A gente se fala amanhã a partir das 5 para as 6 da manhã. Ok? Beijo, crianças. Léozinho, um beijo pra ti também. Fique com Deus, hein, querido?
3: Valeu, Fafá. Vai na paz, queridão.
0: Tamo junto. Até amanhã. Até amanhã.
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0: Rádio Globo, 10:02 no Rio.

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8: Rádio Globo. Olá, senhores. Tudo bem?
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8: Estamos chegando com mais uma edição do Conexão Globo. Bora, roteando até o meio-dia com as principais informações, aquilo que é notícia, os trends do momento aqui, ó. Muito bem, meu querido Léo Maca, muito bom dia, meu lindão, o homem da barba rústica.
9: E aí, meu parceiro, bom dia.
8: Eu tô bem, cara, uma chuva pra cada um. Rapaz, no Rio de Janeiro,
9: assim,
8: né, cara?
9: Pra quem não saiu de casa ainda, vale pegar o guarda-chuva, beleza?
8: Sem dúvida alguma, cara, trânsito, assim, tá um negócio de doido, muitos bolsões d'água aí nas estradas, né, então é importante manter a distância entre um veículo e outro, é meio chato ficar falando isso toda hora, mas tem gente que quer andar colado na traseira dos outros aí, acaba arrumando um acidente indo pro trabalho, então voltando pra casa. Então, muita paciência no trânsito aí. Dito isso, meu querido Léo Maca, o que é notícia?
9: Rapaz, seguinte, olha, tá na Trends hoje de manhã. O ator Reginaldo Faria, conhece ele? Rapaz, ele revelou um segredo do Roberto Carlos.
8: Mentira.
9: E vai ser sobre esse assunto que a gente vai falar, tá?
8: Um segredo do rei?
9: Do rei. Do rei. Só do rei Roberto Carlos.
8: Só isso, né?
9: É, e daqui a pouco a gente vai falar sobre isso aqui no Trends dentro do Conexão Globo.
8: Muito bom. Fabiano Mello, não sei por que eu acabei de lembrar do Jean Vinês aqui quando falou Roberto Carlos. Um abraço pro Jean. Fala, Jean!

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0: sonho com você. 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É ou não é forte esse negócio aí? Minha amiga Isa, na programação da Rádio Globo, no Conexão Globo. Meu talismã.
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0: Muito bem, meu querido Léo Maca. Agora sim, querido. Vamos liberar a participação da galera pelo 97.900.

0: assunto aqui é outro. Vamos lá, Leozinho.
1: É o seguinte, olha, Reginaldo Faria tá na trends no momento, tá? Ele é assunto na internet e por quê? Ele divulgou uma história curiosa envolvendo Roberto Carlos, o rei. Ele contou que lá nos anos 70 descobriu um vício do cantor, um vício que pouca gente conhece.
0: É mesmo?
1: Roberto Carlos era viciado no famoso polenguinho.
0: Polenguinho? Pois sério?
1: É. Ele, cara, ele colocava todo mundo que trabalhava com ele maluco atrás do polenguinho dele de café da manhã.
0: Nossa.
1: É um vício do rei Roberto Carlos lá nos anos 70. A gente não sabe se ele mantém isso até hoje.
0: Caraca, eu não sabia que o polenguinho tinha tantos anos assim.
1: Pois é, cara.
0: Não sabia.
1: É antigo.
0: Pra mim
1: antigo.
0: Era uma parada mais recente, nova, né? Tal, é.
1: Rei Roberto Carlos viciado em polenguinho.
0: Polenguinho. E o polenguinho da época devia ser mais gostoso. Ah, né? Porque as coisas vão mudando. Você concorda comigo? Acho que isso dá até tema, cara. As coisas vão mudando de sabor com os anos, né? Não sei se mudam os ingredientes.
1: Pois é.
0: Se fazem pra ficar mais barato. Mas, enfim, tem muitas coisas que eu comia antigamente que eram muito mais gostosas que hoje.
1: No 97.9988, eu quero saber o seguinte. Você tem algum vício que você esconde das pessoas?
0: Oh,
1: 97.9988. Eu gosto muito de beber Guaraviton, cara. Vou
0: Guaraviton?
1: É, tô sempre bebendo um Guaravitonzinho, pá. Enfim, não é todo mundo que
0: eu
1: sabe.
0: Eu vejo, é verdade mesmo.
1: De vez em quando eu trago aí. Bebo e tal, a galera fica meio assim, porque, pô, tem gente que acha que, pô, sou fitness número um. Não é bem assim, né?
0: Também
1: pô,
0: não, né?
1: Tenho meus defeitos, digamos.
0: Eu guardo um negócio de um croissantzinho.
1: Um croissantzinho.
0: Queijo bom. Com presunto, é uma delícia, rapaz. Eu gosto, não é bom, não é tão bom, mas é legal, né? Porque mata a fome.
1: Sim.
0: Mas qual é o teu vício aí, cara? Conta pra gente.
1: Mas pode contar, pode abrir o coração.
0: Pode abrir?
1: Tem gente, por exemplo, que é viciada em banana.
0: Eu não tenho coragem
1: adoro
0: de abrir isso
1: uma
0: pra
1: banana.
0: Você.
1: Tem gente lá que é ele. Assim, né, cara?
0: Lá ele, Marca.
1: Cada um. Olha, ó, aqui todo mundo pode falar o que quiser, não tem problema.
0: Ó, sabe quem é viciado em banana?
1: Quem?
0: A minha cadelinha Vida.
1: Ah, ela
0: come
1: pode.
0: Três bananas por dia,
1: ela
0: no mínimo.
1: Pode.
0: Adora
1: ela
0: uma
1: pode.
0: Banana, cara.
1: Ela pode e deve, faz bem pro cachorro.
0: Faz bem, né, rapaz? É isso. Ó, 10h22, 97.9988. Conta pra gente aquele vício que você não conta pra ninguém.
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3: Neymar vai desfalcar o Santos no primeiro jogo após a convocação para a Copa do Mundo de 2026. O Peixe joga nesta quarta-feira contra o San Lorenzo da Argentina pela Sul-Americana. E Neymar ficou fora da lista de relacionados depois de sofrer uma pancada que gerou dores na panturrilha no jogo do fim de semana contra o Coritiba. Neymar, inclusive, tinha pedido para ser substituído antes de acabar sendo removido do jogo por um erro da equipe de arbitragem na beira do campo na partida pelo Campeonato Brasileiro. Neymar ainda é dúvida para os outros dois jogos que o Santos fará, um pelo Campeonato Brasileiro e um pela Sul-Americana, antes da apresentação da seleção brasileira na Granja Comari no dia 27 de maio, próxima quarta-feira. Nesta terça, o jogador divulgou um vídeo no seu canal no YouTube, onde tem compartilhado o seu dia a dia, mostrando os bastidores da sua convocação para a Copa. Logo após o anúncio, ele e a mulher, Bruna Biancardi, fizeram uma chamada de vídeo com Rafinha para agradecer o apoio do jogador do Barcelona.
4: Aí, Rafa, obrigado, obrigado.
5: A gente se vê lá.
4: Sabe o carinho que eu tenho por você. Obrigado por tudo, tá?
3: De São Paulo, Leonardo Dai.
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0: de mim, gente. Oh, meu Deus.
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2: Muito bem, estamos de volta com Conexão Globo, meu querido Léo Maca. Tá na hora da gente saber o que, é que os ouvintes andam dizendo por aí, querido.
3: Pois é, Roberto Carlos, viciado em polenguinho.
2: Polenguinho?
3: Pois
2: que
3: é,
2: doideira,
3: foi o que
2: hein,
3: disse o Reginaldo Faria, que é amigo dele das antigas, falou que desde os anos 70, Roberto Carlos colocava o povo maluco atrás de polenguinho pra ele. Então a gente quer saber dos vícios dos nossos ouvintes, aquela coisinha que você não conta pra muita gente, só quem é mais chegado sabe. Vamos ouvir o povo?
2: Bora, solta aí, camiseta.
4: Bom dia, só agora que eu pude mexia com vocês um pouquinho e tal.
2: É.
4: Sobre essa curiosidade aí do rei Roberto Carlos, eu já sabia, né? Eu também sou apaixonada por polenguinho.
2: Boa!
4: Embora hoje o polenguinho, ele não tenha o mesmo sabor.
2: Olha aí, ó.
4: E a mesma consistência.
2: Tá vendo aí?
4: Do polenguinho lá atrás.
2: Falando,
4: lá de tempos outroras. Ou seja, hoje as coisas mudaram muito o sabor, mudaram a qualidade. Embora o polenguinho seja surreal, você pegar um polenguinho assim, com um cafezinho, pô, que delícia.
2: Você
4: imagina um polenguinho com biscoito creme crack.
2: Delícia.
4: Boa. É só você pegar o biscoito creme crack, botar o polenguinho, vir com outro biscoito em cima e morder.
2: Esquece.
4: É, nhaque.
2: Nhaque.
5: Nhaque. Fala, é o macaxeiro.
2: E aí? Nhaque.
5: Márcio na voz.
2: Bora, Márcio. Beleza, mano?
5: Meu vício é Coca-Cola Zero.
2: Boa.
5: Eu tomo 2 litros por dia.
2: 2 litros?
3: Calma, irmão. Calma.
2: Vai ficar igual um bacalhau.
6: Rapaz, tá igual um soldado lá. Fala aí, Maca.
2: Oi,
6: fala aí, Rádio Globo. A melhor.
2: Fala, Jotunhaque.
6: Muita chuva. Aí, Léo, tô viciado daquela raiva gelada, aquela picanha, aquele pão de alho.
2: Eu sei como é que é.
6: Olha, Léozinho, que é JM e a Liz. Fala, Liz.
7: Beijo, Léo.
2: Beijo, Alice,
6: vamos
2: sua linda.
6: Vamos botar moralha, Léo.
2: Valeu, mano.
6: Fazendo falta, hein? Você é o cara, hein?
2: Me conta.
6: Valeu, Maca.
2: Me convida aí, cara.
6: Picanha
2: começa
6: com aquela
2: picanha.
6: Cerveja gelada.
2: Boa,
6: é nóis.
2: Boa.
6: JM,
2: convida aí, JM.
8: Fala, galera da Conexão.
2: E aí, mano?
8: Aí, o vício que eu tenho secreto, cara, padrão, sempre onde eu trabalhei,
2: qual?
8: Até hoje, é tomar uma cerveja gelada, preferência Heineken, naquela garrafa Stanley. Padrão.
2: Esquece, né, padrão?
8: Bem sutil,
2: hein?
8: Ninguém percebe nada, eu fico relaxado. É isso aí, um abração aí.
2: É o famoso Diabo Verde, né, que o pessoal fala.
3: É, rapaz.
2: Heineken.
3: Enfim, 97.9988, estamos falando sobre esse vício aí que você tem, enfim, só quem é mais chegado sabe. Nós vamos aproveitar e mandar um abraço aqui.
2: Claro, irmão.
3: Diego Silva, o Marreta lá da Vila do Pinheiro tá ouvindo a gente. Diegão, tamo junto, parceiro.
2: Vou aproveitar o embalo e mandar um, vou mandar um abraço não, pra essa mulher, eu vou mandar um beijo. Essa mulher é maravilhosa, minha amiga Elisângela Salaroli, tá ligado aqui na programação da Rádio Globo. Valeu, sua linda! Beijo pra você. Soulja Boy, Kiss Me Through the Phone.

0: bom demais. MC Levinho, MC Pedrinho. Se saudade sentir. É a música do momento aí, geral ouvindo esse som aí. No Brasilzão. Bom demais, cara. É o Conexão Globo. Até meio dia a gente vai trocando aquela ideia gostosa. Toquei também aqui Kiss Me Through the Phone com Soulja Boy. Você não vai sofrer da Marvel com Ivete. Vai lá, manda o cadastro na sequência premiada. 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Agora, 10h48.
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0: Muito que bem, ladies and gentlemen, 10h57, o teminha é o mesmo, meu querido Makachovski. Vício que você tem e ninguém sabe.
2: Rapaz, Roberto Carlos viciado em polenguinho.
0: É.
2: Rapaz, que coisa. Quem diria, né? Quem contou isso foi o Reginaldo Faria, ator, parceiro do Roberto Carlos, né? Reginaldo já tá com mais de 80 anos, enfim, são amigos de longa data. Ele contou que desde os anos 70, Roberto Carlos é viciado em polenguinho. Olha,
0: bicho,
2: que legal.
0: Eu não sabia que existia polenguinho nos anos 70.
2: Pois é,
0: muita,
2: né,
0: coisa,
2: cara,
0: nova na minha mente aqui. Mas vamos lá, o povo tá mandando um áudio aí.
2: Quero saber eu sobre também. Vícios.
0: Vamos lá, por que você é viciado?
3: O meu vício é um torresminho,
0: uma
3: cervejinha, geladinha.
2: Bom, tá?
3: Quando eu vou à feira, dia de domingo, eu sinto aquele cheiro do torresminho.
0: Que loucura, hein?
3: Meu Deus.
0: Pastelzinho de feira também.
3: Beijos.
0: Beijo, meu amor. Valeu.
4: Fala, galera da Conexão. Aqui é o Marcos de São João.
0: Aquele
4: que tem uma história pra cada enquete.
0: Conta tua história. Fala,
4: sabe,
0: irmão,
4: qual é o meu vício secreto?
0: Fala comigo.
4: E é secreto demais,
0: é,
4: irmão.
0: É mesmo?
4: Eu sempre faço quando eu tô assistindo filme.
0: O quê?
4: É comer farinha com açúcar. Não sei se vocês já fizeram isso na vida de vocês.
0: Qual é, cara?
4: Mas eu
0: farinha
4: faço
0: com
4: até
0: açúcar?
4: Hoje. Bom dia, isso, gente.
2: Mano?
4: Um abraço.
2: Meu irmão, farinha com açúcar.
5: Bom dia, família Rádio Globo.
0: Bom dia.
5: É. O meu vício no momento.
0: Qual é?
5: Sabe qual é? É uma boa Heineken geladinha com torresmo bem torradinho.
0: Bom,
5: meu Deus.
0: Cara, fala isso.
5: Fico
0: não.
5: Louco.
0: Vou pedir.
5: Eu só posso fazer esse final de semana.
0: Papai.
5: Mas é bem dizer todos eles.
0: Bom demais, mano.
5: Valeu
0: demais.
5: Aí, tá?
0: Cervejinha com torresmo, tem
2: valeu,
0: sabor.
2: Valeu.
6: Bom dia, aqui é o Alexandre.
0: Fala, mano.
2: Alexandre.
6: O segredinho que não é segredo para ninguém.
0: É.
6: Aquela brama bem gelada.
0: Boa.
6: Meu Deus do céu.
0: Joga no time do Zeca. Boa, garoto. Tamo junto.
2: Rapaz,
0: muito bem, cara.
2: Farinha com açúcar,
0: cara,
2: no Super
0: eu
2: N,
0: nunca imaginei isso.
2: Nunca vi isso.
0: Farinha com açúcar.
2: Nunca tinha ouvido falar.
0: Também
2: a Gabi
0: não,
2: tá falando,
0: cara,
2: que é antigo isso. É. Nunca ouvi falar nessa história.
0: É
2: que
0: mesmo,
2: loucura,
0: Gabi?
2: Cara.
0: Que doideira. Vou dar uma pesquisada.
2: Também, também.
0: E vou experimentar também, porque se ele gosta desse jeito, deve ser bom,
2: deve,
0: né?
2: Deve ser bom, né?
0: Farinha com açúcar.
2: Você viu que a dica é durante o filme, né? Assistindo o filminho.
0: Pá. Vira quase uma paçoca, né?
2: É, trocou a pipoca por farinha com açúcar. Tá tudo certo.
0: Tá certo, então.
2: 97.9988, conta pra gente aquele vício que você tem, enfim. É. Só quem é mais chegado sabe.
0: Ah, e aproveita que o teminha vai continuar na segunda hora.
2: Vamos
0: do Conexão,
2: tocar nesse
0: hein?
2: Tema
0: você
2: aí.
0: Pode mandar o teu áudio aí. Qual é o teu vício? Conta

0: Senhores, você endoideceu meu coração. Ai, que lindo.
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0: Rádio Globo, 11:03, bom dia.
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2: Muito bem, querido macaxeiro do meu coração. Tamo de volta com o Trends Rádio Globo. O bagulho tá doido hoje, porque o lance é aquele viciozinho que você esconde dos outros, sabe?
3: Aham.
2: É, tem gente aí que... Rapaz, sabe o que eu recebi aqui no direct? Uma pessoa que é viciada em aquele pão francês.
3: Aham.
2: Né? Que muita gente fala que é pão careca, né? Depende de lugar pra lugar. Ela passa manteiga com açúcar no pão.
3: Já vi.
2: Que loucura isso, cara.
3: Já vi gente fazendo. Mas eu quero saber daquele vício.
2: Dizem que é bom, tá?
3: É, dizem que é bom.
2: É uma bomba, né?
3: A gente quer saber daquele vício que você não conta pra ninguém. Sabe esse pessoal, Léo, que posta tudo que tá comendo na hora do almoço? Aquela saladinha, aí posta o franguinho, mas o brigadeiro depois não posta.
2: Ah, é verdade.
3: É esse brigadeiro que eu quero saber.
2: Entendi, entendi. É,
3: sacou?
2: Fica escondendo os coisados,
3: é,
2: né? Tem gente aí, Gabiro?
3: Ah, tem muita gente que faz isso.
2: Solta o freio,
4: mano. Bom dia, Rádio Globo. Aqui é o Ferrari Laranjeiras.
2: Olha ele aí, tá bem
4: meu
2: de carro.
4: Vício é perfumes. Lançou perfumes, tô comprando.
2: Adoro
4: esse. Um beijão, Léo, eu te amo.
2: Que isso,
4: beijo.
2: Delícia.
3: Rapaz.
5: Bom dia, galera da Rádio Globo.
2: O amor é lindo.
5: Sim, meu vício é a minha braminha geladinha de manhã, de tarde e à noite. Tamo junto. Escuta aí o barulhinho, ó.
2: Cadê?
3: Que
2: isso? Tá sacanagem, mano.
5: É nóis.
2: Para com isso, cara.
6: Bom dia,
2: isso é
6: covardia. Aqui é de Nova Iguaçu.
2: Oi, meu amor.
6: Eu sou viciada em água tônica.
2: Água tônica é bom.
6: Não que eu não goste de uma cerveja também.
2: Depois
6: gosto,
2: do porre.
6: Muito viciada.
2: Água tônica salva vidas.
6: Nos lugares que eu chego, vejo se vende água tônica.
3: Quando a comida não desce bem,
2: água tônica.
3: Pô, esquece.
6: Adoro água tônica.
2: Somos dois, amor.
6: Adoro. Tem que ser aquela da Antártica.
2: Boa, boa.
7: Bom dia, Léo. Bom dia, Marcos.
2: Bom dia.
7: Eu de novo, Alexandre da Tijuca.
2: Fala, Alexandre.
7: Meu vício é café com farinha.
2: Rapaz. Café com farinha? Que
3: nunca vi isso, cara.
8: Fala aí,
3: café
8: galera,
3: com farinha.
2: Oi.
8: Bom dia mais uma vez.
2: Bom dia. Leandro
8: Caxambi, então.
2: Beleza, mano?
8: Vício. É no final de semana.
2: O que, que tu faz?
8: Aquele camarão.
2: Ah.
8: Fazer aquele camarãozinho no alho e óleo.
2: Boa, com
8: aquela Heineken bem gelada, meu aquele limãozinho.
2: Deus.
8: E com
2: bom
8: a
2: demais.
8: Família do lado, não
2: bom
8: tem
2: demais.
8: Melhor.
2: Não tem
8: melhor. Semana toda.
2: Valeu, meu irmão.
9: Bom dia, meus amores da Rádio 98.
2: Bom
9: aqui
2: dia.
9: É a Ivanilda de Oswaldo Cruz. Bom dia, Léo.
2: Oi, amor.
9: Bom dia, Maca.
2: Bom dia.
9: Olha, eu tenho uma mania, não é um vício, é uma mania. De comer comida com fruta doce. Como
2: fruta
9: com pera,
2: doce.
9: Como
2: eu
9: comida
2: gosto.
9: Com melão.
2: Bananinha no arroz feijão.
9: Banana.
2: Bom.
9: Eu adoro
2: eu gosto
9: botar
3: maçã na
9: fruta
3: maionese?
9: Na comida.
2: Aí não, mano.
9: Abacate. Nossa, é muito delicioso você comer arroz. Arroz com abacate.
2: Arroz eu com abacate.
3: Nunca comi.
2: Deve ser bom.
10: Bom dia, meus amigos, minha galerinha do bem. O meu vício é você, Rádio
2: oh,
10: Globo.
2: Oh, meu Deus.
10: É a melhor.
2: Obrigado,
10: não
2: amor.
10: Não tem pra ninguém.
2: Bom,
10: é nós.
2: Você tá bem, hein? Tá sabendo bem, hein?
3: É.
2: Tá sabendo nesse
3: bom vício, bom vício.
2: É. Então vambora, conta aí o teu vício pra gente. Como o Léo falou, é aquele vício que ninguém sabe. Ah, você é viciado em refrigerante. Não, não é esse.
3: Arroz com abacate.
2: Arroz com abacate?
3: Café
2: é disso
3: com
2: que eu
3: farinha.
2: Tô falando. Pão com manteiga e açúcar? É disso
3: isso.
2: Que eu tô falando. Conta pra gente aquele vício aí bacana. Vamos lá. Luganandes e Suel na Globo. Reticências. 11:18. Bom dia.

0: Gustavo Lins, só de olhar, coisa boa na Globo, hein? Fala tu, menino Maca. Tamo de volta no Sonzão da Globo.
1: O que você quer que eu fale, meu amigo?
0: Meu querido Maca, eu quero saber de tudo, meu querido. Eu quero os áudios da galera. A galera tá mandando muito áudio aí, contando vista. Agora de vista, tem gente que fica meio assim, meio bolada de abrir isso aí pros outros, né?
1: Pois é, né, cara?
0: Mas tem uma galera que fala com uma facilidade.
1: Mas vou te falar, Léo, todo mundo tem uma paradinha assim que,
0: porra,
1: que é viciado, assim. Não viciado no mau sentido, mas no bom sentido. Gosta muito, enfim, compra sempre, enfim. Igual teve um amigo que falou, poxa, eu compro perfume. Pô, é um vício do bem, cara. Não tem essa não. Pode contar pra gente. 97.9988. A gente tá falando disso porque o Roberto Carlos, rapaz, viciado em polenguinho. Quem contou foi um amigo dele, o ator Reginaldo Faria.
0: Negócio de polenguinho. Cara, polenguinho.
1: Desde os anos
0: é muito
1: 70,
0: bom.
1: Cara. Eu achei isso maravilhoso, cara.
0: Isso que me pegou. Porra, não
1: tem
0: imaginava.
1: Mais 50 anos, cara. O cara comendo polenguinho. Imagina. Todo dia comendo
0: e
1: polenguinho.
0: E é gostoso no pãozinho, é bom, né? Num biscoitinho, numa bolachinha.
1: Vai bem,
0: tem,
1: né?
0: Tem seu valor. Claro que tem. E você aí? Qual é teu vício? Manda. Solta, Gabi.
2: Bom dia, Rádio Globo. Quase boa tarde já.
0: Verdade.
2: Então, eu tenho um vício, que é provar a ração antes de colocar pros meus cachorros comerem.
0: Não. Oi? Não falou isso, não.
2: Porque
0: aí
2: eu vejo se ela tá fresquinha, se ela tá crocante.
0: Não, bro.
2: E faço isso todo dia.
0: Isso é mentira.
2: É isso.
0: Isso não, isso...
1: Peraí, Gabi, peraí.
0: Não, parei.
1: Como é que é?
0: Que isso,
1: provar
0: cara?
1: A ração do cachorro.
0: Isso é mentira, bro. Eu, cara, desculpa, amigo ouvinte, mas eu não acredito nisso.
1: Ai, meu
0: manda
1: Deus.
0: Um vídeo aí que eu vou acreditar. Isso.
1: Jesus.
0: Manda um vídeo aqui no Léo Melo na voz, no meu direct, que aí eu acredito.
1: Experimentar a comida do cachorro, mano, pra ver se tá fresquinha, se tá
0: se
1: de
0: eu
1: okay.
0: Fizer isso lá em casa, minha cachorra me morde, ela não vai entender nada. Não vai... Tá maluco, mexendo
1: tá comendo...
0: meus coisados?
1: Comendo minha comida.
0: Vambora, Gabi, solta aí.
3: Meu vício. Cervejinha com torresmo, todo domingo.
0: Bom!
3: Isso quando é cervejinha durante a semana,
0: é.
3: No final do dia.
0: Uma exceção, né? Bom, de vez em quando.
4: Galera.
0: Oi.
4: O meu vício é passar um café e colocar cravo, canela e um pedaço de chocolate.
0: Ah,
4: sou
0: delícia.
4: Viciada nisso. Ah,
0: isso é bom demais.
1: Dizem que fica bom.
4: Vocês vão lá.
0: Dizem que fica bom. Você é gourmet, né, pai?
4: Marília.
1: Nosso ouvinte é outro nível, né?
5: Rádio Globo.
0: Oi.
5: Bom dia, aqui é o Júlio de Jacarepaguá.
0: E aí, Julinho,
5: meu vício é um vício meio diferente.
0: É.
5: Não sei se vocês conhecem.
0: O quê?
5: Eu gosto de botar a mortadela na canjica. Cara, fica muito gostoso.
1: Mortadela na canjica? Cara,
0: tô passando mal.
6: Da Globo, bom dia, bom dia. Quem tá falando aqui é o Agnaldo, motorista da 630.
0: Isso é mentira, mano.
1: Fala, Agnaldo.
6: Galera, o vício que eu tenho é trabalhar cheirando o rapé. Valeu.
0: Graças a Deus,
6: outro amigo aí falou que...
1: O que ele falou, não ouvi.
0: Cheirando rapé, sabe?
6: Açúcar. Antigamente eu fazia muito isso. É show de bola. Valeu.
0: Fica ligado,
7: bom dia. Bom dia, Vink. Bom dia, né? Bom dia, Melo. Bom dia, Macaxeira.
0: Bom dia.
7: Cara, eu acho que é vício. Eu acho que é vício.
0: Tá no corredor ele, hein?
7: Porque eu não consigo parar.
0: É?
7: Eu sempre falo que vou parar de assistir o jogo do Flamengo. Mas na hora do jogo, eu tô lá. Sei que vou passar raiva. Sei que vou me estressar.
0: Ah, não é bem assim.
7: Mas eu tô assistindo.
0: Tá valendo.
7: Pô, tá difícil, hein?
0: Cara.
8: Fala, Rádio Globo. Cara. Bom dia, Léo Sendão de Além, Paraíba, mais uma vez.
0: Oi,
8: bom dia, meu xará, Léo.
0: Beleza, cara?
8: Rapaz, nosso vício lá em casa, o que que é? Coca-Cola.
0: Ah, também.
8: Se eu deixar a esposa sem...
0: Dá problema.
8: Pensa no mau humor o dia inteiro, tá? Forte abraço a todos aí.
0: Outro, irmão.
9: Fala, rapaziada, bom dia.
0: Bom dia.
9: Aqui quem nos fala é Nilber de Belfor Roxo.
0: Fala, meu irmão.
9: Pô, meu vício, mané. Meu vício é comer bolo de milho com sal.
0: Bolo de milho
9: minha
0: com
9: esposa
0: sal?
9: Minha esposa até brinca comigo, fala que eu sou caipira, mas não consigo. Só como bolo de fubá com sal.
8: Tá bom. Bom dia, Rádio Globo.
0: Bom dia.
8: Nervoso. Eu tenho dois vícios.
0: Quais?
8: Um é vocês.
0: Obrigado, irmão.
8: Desde que eu me entendo por gente, eu sou viciado na Rádio Globo.
0: A casa agradece.
8: E o segundo melhor vício é minha esposa. Sou viciado na minha esposa.
0: Que bom, parceiro.
8: Vambora, hein? A chuvinha aí, hein?
0: É, um climinha assim, tempinho chuvoso. Ele mete essa lá pra esposa.
1: Rapaz, se colar, hein?
0: Hoje tem. Nesse friozinho, Léo, fala a verdade, com edredomzinho, aquele pezinho gelado, encostando no seu.
1: Rapaz, mais à noite, né? Nesse tempinho, barulhinho de chuva, pá. Joguinho na TV rolando. Ah, moleque!
0: Coisa linda. Ó, fica a dica aqui, né? Um tempinho frio assim. É maneiro fazer uns coisados de cima da cama, né? 11h40.

0: Que maldade, né, Péricles? Péricles e Mumu, em qualquer cama, aqui no Conexão Globo. Vamos nessa até meio-dia, só tocando música boa. Teve jet ski do Pedro Sampaio com a Melody, só de olhar, do Gustavo Lins. 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
0: Rádio Globo, 8 pro meio-dia, a gente volta já.
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0: E pelo climinha, né? Musiquinhas assim, é maneiro demais. Já foi no evento de Madureira?
1: Ainda não.
0: Léo, bom demais, né? Bom demais, cara. Tu volta no tempo mesmo, a galera manda os passinhos.
1: Maneiro,
0: tem
1: maneiro.
0: Aquelas sacanagens. Uma parada maneira mesmo, maneiro, pra tu curtir, né? Pra tu dançar mesmo. Porque hoje em dia, não tem mais isso, né? O pessoal nem sai de casa mais, né?
1: Pode crer, pode crer.
0: Mas vamos lá, pra gente fechar os áudios aqui. Estamos perguntando sobre vícios. Qual é o seu vício? Tem mensagem aí, Gabi?
2: É um vício que ninguém sabe do Raul Malvadão.
0: Olha
2: só
0: aí.
2: A família. A família falta pouco bater em mim quando eu vou comer.
0: É mesmo?
2: Quando faz aquele estrogonofezinho bonitinho, né? O normal é aquele arrozinho, branquinho, quentinho, batata palha, né?
0: Verdade.
2: Bonitinho, como manda o figurino. Uhum. Mas Malvadão não quer isso, não.
0: O que tu quer?
2: Malvadão taca farinha, taca feijão.
0: Que
2: e
0: é
2: bota
0: isso?
2: Pra dentro, estrogonofe.
0: Mistura
2: ai,
0: tudo.
2: Motorista.
0: Não fica bom, não, hein? Eu não gosto, não.
3: Boa tarde,
1: rapaz,
3: Rádio Globo.
0: Oi.
3: Essa garota que falou que come ração, irmão.
0: Não, brother.
3: Eu não julgo ela, que eu também faço isso.
0: Ah,
3: errado.
0: Para com
3: de
0: isso,
3: gato, cara. De cachorro, eu sempre que provo isso? Também, irmão.
0: Por que, cara?
3: Eu tenho vício nessa merda.
0: Que isso,
4: bom dia, Rádio Globo.
0: Que doideira,
4: aqui é o Wilson de Campo
0: meu
4: Grande.
0: Deus.
4: O meu vício é o cheiro daquele negocinho da mulher.
0: Ai,
4: é aquele
0: Deus
4: cheirinho que
0: céu.
4: Fica no bigode, pra depois só ficar só cafungando. Depois.
0: Você como é que é?
4: Um abraço aí, Rádio Globo.
0: Poucos valeu, homens irmão. Sabem apreciar esse
1: tem,
0: cheiro aí. Poucos
1: tem,
0: homens.
1: Tem uns que tem nojo, né?
0: É verdade. Tem nojinho? Para com
5: bom
0: isso.
5: Bom dia, Rádio Globo.
0: Ah.
5: Abraço a todos.
0: Abraço,
5: irmão. Dois vícios.
0: Ah.
5: Um é ficar sempre ligadinho na Rádio Globo, no ônibus, no trabalho.
0: Boa, galera.
5: Sempre
0: boa.
5: Ligadinho.
0: Ah. Tamo junto.
5: Dois é dormir. Segurando o seio da minha esposa, uma mão, abraçando, segurando
0: isso,
5: o seio dela.
0: Cara.
5: Aí,
0: gente,
5: se eu não fazer isso,
0: não dorme,
5: eu não consigo
0: né?
5: pegar no sono.
0: Não dorme, né?
5: Todos.
0: Que isso, cara?
1: É. Ainda bem que é da esposa,
0: mas
1: né? Que
0: aconteceu,
1: tá
0: será que desmamou cedo, amigo?
1: Ah,
0: porque
1: rapaz,
0: uma amiga
1: não sei.
0: É tarado lá no negócio
1: rapaz.
0: Do seio.
1: Rapaz.
0: Mas um seio bonito é um seio bonito. Agora,
1: pô,
0: dormir
1: dúvida,
0: agarrado
1: né,
0: no seio, que isso, cara? Pra quê? Pra ela não fugir da cama de noite?
1: Pode ser, né? Pode ser. Rapaz.
0: Cara, cada vício doido, né, meu irmão? Brother, bom demais o programa de hoje. Bom demais.

0: acabou demais. Adoro Bruno Mars. I just mine na programação da Globo em busca da minha sorte do Thiaguinho com Billy SP. Bom, sendo assim, meu querido Maca, ponto final nessa edição do Conexão Globo que volta amanhã, 10 horas da manhã, com o Léo Melo e com o Léo Maca, essa dupla de Léos que faz a diferença na sua vida.
1: Lembrando que amanhã estamos de volta, tá? No mesmo horário, tranquilos. Sim. E calmos.
0: Devagarzinho, né?
1: Pra trocar essa ideia com nossos ouvintes, tá
0: como
1: certo,
0: Léozão? Do figurino. Tá certo, Léozão. Bom descanso aí, meu irmão. Até amanhã.
1: Até amanhã. Tamo junto.
0: Fechou.
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0: Rádio Globo, 12:05.
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0: Atenção, deixa eu dar parabéns aqui pro Alberto Tomás, final de telefone 00. Grande Alberto, tirou onda aqui. Tá levando voucher de R$100 em consumação pro Bahamas Deck Bar, no centro de Nova Iguaçu. Programação irada lá, valeu Alberto, tu vai se amarrar, cara. Dá uma olhadinha aí no @Bahamas_Deck Bar no Instagram. Bahamas com H, fechou? Beba com moderação, classificação do evento, 18 anos. Parabéns aí pro nosso querido Alberto. E parabéns também pra nossa amiga Ivanete Pereira. Final do fone 18, a Ivanete tá levando pra casa uma paradinha muito legal. Camisa Rádio Globo, voucher que dá acesso durante 2 meses na plataforma Globoplay. Um verdadeiro kit exclusivo, vem com um caderno, né? Os outros têm a camisa Rádio Globo e o voucher que dá acesso aí durante 2 meses na plataforma do Globoplay. Muito maneiro, parabéns aí Ivanete Pereira, final do fone 18. Ivanete, 97.998. Fala com a nossa equipe de promoção pra saber como retirar o teu brinde, tá? 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
0: Estamos chegando com mais uma edição do Rebobina. Hora de voltar a fita, tirar a poeira do vinil. Sim, relembrar aquilo que foi sucesso. Maluco, tem travessos pra começar. Rádio Globo. Que doideira, hein?
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0: eu só toco as velhas. Não adianta pedir novidade. Até uma da tarde é velharia. 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
0: E já começa assim, deixando o teu coração em paranoia. Que isso, hein? Travessos. Quando a gente ama. Lembrou dela, né, família? É aquela matinê que você conhece. Eu sei como é que funciona o sistema. Vamos ouvir, vamos ouvir, vamos ouvir.

0: Bebida Brasil, poderosa no Rebobina. Desafio da Harmonia do Samba, Because of You, Neo, Farol das Estrelas, Soweto, Assim Caminha a Humanidade com o Lulu. E depois do intervalo tem mais, dá aquela... Você sabe, né? Segurada.
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6: Muito bem, as informações do Malvadão. Diz aí pra dela.
7: O Flamengo entra em campo nesta quarta-feira às 9:30 da noite pela quinta rodada da fase de grupos da Libertadores da América. Confronto no Maracanã contra o Estudiantes da Argentina. Para este confronto, o técnico Leonardo Jardim deve ter novidades na escalação. Jorginho e Everton Araújo, que ficaram fora do time titular no duelo do final de semana pelo Campeonato Brasileiro, devem voltar a ficar à disposição. Além disso, Pulgar e Plata também surgem como possibilidades de estarem entre os relacionados para a partida. No ataque, Bruno Henrique briga por uma vaga para formar a dupla junto com Pedro. A provável escalação do Flamengo para o duelo deve ter Rossi no gol, com Emerson Royal, Léo Ortiz, Léo Pereira e Ayrton Lucas, Everton Araújo, Jorginho e Paquetá, Carrascal, Bruno Henrique e Pedro. O Flamengo é líder do seu grupo na Libertadores com 7 pontos, um a mais que o Estudiantes, e ainda tem um jogo a menos. Afinal de contas, o clube aguarda a decisão ainda da Conmebol sobre o WO contra o Independiente Medellín para somar os pontos desta partida que foi cancelada.

0: Beach House Family, Loving Every Minute, na programação da Rádio Globo.
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0: 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Sensacional, cara. Me amarrei, hein? Me amarrei nesse rebobina, cara. Maneiro demais. Abraço aí pro DJ Brinquinho, pro DJ Marcelo Lírio. Estão cuidando dessa programação com maestria. Que rebobina foi esse? Toquei também o Catinguelê, Engraçadinha, Garota Nota 100, do Marcinho. Gamei do Exalta, do seu lado com o Jota Quest. Alô, sou eu. Música do Tentação. Gostou, né, desse rebobina? Ó, amanhã tem mais, meio-dia, na rádio que vibra com você. Hora de liberar os coisados aqui, ó. Vitor Andrade, esse é o teu nome, filho crescido? Final de fone 42. O Vitor Andrade tá levando os ingressos aqui pro primeiro dia de Rio to See. 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Muito bom, parabéns aí pro Vitor Andrade. Manda aquele WhatsApp pra gente aqui, cara, 97.9988. Fala com a Gabi, você vai saber como retirar os seus ingressos. Pra próxima hora, ingressos aqui, par de ingressos pro Encontro das Rodas de Samba. Rola domingo, dia 24 de maio, a partir de 1 da tarde, lá no estacionamento do Aerotal. São 6 shows, tá? Mais de 11 horas de música, muito samba e pagode com o Thiago Soares, o Krigor, tem Fabinho, Suel, Marquinhos Sensação e Renan Oliveira. Não dá pra perder. 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A gente volta já, tá? Aguenta aí que é Rapidesc.
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0: Rádio Globo, 1:03.

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0: Então de passagem já é. Vou falar de uma vitória num jogo tenso no Maracanã, envolvendo aí o Fluminense e o Bolívar. E também no Tá Na Rede, uma situaçãozinha envolvendo o Zé Felipe.
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0: 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Hashtag bancas de jornal. O cartão de passagem já é. Vai passar a ser vendido e recarregado também em bancas de jornal espalhadas pela cidade. A informação foi confirmada pela Secretaria Municipal de Transportes. Segundo o município, a medida faz parte da ampliação da rede de atendimento do sistema de bilhetagem eletrônica antes do fim do pagamento em dinheiro nos ônibus municipais, previsto aí para entrar em vigor no próximo dia 30 de maio. Segundo o secretário municipal de transportes, Jorge Arrans, em mais de 700 bancas aderiram aí ao acordo com a prefeitura. Boa notícia.
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0: Hashtag Vitória. Em um jogo tenso no Maraca, o Fluminense venceu o Bolívar por 2-1 na noite desta terça-feira e continua vivo em busca da vaga nas oitavas de final da Libertadores. Lúcio Acosta e John Kennedy marcaram os gols do tricolor. Mesmo com o resultado, o Fluminense seguiu em cima do Bolívar em busca aí de gols que deixariam a equipe em melhor situação na última rodada. Isso porque o Bolívar havia vencido o Fluminense por 2-0 na Bolívia e agora leva vantagem no confronto direto, que é o primeiro critério de

0: difícil pro Fluminense, mas a gente acredita, né?
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0: Hashtag Educação. A edição comemorativa de 5 anos do Festival LED Globo chegou ao fim neste sábado no Pier Mauá, no Rio de Janeiro, consolidando o evento como um dos principais espaços de diálogo sobre educação, cultura, inovação e transformação social no país. Ao longo dos 2 dias de programação gratuita, mais de 11 mil pessoas passaram pelo festival, que promoveu 120 horas de conteúdo, reuniu 190 palestrantes e ocupou 7 palcos com debates, oficinas, apresentações e experiências interativas. Esse foi o Hashtag Globo. Daqui a pouquinho tem mais.
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0: Trilho de Pilares, verdadeiro hino do Xande, né, cara? Ainda bem, muito boa essa música. Apologize com Timbaland, One Republic, foca na gente do Ian. Três na sequência, anota lá no app ou no site, manda o cadastro. Vale 20 produtos Mondial.
1: Ainda bem.
0: Ainda bem. Repete aí tudo que eu falei, vai, cara.
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0: Sem roupa de Irdo de propósito, 22 minutos do disfarce. Eu vou na sua casa com Felipe Amorim, Malibu, Vitão, Bim. Mensagem apagada de ursinho com um sorriso maroto. Pega três aí na sequência, cola no app ou no site junto com o teu cadastro. Você sabe, na sequência premiada, nesse mês de maio, a Rádio Globo tá liberando 20 produtos Mondial. Eu tô torcendo muito pra você se dar bem na parada, tá? Então participa com a gente aí. Não deixa de anotar as músicas e mandar o cadastro, não, porque todo mundo tem a chance de ganhar, fechou? Cara, eu tô indo embora, tá chegando meu parceiro Mola, mas antes eu queria mandar um forte abraço pra um grande amigo meu lá de Campo Grande, o Thiago Lima. Fala, meu garoto! O famoso borracheiro da alegria. Dando aquela moral aí pra Rádio Globo, valeu! Abraço pro Ati lá também, lá no Tinguim, em Campo Grande, o borracheiro da alegria. Valeu, meu camarada, um grande abraço pra você. Agora, 1h59, tem resultado aqui, rapidão. Vitor Oliveira, final do Fone 27. Ô, Vitor, você tá levando os ingressos pra curtir o encontro das rodas de samba domingo, 24 de maio, 1h da tarde, lá no estacionamento do Aerotal. Vai curtir 6 shows, cara. É, são mais de 11 horas de música. Muito samba e pagode com o Thiago Soares, tem Krigor, Fabinho, Suel, Marquinho Sensação e ainda tem Renan Oliveira. Paradinha muito legal pra você conferir. Acessa lá pra mais informações o site guichêweb.com.br, guichêweb.com.br, valeu? Classificação 18 anos, realização RJ Produções. Uma paradinha muito boa na programação da Rádio Globo. Pra próxima hora, tem ingressos aqui pra curtir aí o stand-up 4 amigos, mais pergunta pros amigos. Sabadão, 23 de maio, no Qualistage, você vai se divertir com Di Lopes, Thiago Ventura, Afonso Padilha e o Márcio Donato. Informações em qualistage.com.br. Classificação 18 e por aqui continua
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0: Sextou, fechando sem parar de hoje, 2 horas de música diretaça, tá aí, Sequência Feiticeira, Pedro Sampaio, um bonde, né? Pedro Sampaio, MC GW, Jay, Rodrigo do CN, Nito, muito bom, também rolou Pericão, já é, e Henrique Castro, Grupo Menos é Mais, Nem Pagando, muita música aqui no Sem Parar, foram 2 horas de música diretaça, a gente vai pro break, volta já, mas antes...
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0: Rádio Globo, 2h55. E tem resultado de promoção. Parabéns, Danilo Renato, final do telefone 46. Manda um WhatsApp pra gente, hein? Vai curtir aí 4 amigos no Qualistage. Participa, manda um WhatsApp no 97.9988 pra saber como retirar seu prêmio, tá? Mais informações, qualistage.com.br, classificação 18 anos. 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
0: Olá, Thaís. Muito boa tarde, Thaís Grip. Tudo bem?
5: Olá, boa tarde, Mola. Boa tarde a todos os nossos ouvintes. Olha, hoje agora no Hashtag Globo a gente vai falar sobre essa chuva aí no Rio, né? Que começou a madrugada, parte da manhã também. Sobre Flamengo em campo e também relacionamento do Matheus, da dupla Matheus e Cauã.
0: Então vambora.
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5: Hashtag raios. A previsão do tempo indica chuva ao longo de hoje, né, em todo o estado do Rio de Janeiro. Segundo a Climatempo, entre a madrugada e o início da manhã, foram pelo menos 2 mil relâmpagos nos céus fluminenses. As temperaturas devem variar entre 19 e 22 graus. Na capital, o tempo permanece instável, com previsão de chuva fraca e moderada a qualquer momento do dia, podendo ocorrer aí em forma de pancadas. As autoridades orientam a população a acompanhar os alertas meteorológicos e redobrar atenção em áreas sujeitas a alagamentos e bolsões de água.
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5: Hashtag Mengão em campo. O Flamengo terá reforços no meio-campo para enfrentar os Estudiantes hoje, às 21h30 no Maracanã. Suspensos no empate em 1-1 contra o Atlético Paranaense no último domingo, Everton Araújo e Jorginho voltam ao time titular no jogo da 5ª rodada da fase de grupos da Libertadores. Um dos desfalques positivos do empate contra o Atlético na Arena da Baixada, Bruno Henrique briga por vaga no ataque e pode formar dupla com Pedro. Luiz Araújo, liberado para um compromisso familiar no fim de semana, também vai ficar à disposição.
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5: Hashtag tá na rede. Matheus, dupla de Cauã, teria reatado o relacionamento de 14 anos com a esposa Paula Ares. Anunciado no dia 2 de maio, o término ocorreu após sertanejo cair em tentações. Segundo fontes de um jornalista, a modelo teria perdoado o marido. A publicação que anunciava o fim do relacionamento foi apagada das redes sociais. Matheus já teria voltado para casa e estabelecido a paz no casamento. Internautas também perceberam que o artista está usando a aliança de casamento e que Paula Ares voltou a incluir o sobrenome do marido no perfil das redes sociais.

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2: É nóis, daquele jeitão, começando mais uma edição do É Nóis aqui na Rádio Globo. Por aqui o Mole, quem tá comigo sempre nessa semana, Thaís Grip. Tudo bem, Thaís?
3: E aí, tudo certo?
2: É quartou, né? Naquele frio, gelado. Hoje é o dia daquele contatinho que você pode movimentar, né?
3: Ah, é quarta?
2: Ah, porque tá chovendo, tá frio,
3: friozinho,
2: né?
3: Pode ser.
2: Contatinho abandonado, abandonado lá no celular. E aí, Thaís, tudo bem com você? Tudo de boa?
3: Beleza. E hoje é quarta e a gente tem uma coisa especial.
2: Aquela promoção, né? Do RJ, é isso? Do R? Do
3: R? R21, uma promoção especial. Que a gente tem toda quarta. Então você já pode correr lá no nosso Instagram, o post já tá lá. É o seguinte, você vai poder concorrer, né? É um combo, tem várias opções de refeição.
2: Maneiro.
3: Picanha, tem camarão, hein? Você, né, pode escolher. É, e o que você tem que fazer? Você tem que ir lá agora no nosso post, no @radio.globo.
2: Maravilhosa.
3: E comentar o seguinte: eu vou amassar essas delícias.
2: Comentar o quê então?
3: Eu vou amassar essas delícias.
2: Nossa, daquele jeito, hein?
3: E aí, você pode comentar quantas vezes você quiser. Tem que seguir, né, o @radio.globo e também o @R21 Bar e Restaurante. No final do programa, a gente vai anunciar quem vai ser o ganhador dessa
2: boa. Eu quero saber se eu vou ganhar esse combo também. É isso.
3: Ih,
2: aí.
3: Manda
2: quem
3: aí.
2: Ganhar, me leva. Fechou?
3: Fechou.
2: Esse é nóis. Daqui a pouco a gente volta com o tema.
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0: falar do tema de hoje, cara, é esse climazinho chuvoso, né?
1: É.
0: Friozinho, né? Pro carioca tá bem frio.
1: Sim, é. Deu essa. Caiu a temperatura, galera, galera já jaleco, tem galera aqui de sobretudo.
0: Sobretudo é um negócio exagerado. Não precisa. É bonito, mas não precisa. Não estamos em Londres, tá? Mas tudo bem, valeu. Tá,
1: mas
0: valendo.
1: É a oportunidade que a gente tem, né?
0: Exatamente.
1: Então a gente vai falar exatamente sobre isso.
0: Ele cheio de naftalina, tipo,
1: A gente acordou hoje com aquela chuvinha. E assim, eu não sei você aí, ouvinte, né? Mas assim, pra mim, muda totalmente meu humor. Tá aquele sol, assim, eu fico animada e tal. Quando eu acordo, tá aquela coisa cinza, eu já fico meio, ai, vou mais lenta, né, e tal. Tem gente que funciona um pouco também com isso. É o meu caso. Então a gente quer saber exatamente isso. Amanheceu hoje, Rio de Janeiro, né, chovendo pra caramba em vários lugares.
0: Deu muito.
1: Né? Tivemos até alagamentos também em alguns lugares. E aí você, quando tá um tempinho assim mais frio, né, por exemplo, tá vindo aí o final de semana. Se chegar aí o final de semana, continuar essa temperatura mais baixa. O que que você gosta de fazer em dia chuvoso, né? Você fica em casa, faz uma comidinha, um jantar especial.
0: Um fundi.
1: Aquele morão com chocolate.
0: Morango com chocolate.
1: É, ou então você prefere algum lugar, vai pro cineminha, o shopping.
0: É bom, é uma boa opção também.
1: É. Ou fica em casa mesmo, né? Vendo alguma série.
0: Eu
1: alguma
0: sou uma pessoa que eu fico em casa. Eu gosto de ficar em casa quando tá chovendo. Entendeu?
1: Qualquer momento eu fico em casa também.
0: Pra mim, qualquer coisa que der, tô em casa.
1: Tá em casa.
0: Entendeu?
1: E a gente quer saber, então manda aí o seu áudio pra gente, 97.000-9988. Conta pra gente, o que você gosta de fazer em dia chuvoso. O que é bom fazer nesse climinha que tá no Rio de Janeiro?
0: Dá aquela explanada pra gente aí, tá? 97.000-9988, áudio de até 30 segundos, como eu sempre falo, né? Podcast, entendeu? Mas comenta aí, dá ideias também, pode dar ideias, o que é bom de fazer quando tá chovendo. É isso?
1: Boa, isso aí.
0: Vamos pra uma musiquinha rapidona?
1: Já voltamos.
0: Daquele jeito, Marvila, bora.
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0: Fica com Deus, Ian Sorriso Maroto. Thaís, vamos falar agora do quê?
1: Cartão Já É.
0: O que aconteceu?
1: O cartão Já É agora vai passar a ser vendido e recarregado em mais de 700 bancas de jornal espalhadas aí pela cidade do Rio. A medida foi anunciada pela Secretaria Municipal de Transportes para ampliar os pontos de atendimento antes do fim do pagamento em dinheiro nos ônibus municipais previsto para o dia 30 de maio. Com a novidade, a prefeitura espera chegar a cerca de 2 mil pontos de venda e recarga em toda a capital. Além das bancas, o sistema já funciona em bilheterias, máquinas de autoatendimento e estabelecimentos credenciados.
0: Muito bom. Fala também do Imposto de Renda. O Conselho Regional de Contabilidade do Rio, com apoio do Metrô Rio, promove a quarta edição do projeto Facilita Imposto de Renda. A ação será realizada na próxima sexta-feira, dia 22, no corredor do acesso A da Estação Jardim Oceânico, de 9 da manhã às 4 da tarde. Já na segunda-feira, os passageiros também poderão tirar dúvidas com especialistas no mezanino próximo ao acesso B da Estação Carioca, no mesmo horário. A ação tem como objetivo democratizar o acesso à informação contábil, esclarecer dúvidas dos contribuintes e prevenir erros no momento da declaração do imposto de renda. O prazo de entrega se encerra no dia 29 de maio. Vamos de música, Thaís?
1: Bora!
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1: Como que eu já ouvi essa música, Thaís? Que música boa, né, cara? Toda noite, Swing Simpatia, um clássico, né, do pagode, vamos dizer.
2: É, sempre tá aí nas paradas.
1: Bom demais. Cara, qual foi o tema de hoje que fez um tema de chuva e já tá abrindo sol?
2: E do nada tá abrindo sol.
1: Tudo bem.
2: Corta vai. Para Rio de Janeiro. Durou apenas aí algumas horas, né, entre a madrugada e amanhã.
1: Exatamente.
2: Mas o tema era esse, né, chuvinha, a temperatura cai um pouquinho aqui no Rio de Janeiro. Aí a galera já fica meio assim, já dá aquela preguicinha e tal.
1: Isso.
2: E a nossa pergunta é a seguinte, nesses dias mais, assim, chuvosos, né? Um pouquinho só mais frio, que aqui não tem frio. Uhum. O que que você gosta de fazer? O que que é legal fazer nesses dias que o tempo não tá tão aberto? A gente tá perguntando pra galera aqui no 97.9988.
1: Muito bom. Galera, mandou áudio?
2: Mandou áudio, então, bora ouvir? Vai.
3: O inverno é a melhor coisa que tem pro casado, que ele pega aquela nega Juju dele, como? Compra um chocolate, faz um brigadeiro de panela,
2: boa,
3: aquelas batatinhazinhas, pá, e pô, uma vai, conchinha pô, máxima, cobertor e só cheirando o pescoço da nega, esperando aquelas coisas mais pra frente.
1: Ah, é, meu,
3: valeu, rapaziada, é nóis.
1: Tamo junto, é nóis.
2: Já deu a ideia, né?
1: Tá aí, né? O problema é quem tá sozinho, que não tem ninguém pra dar um cheirão com gote.
2: Vai ter que catar um contatinho.
1: Aquele contato abandonado, empoeirado lá no celular.
2: Vai lá, fuça que vai achar. Bora ouvir.
4: Oi, aqui é a Duda. Ai, gente, o que eu mais gosto de fazer nesse friozinho, eu acho que nada.
1: Ah, é?
2: Eu
4: hoje
2: também.
4: Foi difícil pra levantar pra vir trabalhar.
1: Vai, verdade.
4: Mas...
2: falei.
4: Ai, sempre bom pegar um cineminha, né? Ficar de lovezinho.
1: E aí, viu? Já não é nada, já tem um lovinho aí. Todo mundo tem um lovinho.
2: É que trabalhar,
1: né?
2: Realmente ninguém dá muita vontade,
1: mas aí pode estar com sol também, pode estar calor. Todo mundo quer ir pra praia, né? Vamos ser sincero aqui, né? Gosto de trabalho pra ganhar o salário, é isso.
2: É isso.
1: Bom, mentira, eu gosto da Rádio Globo, tá? Quem não sabe, Thaís é minha chefe. Thaís, vamos repetir o nosso WhatsApp aí, 97.9988.
2: Manda seu áudio que a gente vai colocar no ar.
1: Isso.
2: O que que você gosta de fazer nesse tempinho mais chuvoso?
1: Isso, tipo de manhã.
2: Tipo de manhã.
1: Agora é uma praia, né? Vamos pro break, vai.
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1: 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Rádio Globo agora 3:33.
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0: boa na internet. Quais são os assuntos mais comentados, Thaís?
1: Ó, a primeira notícia é que o INSS liberou a consulta, a segunda parcela do 13º antecipado.
0: Oh, maneiro.
1: É, e no caso você pode fazer essa consulta, né, pela Central 135 ou também pelo site ou aplicativo Meu INSS.
0: Maneiro, maneiro.
1: Outro assunto que a galera tá falando muito, né, é sobre o Neymar, né, ainda sobre a seleção, mas uma lesão que ele tem na panturrilha e ainda vai ser avaliado pelo Santos. Ele não joga mais até a Copa.
0: Uhum.
1: E vai ver como é que vai ficar essa recuperação dele aí pros próximos jogos, se ele joga esse jogo amistoso da seleção no dia 31 ou não.
0: Podia entrar no finalzinho, mas com risco pra não se machucar.
1: É, vamos aguardar aí como é que vai ser.
0: E falando em futebol, temos... 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
0: Fala pra mim, Thaís.
1: Então, o Fluminense jogou ontem, né? Tinha que ganhar de 3-0 pra garantir aí, não depender, né, de resultados pra garantir a classificação pra Libertadores, mas só ganhou de 2-1 do Bolívar. Então, ainda agora, ele vai depender dos próximos resultados, né, dos outros times do grupo dele pra saber se avança ou não. Hoje, continuando, tem também Sul-Americana e Libertadores. Tem Olímpia e Vasco pela Sul-Americana, aqui com transmissão pelo Futebol Globo CBN, a partir das 6:30.
0: Ah, que maravilha, vou embora mais cedo.
1: E logo depois tem Flamengo e Estudiantes pela Libertadores. Esse jogo é aqui no Maracanã e também vai ter transmissão aqui na Rádio Globo. Fica com a gente.
0: Maravilha, vamos de música, a gente volta já.
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0: bom demais, né? Pensando em você, Carta Branca e Amantes. Eu gosto muito de pagode, que eles fazem uns medleys maneiros, né, cara? Vai embolando tudo, assim, coisa maravilhosa.
1: Todo, é uma música melhor que a outra, uma atrás da outra, né?
0: Daquele jeito direto. Ó, é, seguinte, hein?
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0: Bora saber quais são as músicas do nocaute de hoje, não é isso, Thaís?
1: Bora!

0: mim, Thaís. Explica pra mim aí, vai.
1: Agora é só correr lá no @radio.globo, nos nossos stories, e votar qual é a sua música preferida, qual você quer ouvir daqui a pouquinho aqui. Vai lá e vota.
0: À vontade. Lembra, continua participando também no 97.9988. Manda áudio pra gente, que o tema é: o que você faz quando o clima tá chuvoso e frio? Bora pro break.
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0: Thaís, vamos de áudio agora?
1: Bora, vamos ouvir o que a galera tá falando. A gente tá falando de tempinho chuvoso.
0: Isso.
1: O que que você faz nesse frio, né? Se você tem alguma coisa especial, tem alguma dica. Tem um ouvinte aqui dando dica, hein?
0: Ah, então vambora.
1: Bora ouvir?
0: Manda aí.
7: Boa tarde, Rádio Globo.
0: Opa.
7: É nóis. O que eu gosto de fazer desse friozinho é tomar um café bem quentinho, ouvindo
0: um
7: barulho da chuvinha de manhã cedo e vendo uma reportagem.
0: Oh.
7: Não tem coisa melhor do que fazer isso.
1: Olha, já criou.
0: Moralzinho, mano.
1: Já criou toda a cena,
0: eu,
1: né?
0: Pra mim, tô na fazenda.
1: Vendo a chuva cair. É, imaginei isso, né? Vendo a chuva cair. Com um cafezinho na mão.
0: Maravilhoso, bom demais, bom demais.
8: Boa tarde, Rádio Globo.
0: Boa
8: Quem
0: tarde,
8: fala é o padrinho do volante.
0: Fala, padrinho
8: seu
0: do volante.
8: Seu Uber do dia a dia.
0: Daquele jeito.
8: E eu vou te falar, nesse friozinho, nada mais gostoso que uma sopinha de ervilha.
0: A sopinha de ervilha é boa, hein?
1: Cara, choveu, já me dá aquela
0: vontade.
1: Fazer
0: uma sopa de ervilha hoje.
1: Ah, eu amo.
0: É bom demais, né?
1: Nossa, eu amo.
0: Mas já... hoje eu não sei, né?
1: Será que se a gente chegar vai estar mais friozinho?
0: Eu acho que vai. Daqui a pouquinho a gente vai falar do tempo também. Temos mais áudios?
1: Temos, bora lá.
9: Boa tarde, Rádio Globo.
1: Opa. Boa.
9: Então, quando tá friozinho e chovendo, eu evito sair o máximo. Só saio se for, assim, necessidade, tipo, trabalhar. Quando eu fazia faculdade, estudava só quando tinha prova. Se não tivesse, não fosse nada importante, não ia.
1: Faltava.
9: Gosto de ficar quietinha em casa, vendo um filmezinho, uma série, mexendo no celular, embaixo das cobertas, com as minhas cachorrinhas, com meu marido. É isso que eu gosto.
1: Ah,
9: quando tá chovendo, não gosto pra rua.
0: Não.
9: Beijo, Carla do Meia.
0: Bom de bom, Carla, minha xará. Tirou
1: tô
0: onda,
1: contigo,
0: cara.
1: Carla.
0: 100% desse time aí, total. Você pode participar com a gente no 97.9988, não é isso, Thaís? E o tema é...
1: O que você faz nesse tempo mais friozinho, chuvoso? Manda o seu áudio que a gente coloca no ar.
0: E continua participando, a gente volta já já, hein?
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13: A Copa do Mundo de 2026 está sendo chamada de a maior Copa do Mundo de todos os tempos. E você sabe por quê? É que pela primeira vez na história, o torneio terá 48 seleções. Até a edição de 2022 no Catar, 32 equipes participavam. Por isso, a competição vai durar 39 dias. Na Copa de 2026, nos Estados Unidos, Canadá e México, a FIFA definiu os 12 grupos com 4 seleções cada.
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0: bom, Radar, Glória Groove, ó. Quero mandar um abraço pro Hulk, que produziu essa música. Muito gente boa, meu brother, tá? Turma do Pagode, Zeca Pagodinho, pedindo a conta. Jennifer Lopes, Get Right. Seguinte, agora eu vou trocar uma ideia com a Fabi. Fala, Fabi. Tudo bem?
1: Boa tarde, Mola. Tudo certo, e você?
0: Tudo tranquilo também. Fabi, é o seguinte, tá no ar, né? O É da Sua Conta, parceria com o PicPay Bank, trazendo sempre assuntos relevantes pra nossa vida financeira. Seguinte, Fabi Travagin, tudo tranquilo com você, né?
1: Tudo sim, Mola. Olha, vou te fazer uma pergunta. 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
0: Ah, hoje? Acho 4, 5 vezes, tranquilamente.
1: Pois é, Mola, o áudio pelo WhatsApp virou um hábito, né, de muitos brasileiros. E hoje já é possível fazer até Pix por mensagem de voz. 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
0: 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Ótima dica, Fabi, você sempre vem com dicas maravilhosas pra gente aqui.
1: Exatamente, e amanhã tem mais, viu?
0: Exatamente.
1: A gente se fala.
0: Valeu, Fabi, sempre dando aquela dica maravilhosa pra gente. Beijo.
1: Valeu, beijo, Mola.
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2: Nocaute. É isso aí, tamo de volta aqui com o Nós no Nocaute. Temos resultado agora, né? Isso, Thaís Gripes?
0: Temos sim. Quem será que ganhou, hein?
2: Cara, essa daí ganhou disparado lá no nosso Instagram, fala a verdade.
0: Ó, com 71%, Lady Gaga, Bruno Mars, Dire Fez Smile.
2: Então vamos nessa, cara. Isso daí ganhou muito disparado.
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0: aí a vencedora do nocaute de hoje, Die With A Smile, Bruno Mars e Lady Gaga. Essa música é de 2024, sabia disso, Thaís?
1: Caraca!
0: Parece que foi ontem, né?
1: O tempo tá passando rápido.
0: Música é muito recente ainda, né? Sim. Bom demais. Temos áudio? Vamos relembrar primeiro o nosso tema de hoje. Tava chovendo mais cedo, tava friozinho e tudo mais, então a gente teve um tema maravilhoso que foi...
1: O que você gosta de fazer quando o tempo tá mais chuvoso, quando a temperatura cai um pouquinho, né? O que que você tem vontade ou não de fazer, se dá aquela preguicinha, qual dica que você dá,
0: bom,
1: né?
0: Tem muita coisa boa pra fazer quando tá chovendo e frio, tá?
1: Então, bora ouvir?
0: Bora, dá até pra aumentar a família. Pode ir, bora. Vai que vai.
2: Fala, galera da Rádio Grupo.
0: Opa!
2: Tá pedindo muito, é uma canjiquinha na costela de porco.
0: Ó, aí sim, alto nível.
2: Eita! Alto nível. Tava até tomar uns vinhos.
0: Dá um vinhozinho.
2: Um abraço.
0: Ó, vinhozinho,
2: seu nome. Meu nome é Alessandro de São Cristóvão.
0: Boa, Alessandro, tirou um onda, hein, cara? Esse daí é o combo maravilhoso mesmo pro friozinho com chuva.
1: Aí
0: uma...
1: dá, né?
0: Aí é complicado. Com vinho?
3: Boa tarde, Rádio Globo, Lohane de Jardim América.
0: Oh,
1: e aí?
3: O que eu mais gosto de fazer nesse frio é fugir do presencial e trabalhar em home office. Melhor coisa.
0: O dorme office, né? É um dorme officezinho que lança no frio. Fala a verdade.
1: Faz a escolha, né? Pega uma cobertinha. Aí fica o computador ali na cama.
0: Mexe no mouse daquela. Opa, aquela cochila, aquela pescada, né? Tudo bem. Temos mais?
1: Temos.
4: Boa tarde, Rádio Globo.
0: Opa.
4: Melhor coisa pra fazer nesse frio é você tomar aquela sopa e fazer o quê? Esperar a mulher na cama.
0: Que isso?
4: Depois brincar muito até de manhã pra gastar aquela sopa.
0: Ai, meu Deus do céu. Mas espera, tem que saber se ela também tá nesse pico, né?
1: Vamos lá.
5: Boa tarde, é nóis.
0: Boa tarde.
5: É, nesse friozinho, infelizmente eu tenho que trabalhar.
1: Porque
5: se eu não trabalhar, o dinheiro não entra.
0: Exatamente.
5: Então, faça frio, faça sol. De domingo a domingo eu tô trabalhando.
0: O negócio é faturar.
5: Beijos.
0: Beijo, é tem isso, essa. 97.9988 é o tema de hoje. A galera, tudo, mas tudo vai pra aquele negócio, né?
1: É, né?
0: Tudo. Não. Tem pessoal que trabalha, eles trabalham. É, eu também não tô ligado nesse negócio, não, sabia?
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0: 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Seguinte, hein? Tem resultado de promoção pra você que participou com a gente aqui na Rádio Globo. Quem vai curtir aí o quintal de casa clareou e Aguiar? Parabéns, Rafael da Silva. Tira onda, final do telefone 80. Manda um WhatsApp pra gente no 21 97 99988 e saiba como retirar seu prêmio, tá? 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A gente vai pro break rapidão e volta já já, hein? 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Rádio Globo agora 4h33.
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13: O
8: Flamengo entra em campo nesta quarta-feira às 9:30 da noite pela quinta rodada da fase de grupos da Libertadores da América. Confronto no Maracanã contra o Estudiantes da Argentina. Para este confronto, o técnico Leonardo Jardim deve ter novidades na escalação. Jorginho e Everton Araújo, que ficaram fora do time titular no duelo do final de semana pelo Campeonato Brasileiro, devem voltar a ficar à disposição. Além disso, Pulgar e Plata também surgem como possibilidades de estarem entre os relacionados para a partida. No ataque, Bruno Henrique briga por uma vaga para formar a dupla junto com Pedro. A provável escalação do Flamengo para o duelo deve ter Rossi no gol, com Emerson Royal, Léo Ortiz, Léo Pereira e Ayrton Lucas, Everton Araújo, Jorginho e Paquetá, Carrascal, Bruno Henrique e Pedro. O Flamengo é líder do seu grupo na Libertadores com 7 pontos, um a mais que o Estudiantes, e ainda tem um jogo a menos. Afinal de contas, o clube aguarda a decisão ainda da Conmebol sobre o WO contra o Independente Medellín para somar os pontos desta partida que foi cancelada.
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0: Muito bom, tá aí Melody, né? Jet ski com Pedro Sampaio. Seguinte, Thaís, você gosta de Senhor dos Anéis?
1: Sim, eu gosto.
0: Gosta muito, mais ou menos?
1: Gosto um pouco. É, eu não gosto, sou fã, mas
0: cara, eu gosto muito, os rumores eram verdadeiros, sabia disso? Senhor dos Anéis vai ganhar um novo RPG de mundo aberto ambientado na Terra-média. O projeto foi oficialmente confirmado pela Warhorse Studios, responsável pela franquia, né? Até o momento não foram divulgados detalhes sobre o gameplay, história e plataformas. Infelizmente ainda não foi divulgado. Mas segundo as primeiras informações, o título não será necessariamente focado na jornada de Frodo e os eventos principais do Senhor dos Anéis. Eu sugiro que o jogo vai explorar em outras eras, outras regiões do próprio universo do Senhor dos Anéis. Ainda não há previsão de lançamento pro novo RPG. E eu já vou te dizer, Thaís, eu já quero, porque eu gosto muito de RPG, principalmente do Senhor dos Anéis.
1: Bora.
0: Vamos de música.
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1: Muito bom, tá rolando É Nós, agora é o Quiz Rebobina. Thaís, o que que tá rolando de bom nesse Quiz Rebobina de hoje? Qual é a pergunta? Explica pra mim.
2: Então, vai tocar uma música aí e hoje a gente tá bonzinho, tá? Essa é uma pergunta muito fácil, básica, tá? A gente só quer saber em que ano essa música que vai tocar foi lançada.
1: Então já se prepara que é um clássico.
2: Só isso, é. Então, assim, facinho e aquele presente misterioso. Já já você vai descobrir, mas a gente tem, né? A gente sabe que é o quê? É prêmio bom.
1: É prêmio bom, tá?
2: É sempre prêmio bom.
1: Não dá mole em que ano essa música foi lançada. Sim.
2: Manda aí no nosso WhatsApp. WhatsApp 97000 9988.
1: É isso aí, bora!
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0: esse é o Quiz Rebobina. O nome da música, eu já vou dizer aqui. De, cara, todo mundo sabe, né?
1: Clássico,
0: tá demais de raça,
1: né?
0: Negra. Quase travou o WhatsApp da Rádio Globo de tanta mensagem, não é isso?
1: Sim, muita gente mandando, muita gente acertou, né? A gente fez essa perguntinha fácil, né?
0: Essa foi fácil.
1: É, e o ano que ela foi lançada, 1995.
0: Ah, já tem estudo?
1: Exatamente.
0: Porra, 95 tinha 5 anos. É. Olha.
1: Eu tinha 3.
0: É 3?
1: É.
0: Oh, aí tá bom, não era
1: os 30 a mais online.
0: É.
1: E qual é o prêmio, hein?
0: Cara, muito bom o prêmio de hoje. É R$100 no Barandinha, mas acesso ao Giral, Galeria M3. Então você vai tirar essa onda, você que respondeu primeiro aí. Quem foi, Thaís?
1: Quem foi? Bruna Rocha, final de telefone 56.
0: Bruna Rocha tirou onda, hein? Fica ligado aqui, manda um alô pra gente aí que você vai tirar essa onda aí lá no Barandinha com 100zão na mão e mais um acesso maravilhoso.
1: Boa.
0: Bom demais? Daquele jeito, tá chegando aquele momento?
1: Tá, bota aí.
0: Nossa senhora. Não tá chorando. Começa a tocar aqui, o pessoal da rádio começa a chorar, fica triste, acabando é nós.
1: Mas amanhã tem mais, galera.
0: Amanhã tem mais. Quero saber o seguinte, antes do estado de promoção, temos o clima hoje? Temos aí uma dica do clima?
1: Olha, vai continuar esse tempinho, né?
0: Vai.
1: Tem previsão de chuva, pancada de chuva ainda pra essa tarde, final de tarde e noite, né? Durante a semana também, nublado a encoberto até sábado e domingo.
0: Bom demais. É, aquela chuvinha então vai seguir daquele jeito, né? Então fica ligado aí, se previne.
1: E tudo pode mudar também, né?
0: Pode mudar também. E tá aí, temos resultado de promoção do R21, não é isso?
1: Isso, a nossa promoção de toda quarta-feira relâmpago do resultado do R21 lá no @radio.globo. E quem levou essa boa, né, garantiu aí um super combo, é @lelezex. Ela comentou lá, eu vou amassar essas delícias, e ganhou @lelezex. É só entrar em contato aqui no 97.000-9988 que a gente vai te passar todas as informações para você resgatar o seu prêmio.
0: Muito bom, estamos fechando aqui o É Nós. Pode seguir nas redes sociais, @radio.globo. Segue também lá, @ThaísGripe. E segue @mola, tá ligado. Thaís, beijo para você, tá? Bom descanso agora, né?
1: Beijo, até
0: agora
1: amanhã.
0: Agora vai relaxar, vai descansar, né?
1: Ainda tem muita coisa pela frente.
0: Mas até se o É Nós tá de volta amanhã.
1: Valeu, galera. Valeu. Já tem baile da Globo.
0: É isso aí, DJ Brinquinho, the best of the world.
2: 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E a hora certa.
0: Rádio Globo, 1:05.
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0: Seguinte, hein? Parabéns, Darlene Prates, final do telefone 30. Você tem 5 dias úteis para entrar em contato com a gente, tá? Para agendar sua retirada, sua parafusadeira mundial. E para quem ainda não garantiu essa boa, corre lá no radioglobo.com.br ou no nosso app Rádio Globo e cadastre-se, tá? O resultado sai de segunda a sexta, apoio mundial, a escolha inteligente. Então não dá mole e participa aí, fechou? E tem promoção rolando agora, tá? 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
14: 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Muito boa tarde, Milena, vamos nessa? Vamos falar o que tá rolando no trânsito?
15: Isso, amigo, ótima tarde. Você, pra todo mundo que tá ligadinho aqui na Rádio Globo, começa com destaque sobre a ponte Rio-Niterói. Motorista que tá em direção a Niterói tá encontrando já dificuldades a partir do Mocangue até a chegada aos acessos à cidade Sorriso. 16 minutos é o tempo estimado de travessia. No sentido Rio, tô observando boas condições. 13 minutos é o tempo estimado de travessia. Na descida da ponte, eu observo dificuldades também para motorista que tá pela Jansen de Melo até a chegada à Rua Marechal Deodoro, em direção a Caraí. Você é motorista que segue pela Feliciano Sodré para acessar mais à frente. A Avenida Visconde do Rio Branco está ganhando tempo nessa tarde de quarta-feira. 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
14: Valeu, Milena, até já, hein?

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1: E muito boa tarde, vamos nessa 5 e 5. Tá começando mais um Baile da Globo com ele, DJ Brinquinho, o Brabo.
2: Fala, meu querido Mola, muito boa tarde,
3: boa
2: meu
3: tarde.
2: Garoto. Hoje é um tempinho chuvoso.
3: Isso.
2: Né? Mas não tem problema. Choveu, tem baile.
3: Tem baile.
2: Tem sol, tem baile.
3: Tem baile.
2: Não tem nada, tem baile.
1: Choveu, tem contatinho.
2: Oi?
1: Ah, não? Tem só funk, né?
2: É...
1: Tem música boa
2: tem
1: pra gente, né? Não, não tem, não posso.
2: Não. Foi você que falou, tava quieto aqui.
1: Não, mas tem a galera que tem, tem um pessoal que tem, né?
2: Choveu, cadê aquele almoço executivo,
1: aquele negócio,
2: né?
1: É, diferenciado.
2: Vamos de música, corre lá no arroba rádio.globo, arroba DJ Brinquinho e arroba Mola Tá Ligado, é com dois L's.
1: Dois L's, que a numeróloga falou, fechou?
2: Falou mesmo, é?
1: Falou. Então, bora tá. De música, então, vai, DJ Brinquinho, vai.

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0: É ele, DJ Brinquinho, brabo.
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2: Esse é o Baile da Globo, tá aí ela, Anitta, com MC Dani e Hitmaker. Tá tudo certo?
0: Tudo certíssimo.
2: Chefia, tá tudo certo.
0: Ah, é?
2: É, amanhã tá aí.
0: Tá, pô, aí, vai tirar tá essa aí, onda
2: vai,
0: aí?
2: Vai vem,
0: lançar pô, o hit aí?
2: Isso, vai fazer maravilha. Um setzinho aqui, trocar umas produções.
0: Vai ao vivaço.
2: Trocar um papo aqui, né? Trocar uma ideia. Trocar demais, um papo, amigo. É. Trocar uma ideia.
0: Trocar ideia.
2: Trocar
0: um aqui.
2: Papo.
0: Vai trocar o papo, vai falar de outra coisa, né?
2: Vai trocar uma ideia. Amanhã vai estar aí com a gente aqui, certo?
0: Certo. Temos agenda aí?
2: Temos agendinha, agendinha, rapaz. Deixa eu te falar. Dia 31 de maio, tem aniversário da equipe Estúdio 58, Trovão, rapaz, vai ter Super Quente, o Cacarecão é muito mais invocado e claro, DJ Brinquinho, lá no Galpão do Engenhão, Felipe Santos também vai estar lá.
0: Ah, é brother, brother também.
2: Tá tudo em casa, compadre, de bagulho doido. Então não esquece, dia 31 de maio, tem aniversário da equipe Estúdio 58, Trovão, vai ter Super Quente, o Cacarecão muito mais invocado. Isso é dia 31, lá no Galpão do Engenhão. E o melhor,
0: Ah.
2: 0800.
0: Que isso, aí que 0800. A gente gosta, desse jeito que a gente gosta.
2: Eita, nós!
0: DJ Brinquinho, lança a hora pra gente então aí daquele jeitão.
2: Bora! 5h33 no Rio.
0: O melhor que temos é ele mesmo.
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8: Você sabia que a Copa do Mundo de 2026 é a primeira na história a ser realizada entre 3 países diferentes? Pois é, neste ano, Estados Unidos, México e Canadá receberão as partidas da competição. Até então, a Copa só foi dividida entre 2 países sede, como na última vez em que o Brasil foi campeão. No Penta, em 2002, a Copa do Mundo foi disputada na Coreia do Sul e no Japão.
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0: DJ Brinquinho tirando onda no Baile da Globo de hoje, hein, cara? Fechando com uma versão maravilhosa que falaram que esse DJ é brabo que fez essa versão aí.
1: Rapaz, conhece Mola?
0: Mola Sounds.
1: Mola Sounds.
0: Tá ligado?
1: Mola tá ligado. Mas já são tudo a mesma pessoa. Mola tá ligado e Mola Sounds são a mesma pessoa.
0: Exatamente.
1: Locutor Mola também é a mesma pessoa desses três aí.
0: Todo mundo junto.
1: Tudo igual. Então essa versãozinha aí do Enjoy the Silence.
0: Bom, né?
1: Maneiríssimo, hein?
0: Ritmadinho, legal, né?
1: Isso. Daquele inclusive jeito. É o nome da versão, né?
0: Ritmada, né? Enjoy Ritmada.
1: Olha aqui. E pra lembrar que amanhã tem TBT, amanhã é quinta-feira.
0: Isso.
1: Amanhã tem TBT do Baile da Globo e tem participação especial do Hitmaker que vai estar aqui com a gente.
0: Vai estar com a gente aí fazendo aquele som?
1: Isso.
0: Vai trazer aquele pendrive só de hit?
1: O cara.
0: Ao vivo?
1: O cara é o menino da Anitta.
0: Ah, é o menino da Anitta?
1: Ué, a produção, sim, a maioria das produções. É ele que tá fazendo a Anitta.
0: Tem beijinho no ombro também.
1: Sim.
0: Petizada braba.
1: Vai estar com a gente aqui.
0: Maravilha.
1: Certo?
0: Quer mandar um beijo pra alguém aí hoje?
1: Ontem, rapaz, uma porção de gente mandando abraço. Mas aí a gente acabou rápido, não deu tempo. Ó, a Peter Correia tá ouvindo a gente. O Elicada 9 também tá ligado no Baile da Globo. Mas quem tá aqui? O Tony DJ também tá aqui. O Edson Souza tá ouvindo a gente. Alô, Chocolate! Mete a gente aí, maluco! Pelo amor de Deus, fala comigo aí, meu parceiro. Olha aqui, o Caberinho também tá ligado. O Júnior, lá da Ilha, DJ Júnior da Ilha também ligado com a gente.
0: É brabo.
1: Isso, Binho Santos, lá da TV Globo, rapaz, ouvindo a gente. A TV Globo toda ligada no Baile da Globo.
0: É qualificadíssimo.
1: Era todo do BBB também ouvindo a gente.
0: Mundo, né? O brabo. Brinquinho.
1: Agora
0: tá
1: ano que vem só, né?
0: Deixa pra ano que vem.
1: É. Pode ir embora.
0: Pode ir embora, cara. Partiu, mano, aquela rede socialzinha pra fechar em alto estilo.
1: Vai lá no @DJBrinquinho, @MolaTáligado e @Rádio.Globo. Lembrando que hoje tem Vascão, meu
0: Vascão,
1: garoto.
0: Né?
1: Hoje tem Vascão.
0: Tá feliz? Tá animado?
1: Claro, garoto.
0: Então fala a hora pra gente então, teu Vascão, vai.
2: 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E a hora certa.
1: 6 em ponto no Rio.
0: Tchau, Brinquinho, beijo.
1: Vasco.
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0: E vamos pra rua com ela. Fala, Milena, tudo bem? Como é que tá aí o trânsito?
4: Bora, meu amigo. O trânsito tá muito pegado pelas vias expressas nessa tarde. Na linha vermelha, tô observando lentidão pra quem tá em direção à Baixada Fluminense, na altura do Parque das Missões. Há reflexos na altura do Fundão. Lembrando que tem uma faixa ocupada na altura do Parque das Missões por conta de um acidente entre carro e moto que complica muito o trânsito na tarde dessa quarta-feira. Nosso ouvinte que segue pela Avenida Brasil, você motorista que tá na Avenida Brasil, tá encontrando melhores condições, apesar da lentidão na passagem por bom sucesso até a chegada a Ramos. A pista lateral está melhor nesse momento em direção à zona oeste da cidade. 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Daqui a pouco tem mais, Mola.
0: Valeu, Milena, até já.
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0: E vamos pra rua. Fala, Milena, o que que tá pegando no trânsito aí? Tá tudo de boa ou tá complicado?
4: Bora, meu amigo, o trânsito tá complicado pela linha amarela. O motorista encontra dificuldades em direção à Barra da Tijuca. Você, ouvinte, perde tempo na altura de Bom Sucesso. Nesse momento, no sentido Fundão, também tô observando dificuldades na altura do Pechincha. Paciência, tá? Pra você, motorista, você que segue pela autoestrada Grajaú-Jacarepaguá, tá encontrando melhores condições. Ou então, pelo Alto da Boa Vista, nessa tarde, nessa noite, né? De quarta-feira. 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Daqui a pouco tem mais, mola!
0: Valeu, Milena, beijo pra você!

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1: Posição 2.
2: Olá, encontrinho.
3: Vitor Lima, Cotri, que honra.
2: De propósito.
3: Obrigado pela presença de vocês e pela voz de vocês aqui nesse momento.

0: nós fechando aí na primeira posição do Top Hits de hoje, Grupo Clareou, Eu e Ela, também rolou De Propósito, Anitta, Felipe Amorim, Hitmaker, Thiaguinho, só música boa, né? Seguinte, vai pro break, daqui a pouquinho tem futebol aqui na Rádio Globo, não sai daqui não. 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
0: E no Hashtag Globo de hoje vamos falar sobre o desafio LED Globo. Também vamos falar sobre Botafogo, que enfrenta o Independente Petroleiro de Bolívia. E também vamos falar sobre Ana Paula Renault, que deu um depoimento emocionante no final de um capítulo de uma novela. Tudo isso aqui no Hashtag Globo.
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0: O desafio LED Globo é uma oportunidade para estudantes transformarem ideias em ação, com impacto na comunidade, acesso à visibilidade, apoio e ideias, apoio financeiro e troca de conhecimento. Nessa quinta edição, quase 4 mil pessoas se inscreveram. Uma das iniciativas vencedoras veio de São Paulo. Monique Albuquerque Ferreira criou o Entrelaço, sistema digital que facilita a continuidade dos estudos de crianças em tratamento oncológico, aproximando famílias, escolas e professores.

0: em uma jornada de ensino mais humana e personalizada. Cada iniciativa levou um prêmio de R$85 mil.
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0: O Botafogo enfrenta o Independente Petroleiro da Bolívia hoje pela quinta rodada da fase de grupos da Sul-Americana. O confronto será no Paraguai por medidas de segurança adotada pela Comebol. O palco do confronto é o estádio La Huerta, que pertence ao Libertad, e a bola rola às 21h. O Independente Petroleiro é o último colocado do grupo e sequer pontuou na fase de grupos até o momento. A equipe da Bolívia perdeu todos os jogos e sofreu 10 gols no confronto no Nilton Santos. O Botafogo venceu por 3-0.
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0: Hashtag tá na rede. Ana Paula Renault deu um depoimento emocionante no final do segundo capítulo da novela das nove, Quem Ama, Cuida. A campeã do reality falou sobre os dilemas da mulher contemporânea. Abre aspas. Eu sou mulher de 44 anos que não sou mãe, agora nem filha e nem filha sou mais. Chegou um ponto que agora eu vou cuidar ainda mais de mim. As mulheres acabam entendendo que tem que entregar tudo isso que a sociedade quer da gente. Mas, na verdade, não é o que a gente quer, né? Tá aí, fecha aspas. A novela das nove, Quem Ama, Cuida, sempre encerra os capítulos trazendo reflexões sobre cuidado, afeto e respeito. Amanhã tem mais Hashtag Globo.
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0: E vamos pra rua com ela, Milena. Como é que tá o trânsito de hoje? Fala pra mim.
11: Bora, meu amigo, bora pro entorno do Maracanã, porque já tem bloqueio valendo no entorno do estádio pra partida de mais tarde pela Copa Libertadores, partida do Flamengo. Portanto, atenção redobrada pros nossos ouvintes. Há bloqueio na Avenida Repelé, a partir da rua São Francisco Xavier até o Museu do Índio. Pra quem tá em direção ao centro, a Avenida Maracanã também com bloqueios nos dois sentidos. Entre a rua São Francisco Xavier e a Avenida Repelé, nesse momento, você motorista que tá no deslocamento entre Grande Meier e Centro, siga pela rua Visconde de Niterói. Já você que sai do centro em direção à Tijuca, prefira a Doutor Satamini, fluxo bem intenso, mas ainda assim melhores condições. No sentido contrário, saindo da Tijuca para o centro, prefira a Conde de Bonfim e a Doc Lobo nessa noite. 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Eu fico por aqui, mas amanhã eu tô de volta. Beijo, mola.
0: Valeu, Milena, beijo pra você.
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0: 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Muito, muito boa noite, galera do Futebol Globo CBN. Tá no ar o Enquanto a Bola não Rola, porque hoje é dia de Vascão na Sul-Americana. Vasco, Olímpia. Vascão deu uma embalada boa na Sula e lidera o grupo com 7 pontos, junto com o adversário de hoje. A bola rola daqui a pouco, às 7, daqui a pouquinho, para Vasco e Olímpia em Assunção. E você vai curtir toda a emoção do jogão com ele, mais uma fera do Futebol Globo CBN. Ao lado dele tem a opinião da Michele Silva, um talento do nosso timaço, e todas as informações da partida com o Bruno Faria. E logo depois, às 9:30, tem o Mengão em campo pela Liberta. A bola rola para Flamengo Estudiantes no Maraca. Edson Mauro, Carlos Eduardo Éboli e Thalita Giudice vão contar essa história. E eu estarei o tempo todo na central da bola,
1: central,
0: de olho em tudo, eu disse em tudo, do esporte no Brasil e no mundo. E você participa com a gente, manda mensagem no WhatsApp 97.000-9988. Tá confiante no Vascão no jogo de hoje ou não? Tá confiante ou não tá confiante? Mensagem também pelo X, pelo Instagram, pelo YouTube e ainda pelo Fale Conosco, nos aplicativos da Globo e também da CBN.
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0: Então tá o quê, galera? Tá convidadaço! A bola vai rolar, a gente conta tudo e você faz um montão de coisa. Você faz um montão de coisa. Olha aqui, ó. Você interage, você participa, você curte, você compartilha, mas eu sei que você gosta mesmo é disso aqui, ó. Você gosta de cornetar? Fala pra mim se não gosta. Você e o
1: Brasil
0: inteiro. Quem é que não gosta de tocar uma corneta, né, gente? Quem é que não gosta de cornetar? Acesse as nossas redes sociais. A gente tá no Face, no X, no Insta e também no YouTube. Tudo isso no Futebol Globo CBN.
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0: Na Globo, na CBN, com a produção dele, mais uma vez, obrigado, Senhor Jesus Cristo, que está sempre com a gente. Isso. Na produção desse Futebol Globo CBN, Futebol Globo CBN, né? Resiliência acima de tudo, Jesus. Obrigado. Obrigado pela a proteção de sempre. E na mesa de efeitos, a criatividade do Jorge Presuntinho. Vem aí aquele F5 no seu feed aqui no Enquanto a Bola não Rola. Hoje é dia de Vasco e Olímpia. O primeiro destaque do jogo. Fala você, boa noite, Bruno Faria.
3: Fala, Chico, tudo bem? Boa noite pra você, boa noite pra todo mundo que nos acompanha. O Vasco da Gama que tem novidades no time titular. Isso porque o técnico Renato Gaúcho deixou muito claro que a prioridade neste momento é o Campeonato Brasileiro. Mais do que isso, o time está tranquilo, até que certo, com uma certa tranquilidade no grupo G da Copa Sul-Americana. Se vencer daqui a pouco, garante não só a classificação, mas como o primeiro lugar do grupo, já garantindo a sua vaga para as oitavas de final. Por isso, vem muitos reservas nesse confronto. Novidades tanto nas laterais, tanto na zaga, meio campo e ataque. São muitas mudanças, é verdade. Com o time considerado reserva, quero trazer a formação que começará daqui a pouco com o técnico Marcelo Salles. Por que não, Renato? Renato ainda está cumprindo aquela punição imposta pela Conmebol. Então o Vasco de daqui a pouco, de Léo Jardim no gol, João Vitor, que é da base, na lateral direita, na zaga, Carlos Cuesta e Lucas Freitas, do lado esquerdo, Avelar, outro que é da base, meio de campo, Hugo Moura, Tietê e Ramon Rique, o Ramon Rique também é da base, no ataque, Marino, Renestrosa, Nuno Moreira e David, do outro lado, um Olímpia, porque se de um lado o Vasco entende que o brasileiro é prioridade neste momento, o Olímpia entra para o confronto sabendo que é jogo de vida ou morte. Por isso vem com mudanças promovidas pelo técnico Pablo Sanches. São 5 novidades: Raul Cáceres na lateral direita, Juanfer Alfaro no meio de campo, Fernando Cardoso, Adrian Alcaraz e Eduardo Delmas são as novidades no sistema ofensivo. Traga o time paraguaio com Gaston Oliveira no gol, Raul Cáceres na lateral direita, Bentham Berry e Matheus Gamarra na zaga, além de Alan Rodrigues do lado esquerdo. Meio de campo de Alex Franco, Juanfer Alfaro e Hugo Quintana. No ataque, Fernando Cardoso, Adrian Alcaraz e Eduardo Delmas. O jogo é válido pela 5ª partida, Grupo G da Sul-Americana 2026, e vale muito, Chico Aiello.
0: Valeu, esse Bruno Faria com as primeiras informações de Vasco e Olímpia. Já já tem bola rolando, tem Carlos Alexandre, tem o Brunão. Eu estarei no comando da Central da Bola Central. E a opinião com ela. Mais uma fera do futebol, Globo CBN. O que esperar desse jogo? Boa noite, Michele Silva.
1: Tudo bem, Chico? Boa noite pra você, pra todo mundo que tá na nossa audiência. Olha, não é o Vasco mais quem. Não é o Vasco que está priorizando a Sul-Americana, não é o Vasco com Renato Gaúcho na beira do gramado, mas sim é o Vasco que pode vencer fora de casa o Olímpia. E aí a gente tem que falar de conforto até a parada para a Copa do Mundo. Por quê? Porque é verdade, como o Bruno bem trouxe, o Vasco prioriza o Campeonato Brasileiro, então por que trazer mais nervosismo para essa fase de grupos da Sul-Americana? Resolve logo as coisas, resolve no Defensores del Chaco, que vai estar lotado, vai ter aí muita gente impulsionando a equipe do Olímpia, mas o Vasco sim pode conseguir essa vitória e quem sabe até conquistar então, portanto, a classificação em primeiro no grupo, o que também garante que não vai ter aquele nervosismo e aquela possibilidade de um segundo lugar, que na Sul-Americana é problema, porque é sinônimo de mais 2 jogos no calendário. Então, pra mim, é jogo pro Vasco resolver ainda hoje, mesmo que seja um Vasco com um time modificado. São vários jogadores do banco de reservas, o Marino vem dando boa resposta recentemente, tá escalado como titular. O David também é um jogador com o qual o Renato conta bastante. O Nuno Moreira precisa voltar a dar uma boa resposta pra ser de novo considerado pro time titular do Vasco. E a dupla de zaga tem o Lucas Freitas, que não vem de atuações muito seguras, mas tem o Cuesta, que já foi titular por muito tempo na zaga do Vasco, inclusive no ano passado na campanha da Copa do Brasil. E o Vasco já aprendeu uma lição nessa Sul-Americana, Chico. Não dá pra contar com o Fusato nem nesses jogos em que o Vasco considera de baixa importância.
0: É isso, por isso Léo Jardim tá confirmado no jogo de hoje. 6h46 no horário de Brasília, uma quarta-feira com muitos jogos, hein? De Copa Sul-Americana e também Libertadores da América. E os brasileiros em ação. Já já tem o jogo do Vascão com o Olímpia. Já já também às 9 da noite tem Grêmio e Palestino. Às 9 a bola rola para Botafogo, Independente, o Petroleiro. E tem o Bragantino também às 9h30 jogando com o River Plate na Libertadores da América. A bola rola 9h30 para Palmeiras e Cerro Porteño e às 9h30 também com transmissão do Futebol Globo CBN tem Flamengo e Estudiantes.
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0: Na Globo, outro destaque do Vascão da Gama. Volta você, Bruno Faria.
3: Tô de volta, Chico Aiello, grande amigo Chico Aiello, para falar também que obviamente são 6 mudanças no time titular e são 3 jogadores formados na base, jogadores que estão ganhando a famosa rodagem. Lateral direito, João Vitor, que veste a camisa número 60. O lateral esquerdo, Avelar. Sim, o Avelar, é Riquelme Avelar, tá? Ele tem 5 jogos no profissional. E também o Ramon Rique. Ramon Rique, que é meio campista, destro, tem 18 anos de idade, vai para o seu 5º jogo nesta temporada. Além desses três jogadores citados, obviamente a gente tem que olhar para o banco de reservas, porque o Vasco não viajou com força máxima ao Paraguai. Foram poupados Puma Rodrigues, Saldívia, Robert Renan, Lucas Piton, Barros, Thiago Mendes, Rojas, Andrés Gomes, Spinelli e Adson. E no banco de reservas também tem jogadores do sub-20, da base, como Gustavo Guimarães, o Alisson, o Wallace Fernandes, Samuel Jesus, Bruno Lopes, Andrei Fernandes, Bruno André, Zuccarello e o JP. Deu para perceber que tem muito jogador no banco que é do time sub-20, mas também no banco tem dois jogadores que podem ser considerados experientes. O Matheus França, que é o camisa 9, e o Brenner, centroavante que no início da temporada chegou contratado junto a um pedido de Fernando Diniz, mas começa hoje apenas como opção no banco de reserva, Chico.
0: Legal, Bruno, 6h49 no horário de Brasília, tá no ar o Enquanto a Bola Não Rola, e você ligado também nas nossas redes sociais, dá um clique aí, galera, e acessa geral, ó, a gente tá no Facebook, facebook.com/futebolglobocbn, a opinião dos nossos comentaristas, informação de Flamengo, Vasco, Fluminense, Botafogo, tudo isso no x.com/futeglobocbnrj. Não, a gente também tá no YouTube, youtube.com/cbn, é claro, é óbvio que a gente tá no Instagram. Quem é que não tá no Insta, né?
4: Instagram,
0: 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Tô esperando sua mensagem. Sabe onde? Aqui, ó, ó, ó, ó, ó. No Futebol Globo CBN.
4: Eu gosto disso.
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0: 6h51, tá na hora de quê? Do jogo do Vascão na Sula! Vasco da Gama vai acompanhar o futebol Globo CBN, Vasco e Olímpia, Grupo G, rodada 5. Quem é que vai narrar? Quem é mesmo, hein? Quem é você? Mas quem é mesmo, hein, gente? Quem é, hein? Quem é? Quem é? Quem é?
1: Carlos Alexandre.
0: Quem é, hein? Quem é? Quem é que vai narrar? Ele, mais uma fera do nosso timaço.
2: E aí, tá animado? Tá na hora do Vascão pintar a América do Sul com a bandeira Cruz Maltina. O gigante da colina em busca da classificação na Copa Sul-Americana, indo até Asunción, capital do Paraguai, enfrentar o Olímpia. Estádio Defensores del Chaco recebendo um grande público para esse duelo pela quinta rodada do Grupo G da Copa Sul-Americana. E você acompanhando a gente na Rádio Globo em 98,1 FM, acompanhando a gente também pelo YouTube, por todos os canais de áudio da sua TV por assinatura, em todas as plataformas, você acompanhando esse Vasco e Olímpia. Será que o Vascão vai se classificar? Um mistão frio, um mistão quente do Vasco nessa noite de quarta-feira, para você acompanhar tudo aqui no Futebol Globo CBN. E tá chegando ele, tá chegando o Bruno Faria com as escalações de Vasco e Olímpia, a arbitragem, as peças desse tabuleiro pra bola rolar daqui a pouquinho, daqui a 7 minutinhos em Assunção. Então tá chegando o Brunão com as escalações, com tudo do jogo. 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

nossa torcida é bem feliz, norte, sul deste Brasil. Hoje comandado pelo técnico Marcelo Salles, ele manda campo. Léo Jardim no gol, vestindo a camisa número 1. Na lateral direita, número 60 para João Vitor. Na zaga, 46 para Carlos Cuesta, 43 para Lucas Freitas. E fechando a linha defensiva, lado esquerdo, camisa número 82, Avelar. Meio de campo, 25 com Hugo Moura, 3 para Tietê e 83 para Ramon Rique. No ataque, número 18, Marino Rinestroça, número 17 para Nuno Moreira e número 7 para David. Repetindo a escalação do gigante da colina, de Léo Jardim, João Vitor, Carlos Cuesta, Lucas Freitas e Avelar, Hugo Moura, Tietê e Ramon Rique, Rinestroça, Nuno Moreira e David.

0: Comandado pelo técnico Pablo Sanches, ele manda campo. Gaston Oliveira, o goleiro, vestindo a camisa número 1, na lateral direita, número 27 para Raul Cáceres. Na zaga 2, Benton Berry, número 15 para Matheus Gamarra. E fechando a linha defensiva do lado esquerdo, camisa número 30, Alan Rodrigues. No meio de campo, 8 para Alex Franco, número 5, Juan Feralfaro e número 28 para Hugo Quintana. No ataque, 7, Fernando Cardoso, número 17, Adrian Alcaraz. E número 20 para Eduardo Delmas. Repetindo a escalação paraguaia de Oliveira, Cáceres, Benton Berry, Gamarra e Rodrigues. Franco, Alfaro e Quintana, Cardoso, Alcaraz e Delmas.
1: A arbitragem do jogo.
0: O árbitro principal será o colombiano Vilmar Roldán, que tem como assistente número 1, Alexander Guzmán. O assistente número 2, Christian Aguirre. E o árbitro de vídeo ficará a cargo de David Rodrigues. Está tudo pronto, estádio Defensores del Chaco, no Paraguai. Quinta partida, Grupo G. É Copa Sul-Americana, duelo entre Vasco e Olímpia. Olímpia e Vasco.
2: E aí, tá animado? 6 horas e 56 minutos, as equipes no centro do campo se cumprimentando. O Vasco que vai jogar com seu uniforme preto, enquanto a equipe do Olímpia toda de branco. Um bom público no estádio Defensores del Chaco. Olímpia, se vencer, fica o Olímpia numa situação muito cômoda, e se o Vasco vencer, já garante classificação. Não só classificação, mas e sim a liderança no grupo, que na Sul-Americana, vale a gente relembrar, o primeiro colocado vai direto para as oitavas de final. A equipe que fica na segunda colocação vai disputar um playoff contra algum terceiro colocado de um grupo da Libertadores da América. Michele Silva, muito boa noite, sempre um prazer inenarrável estar aqui contigo para um jogo de Copa Sul-Americana em que o Vasco manda campo um mistão, mas sabe que se vencer, como você falou na abertura, deixa o Vasco numa situação muito tranquila, muito cômoda, já pensando na pausa para a Copa do Mundo. Sua expectativa para a bola rolando daqui a 3 minutinhos, Michele.
3: É, tudo bem, Carlos. Boa noite para você, para todo mundo que está na nossa audiência. O Vasco está numa posição um pouco mais confortável no grupo, entre aspas, porque apesar de ter o mesmo número de pontos que o Olímpia, né? Audax Italiano e Barracas Central já jogaram nessa rodada. O Audax Italiano chegou ao mesmo número de pontos, 7, mas com Vasco e Olímpia jogando hoje, a tendência de que um dos dois encaminhe muito bem, ou encaminhe aí essa vaga. O Vasco tem essa liderança porque venceu o Olímpia em casa por 3-0, e aí confronto direto é o principal critério, então faz a diferença em favor do Vasco. Eu falo sobre uma classificação hoje porque o Vasco meio que tá dando de ombros assim para Sul-Americano, o Renato não tá dando muita bola. É, e eu entendo, porque de fato, Copa do Brasil e Brasileirão são as prioridades. Mas a Sul-Americana, além de ser título, além de ser uma competição continental, ainda que de segundo escalão, ela também paga muito bem. Então você avançar de fase...
2: E dá vaga na Libertadores.
3: É, para quem for campeão, dá vaga na Libertadores. Claro, né? Se o Vasco, por exemplo, chegar à final da Copa do Brasil, como fez no ano passado, também tem vaga na Libertadores. Direta, se for campeão, ou na pré-Libertadores, se for vice, a partir da mudança de regulamento no ano passado. Mas a Sul-Americana também acho que vale o Vasco jogar e tá encarando a competição da maneira mais correta na minha avaliação. Porque tá se mantendo vivo, tá conquistando os pontos, tá quase que, né, avançando de fase e tá na primeira colocação do Grupo G, isto é, não vai ficar com aquelas duas datas a mais de playoffs, né, por não ser o segundo colocado, pelo menos não nesse momento, e tá dando rodagem para garotos da base. Hoje a gente vai ver em campo mais uma vez o Ramon Rique, que é um dos jogadores que o Renato mais vem utilizando na Sul-Americana ou entrando no segundo tempo, então um jogador jovem da base do Vasco, tem muito talento e é avaliado como uma das principais promessas da base vascaína. Então, olho no Ramon Rique, que sempre que recebeu a oportunidade deu boa resposta, e por alguns torcedores é visto como esse jogador que está à frente do Tietchan na hierarquia. Acho que o Renato ainda não pensa assim. Eu particularmente prefiro o Ramon Rique em relação ao Tietchan. Nenhum dos dois é titular, mas nessa lógica, o Ramon Rique tem dado boas respostas e é um dos jogadores jovens da base vascaína, além, é claro, do Riquelme Avelar, que o Bruno Faria já citou. Então, assim, o Vasco está encarando a Sul-Americana da maneira mais correta possível. Está pontuando, está fazendo de tudo para avançar de fase, está variando o time e dando minutos para a base vascaína, que a gente sabe que é muito qualificada. Não à toa, Rayan vai representar o Vasco na Copa do Mundo.
2: Será que tem gol do Rayan na Copa?
3: Ah, eu acho que sim.
2: Seria legal, hein?
3: Se ele encarar a Copa do Mundo do jeito que ele encarou a Premier League com o Bournemouth, que ele não tomou conhecimento da Premier League.
2: Impressionante.
3: Que o Bournemouth não perdeu mais.
2: Não perdeu mais
3: desde que ele começou a jogar. Cara, vai ter gol sim do Rayan na Copa do Mundo. A ausência do Estevão abriu essa lacuna, né? Ali pelo lado direito de ataque. E o Rayan, lembrando, com o Diniz, jogou na ponta e como centroavante. Então ele é polivalente.
2: Sobre a Copa Sul-Americana, vale lembrar. O Vasco não ganha um título internacional há 26 anos. Desde a Copa Mercosul em 2000, aquela virada épica. Aquele jogaço do Romário 4-3 para cima do Palmeiras no antigo Palestra Itália. 7 horas em ponto, bola rolando. Tá on! No Defensores Del Chaco. O time do Olímpia já vem dominando bola pelo lado canhoto com Alan Rodrigues. Ele tentou a bola pra frente, o corte foi feito e a bola vai saindo pela linha de lado, lateral bola para a equipe do Vasco da Gama. Primeiros movimentos no Defensores Del Chaco, que é o principal palco do futebol paraguaio. Seleção paraguaia normalmente joga no estádio em Assunção. Olha a bola em profundidade pro time do Olímpia. Tentativa ali na frente era com o Delo, mas chegou antes ali o jogador que era o Cuesta, botando a bola pela linha de lado, lateral bola para a equipe do Olímpia. Próxima bandeira do escanteio pelo lado esquerdo do ataque da equipe paraguaia. Quem vencer aqui se classifica. E se o Vasco vencer, consegue inclusive o primeiro lugar no grupo. Na verdade é escanteio, hein? É canto bola pelo lado esquerdo para a equipe do Olímpia. Vai pra cobrança ali o Cáceres, levantamento na boca do gol. Olha o desvio, a bola vai entrando pra fora! A bola ficou ali próxima à linha fatal, a cobrança do escanteio do Cáceres, uma bola venenosa, o desvio foi contra, quase que o Hugo Moura por ali junto com o Cuesta, quase que mandam contra o próprio patrimônio. Tem outro escanteio agora pelo lado direito, a equipe do Olímpia, que tem uma camisa gostosinha pra ver número, hein? É muito boa pra ver número, vai ser bem legal. Escanteio pelo lado direito, olha o cruzamento no primeiro pau, a bola dentro da área, o goleiro ficou ali, sai ou não sai? A tentativa do chute, a bola ainda tá viva dentro da área. Sai jogando o time do Vasco lá pelo lado direito. A tentativa da bola lá pelo lado direito com o Marinho Inestrosa. Ele passou pelo primeiro, rola a bola na frente com o David, que não domina. E a bola sai pela linha de lado, lateral, bola pro Olímpia. Bruno, tranquilinha de ver número essa camisa do Olímpia aí, hein, meu guerreiro?
4: Nossa, tá fácil. Olha, boa sorte, meu narrador. Não é tranquilo, não, viu? Eu tô tentando identificar os jogadores do Olímpia até agora. Tá dificultoso, como diria o outro.
2: Tá ruim mesmo, mas a gente vai tentando. É engraçado que a camisa do... Vai dar. A gente tá numa vibe, né, espiritual aqui no Futebol Clube CBN.
3: Sertanejo.
2: É, enfim.
3: É o presunto de Barretos, né, que tá comandando hoje.
2: Vem descendo o time do Olímpia. Bola em profundidade pelo lado direito. É ali com o Cardoso, pelo menos eu acho que é ele. Bola em profundidade ali na frente com o Quintana. Quintana dominou, chegou na linha de fundo. Descolou o cruzamento, chegou antes ali o time do Vasco, botando a bola pela linha de fundo, mas o juiz está dando tiro de meta marcado a favor da equipe do Vasco da Gama. Na verdade, por ali era o Franco que tentava a bola na frente e chegou ali o Lucas Freitas colocando a bola pela linha de fundo. A bola bateu por último no jogador da equipe do Olímpia. Lembra você que a partir de 9:30 da noite, Libertadores da América, quinta rodada, o Flamengo já classificado, a Conmebol ainda não bateu o martelo do WO, mas o Flamengo já meio que classificado, né, esperando esse WO que todo mundo acha que vai acontecer, enfrentando a equipe do Estudiantes para garantir o primeiro lugar no grupo. Edson Mauro dá um recado, os comentários de Carlos Eduardo Éboli e nas reportagens da multifuncional Thalita Júdice. Time do Olímpia vem dominando bola pelo meio com Gamarra. Gamarra no círculo central vai avançando, levanta a cabeça, bota a bola no gramado, procura opção, tentativa de bola pelo lado direito, a bola em profundidade, a zaga do Vasco tira, a bola tá viva ainda na sobrando ali com o Delmais. O time do Vasco corta, David tenta ficar com ela, a bola ainda tá viva, a tentativa do Quintana, volta a bola atrás ali, recupera o time do Vasco da Gama. Bola em profundidade pelo lado canhoto, é com David, ele tem liberdade pelo lado esquerdo, ele tem velocidade, nem tanto, ele vai tentando pelo lado esquerdo, puxa a bola pro lado direito, tentou inverter a jogada, o corte foi feito. A zaga do Olímpia se enrola toda, a bola fica na mão ali do goleiro Gaston Olber. Ia falar alguma coisa, Michele?
3: Sim, o Vasco tá com uma postura mais defensiva e imagino que o Marcelo Salles, que tá todo cheio de casacos por ali,
2: tá com frio ele.
3: Ele tenha ficado um tanto quanto arrepiado nesses primeiros recuos aí do Vasco. Por quê? Porque quanto ao Audax italiano, nos primeiros minutos, um recuo do Saldívia e o Fusato já não dominou muito bem, deu para escanteio. Um minuto depois, mais um recuo do Saldívia, e aí a gente viu aquele gol contra bizarro, que o Fusato não chegou na bola, dormiu no ponto. Então, assim, é um jogo que o Vasco, sim, não dá tanto valor para a Sul-Americana, não é prioridade, mas é preciso encarar com seriedade, né? E nesse momento tá dando mais o Olímpia, que a imprensa paraguaia chamou de uma grande final, esse jogo contra o Vasco.
2: Ou seja, e do jeito que a torcida tá comparecendo os defensores del Chaco, é de fato uma grande final para a equipe paraguaia. Chega o time do Vasco recuperando bola no campo de defesa com Inestrosa. Marino Inestrosa tentou sair jogando a bola, bateu por último no jogador do Olímpia e vai saindo pela linha de lado, lateral bola para a equipe do Vasco. Na verdade, o juiz tá dando um tiro de meta para a equipe Cruz Maltina. 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
2: O time do Vasco tem um tiro de meta para fazer a cobrança aos 5 minutos desse primeiro tempo. Bola rolando no estádio Defensores del Chaco em Assunção. Gramado, não tá lá essas coisas do Defensores del Chaco, mas também o que se joga nesse estádio é uma barbaridade, né? Muitos times jogam nesse estádio. O time do Vasco tenta recuperar a bola pelo meio, a tentativa na frente era ali com o Nuno Moreira, a bola acabou ficando com o time do Olímpia, recupera de novo o time do Vasco, pelo lado canhoto, Nuno Moreira deu uma caneta pra cima do adversário, deu a bola no Ramon Rick, voltou com o Nuno Moreira pelo lado canhoto, botou na frente, caiu, é falta, não é não. O árbitro mandou seguir, o Nuno Moreira caiu estatelado no gramado, Brunão.
4: Ficou por ali, não conseguiu levantar, tentou dar sequência na jogada, mas o português, que tem 27 jogos na temporada, ficou caído, o árbitro não deu a mínima para ele agora. Ele deu uma meia caneta, né? Porque ele não chegou a completar. Na sequência veio a trombada, rapaz. Lateral 0-0.
2: Isso é falta, né, não, Michele? Ele botou na frente o nosso bravo Raul Cáceres, fechou a porta na cara dele.
3: É, meio que só foi no corpo ali do Nuno Moreira, né? Isso aí é falta, mas assim, tomando como critério o que tem sido a arbitragem Comebol na Sul-Americana e na Libertadores, erros assim são comuns, né? Ontem a gente viu, pelo menos pra mim, um pênalti em cima do Canobi que o árbitro do jogo do Fluminense contra o Bolívar não marcou. Arbitragem de Cruzeiro e Boca Juniors na Argentina também foi bem caótica. Tem sido assim. Não dá pra contar com a arbitragem Comebol, não.
4: Professor!
2: Oi!
4: Você sabe que o Raul Cáceres é quase um fogo amigo, né? Porque ele jogou muito tempo no futebol brasileiro, mas no Vasco em 2019. Foram 29 jogos, 3 assistências, já está recuperado o Nuno Moreira. A bola segue rolando 0-0.
2: A lei do ex tem jurisdição no Paraguai, em Assunção, Michele Silva?
3: Eu espero que não, né? Espero que não. E vamos lá, né? O futebol é tão dinâmico que tem lei do ex pra tudo quanto é lado.
2: É verdade,
3: né? Então,
2: é verdade.
3: Mas acho que não, até porque o Raul Cáceres não tem avançado tanto, né? Então se pintar um gol dele vai ser realmente algo mais inusitado.
2: E ele pelo lado direito, ó, falou que não avançava, avançou, chegou na linha de fundo, descolou o cruzamento e a bola vai saindo pela linha de lado, lateral, bola, Avelar chegou por ali, impedido o cruzamento, o time do Olímpia vai bater o lateral ali pelo lado direito, próxima bandeira de escanteio, vai pra cobrança a equipe paraguaia, tá por ali o Raul Cáceres pra fazer a cobrança, o Delmas tá dentro da área, ele arremessou a bola pra dentro da área, olha o desvio, a bola pererecando na boca do gol, tira de qualquer jeito a zaga da equipe do Vasco, a bola fica com o Nuno Moreira, tentou na frente com o David, fez ali o pivô, faz uma jogada de efeito, rola a bola atrás ali pra quem vem de trás, que é justamente o Avelar, dá aquela bicuda pra frente, a bola acabou saindo pela linha de lado, lateral bola pra equipe do Olímpia, próxima a linha divisória do gramado, vai pra cobrança a equipe do Olímpia, já bate ali o Cáceres, volta a bola atrás ali no Bentabelli, isso mesmo.
3: Como é que é?
2: Bentabelli.
3: Parabéns pela pronúncia.
2: Obrigado. Tô trabalhando na escola bilíngue, tô treinando. Entendeu? Pelo lado direito.
3: Não era geografia, não?
2: Não, aqui agora na coordenação não. Eu tô
3: todos,
2: jogando às 11. Não sou a Elo, mas tô jogando às 11. É isso aí.
3: Perfeito.
2: No círculo central vem avançando a equipe do Olímpia. Aqui pelo lado direito, tentativa ali do Franco. Ele vem dominando a bola, gira pra cima da marcação. Rola ela do lado direito, trabalha ali com o Cardoso, vindo buscar jogo aqui atrás. Descolou o cruzamento na boca do gol. Olha o desvio de cabeça. O goleiro Léo Jardim tava um pouco adiantado. A tentativa da cabeçada me pareceu ali do Alcaraz. Ele cabeceou bola ali estava longe do gol. Só que o Léo Jardim estava passeando quase na risca da pequena área, Brunão.
4: Tava sim, mas o Alcaraz com 1,86m, aliás, tem 7 gols na temporada, os 7 na Liga Paraguaia, cabeceou, tentou incomodar o goleiro e foi pela última linha. Só uma correção, foi o camisa 7, não o 17, foi o Fernando Cardoso. Mas a gente vai pegando, vai tentando entender a movimentação dos jogadores, porque o número tá difícil, viu, professor?
2: Tá ruim. Eu lembro que a seleção paraguaia, historicamente, tem um número ruim de ver também, né? Seleção peruana, enfim, é um número, é preto com uma linha, é uma letra dourada, só que o dourado é muito fraquinho e o dourado ainda passa um pouquinho no branco, então é quase invisível, Michele Silva.
3: A gente vai mais no feeling e no conhecimento dos jogadores mesmo.
2: Porque... Como eu assisto muito o paraguaião, tô de boa, tô tranquilo.
3: Sim. Não, pra ti é fácil.
2: É, tranquilo.
3: Não, a gente tá contando contigo nessa.
2: Tô de bobeira em casa, tô assistindo o potente campeonato paraguaio. Fique ligado, não se atrase, 7h10. Muito boa noite.
6: É. Tá bom.
2: É hora de você ficar com o ouvido no tempo, outro no placar. 10 minutos jogados, faltando 35 para acabar. Copa Sul-Americana, quinta rodada, Grupo G. Estádio Defensores del Chaco em Assunção, capital do Paraguai. E o placar do Futebol Globo CBN fala para você, ó. Todo mundo zerado.
7: Central.
8: Tem bola rolando na Vila Belmiro, 10 minutos do primeiro tempo e já tem gol do Santos. Gabriel Bontempo. 1 Santos 0 São Lourenço.
2: E aí, tá animado? 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Vem descendo a equipe do Olímpia. A jogada pelo meio com Cardoso. Abertura de bola do lado direito. É com Bentabel e perna canhota. Descolou o cruzamento no segundo pau. Alcaraz rolou pro meio. A bola vai passando por todo mundo. Tira de qualquer jeito por ali. O Lucas Freitas botando a bola pela linha de fundo. Chegou perto agora a equipe do Olímpia. A bola ficou passando de um lado pro outro na área Cruz Maltina, Brunão.
4: A bola ficou viva, pererecano dentro da grande área do Vasco, e aí fica aquela tensão muito grande. O Lucas Pereira veio na contramão, deu um bico na bola, cedeu o escanteio. É o primeiro do lado direito, o time paraguaio vem pro ataque.
2: Escanteio cobrado, a bola vem, o desvio, tira de qualquer jeito a zaga do Vasco, a bola ainda fica viva dentro da área, o Vasco não conseguiu tirar, a bola ainda sobrou do lado direito, a tentativa do Raul Cáceres rolou pra trás, vai sobrar, vai ser o gol do time paraguaio, se joga na frente da bola o Nuno Moreira, a bola ainda fica com o time paraguaio, agora sim cruzamento, a bola vem na boca do gol, tira de qualquer jeito no vazaga do Vasco, a pressão do Olímpia, a bola vai ficando com o Quintana, rolou do lado direito, recebeu a bola por ali, o jogador que era o Raul Cáceres cruzou pra dentro da área, a bola ainda tá viva, a tentativa do chute, de novo outro chute, bate e rebate, danado dentro da área, a zaga do Vasco tira, a bola ainda fica viva, Nuno Moreira tenta afastar o time do Olímpia, pressão total, o Olímpia precisa da vitória, sabe que se vencer também coloca os dois pés na segunda fase da Copa Sul-Americana. A bola dentro da área, o corte foi feito, a bola vai ficando com o time do Vasco, que tenta sair jogando, mas ali o Alca... Ih, rapaz, a bola bateu na bandeirinha de escanteio, mas saiu pela linha de fundo, na tentativa ali do Franco, lá pelo lado canhoto. Michel Silva, 12 minutos do primeiro tempo, o jogo até aqui.
3: É, e um detalhe, uma correção, na verdade, né, o Raul Cáceres, ele até ataca mais, quem não sobe muito é o Rodrigues, o lateral pelo lado oposto. Tava vendo até me preparando pro jogo, o Raul Cáceres, dos jogadores do Olímpia, ele é um dos que mais cria oportunidades pelo Olímpia no Campeonato Paraguai, então ele vai se oferecer mais ao ataque naturalmente. É, o jogo nesse momento é de um Vasco quase que sem respiro, né? O Olímpia faz uma pressão muito concentrada lá na frente, fica com a segunda bola, tá empurrando o Vasco para trás, não tá dando respiro pro Vasco nesse começo de partida.
2: O time do Vasco recupera a bola no meio de campo, bola em profundidade pelo lado direito, é com o Inestrosa, ele vai avançando, botou na frente, invadiu a área, cruzou para trás, faltou perna, a bola ainda ficou com o David lá pelo lado direito, ele domina, volta a bola para quem vem de trás, é o Tietchan, invadiu a área, tentou o cruzamento, a bola desviada, vai ficando ali com o goleiro, o Gastão Oliveira para ficar com ela na primeira chegada do Vascão, primeira chegada consistente do Cruz Maltino, Brunão.
4: Tentando chegar pela ponta direita, aí veio o cruzamento, passou por todo mundo, isso porque o David precisou sair da grande área para corrigir uma jogada do Marino Rinestroça. Depois do cruzamento, Oliveira ficou fácil com a bola, 0-0.
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2: time do Olímpia no círculo central, dominando bola ali, o Franco, abertura de bola pelo lado canhoto com Alan Rodrigues, tenta a bola em profundidade ali na frente, é com Cardoso, Cardoso dominou, puxou pra trás, ainda ele, vem ali a marcação do time do Vasco, bola em profundidade na frente, é com o jogador ali que era o Quintana, ele tentou a bola na frente, o corte foi feito, é canto, bola pra equipe do Olímpia cobrar lá pelo lado esquerdo, escanteio pra equipe do Olímpia, que vai pra cima, tá empatado com 7 pontos, Vasco também tem 7 pontos, a equipe do Olímpia, e também o Audax italiano, todo mundo com 7 pontos nesse grupo da Conmebol Libertadores da América. Vai pra cobrança do escanteio o Quintana, ele levantou a bola na boca do gol, o corte foi feito. Eu falei Libertadores da América, né? É Sul-Americana.
3: Não, eu que pensei que você tivesse falado Libertadores, falei, você falou Sul-Americana.
2: Falei Sul-Americana, é. Até quando eu acho que o erro acerta. Impressionante. É, deu aquele bololô. Enfim, 14 minutos desse primeiro tempo, 0-0.
6: Acertou!
2: lembrando a você que 9:30 da noite, a bola rolando no Maracanã, Flamengo Estudiantes de La Plata. Edson Mauro dá o recado com os comentários de Carlos Eduardo Éboli e as reportagens da multifuncional Thalita Júdice. Tiro de meta para a equipe do Vasco, vai para cobrança Léo Jardim, dá-lhe aquela bicuda gostosa para frente, a bola rompendo a linha divisória do gramado, a cabeçada para trás, o corte foi feito, a bola vai ficando com a equipe do Olímpia, em arremesso lateral para a equipe paraguaia, já batido o arremesso lateral lá atrás no goleiro Gaston Oliveira. O time do Vasco não tá subindo a marcação não, hein, Michel? O time do Vasco tá quietinho ali.
3: É, não tá subindo porque sabe que o Olímpia gosta muito dos lançamentos, né? Então assim que o Vasco subir essa marcação, vai tomar a bola nas costas porque o Olímpia vai tentar lançar. Agora, seria interessante, né, o Vasco demonstrar um pouquinho mais no jogo. A gente tá vendo um Vasco que até tenta se organizar num 4-1-4-1 com o Hugo Moura entre as linhas de marcação para fazer essa marcação um pouquinho mais defensiva, né, um pouquinho mais recuada. Às vezes ali chega até o meio de campo, mas quase sempre muito próximo da área defendida pelo Léo Jardim. Quando for avançar para pressionar, pode até gerar algum desconforto pro Olímpia, né, se avançar as linhas de marcação, mas precisa cuidar as costas. O Olímpia é um time que lança muito essa bola partindo dos zagueiros, dos laterais, encontrando os atacantes.
2: Ó, e agora o Léo Jardim demorou para repor a bola e o juiz deu escanteio pro Olímpia. Escanteio pro Olímpia, a regra dos 8 segundos. Vai pra cobrança pelo lado direito, me parece ali o Raul Cáceres, ele vai pra cobrança, levantamento, a bola vem na marca do pênalti, afasta de qualquer jeito a zaga do Vasco, a bola ainda tá viva, olha o desvio, defendeu o Léo Jardim. Uma bola que ficou sendo jogada de um lado para outro dentro da área e por muito pouco o Alcaraz não conseguiu um desviozinho que seria fatal, Brunão.
4: É, o cabeludinho Alcaraz, né? A última bola passou por ele, ele tentou o toque e até chegou a incomodar o goleiro Léo Jardim, que abafou, saiu e ficou com a bola. Melhor para o goleiro do Gigante da Colina, professor.
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2: Time do Vasco com o David, já vem dominando bola, recua atrás no Hugo Moura. Hugo Moura rola ela do lado direito, vem descendo o João Vitor, era o Cuesta na verdade, levanta a cabeça, bota a bola no gramado, tenta o lançamento na frente. Nuno Moreira ficou procurando a bola, o jogador do Olímpia tirou a bola, bateu por último no Inestrosa e saiu pela linha de lado, lateral já batido pro time do Olímpia, na intermediária defensiva pelo lado esquerdo, vem avançando bola a equipe paraguaia, pelo lado direito Raul Cáceres já dominando na intermediária, já rompe a linha que divide o gramado, já no campo de ataque ele vai avançando, tem um Cardoso pelo lado direito, Cardoso dominou com a perna direita, rolou a bola ali no Quintana passou um pé em cima da bola, a bola vai saindo pela linha de lado, é lateral, bola para a equipe do Olímpia. Pelo lado direito, o Papo Cardoso já bateu, trabalha a jogada ali com o Franco. Franco vai dominando, rola a bola na meiuca, era o Alfaro na verdade, agora sim Franco, rola ela do lado canhoto com o Alan Rodrigues, perdeu a bola pro Inestrosa, são 3-2, contra-ataque do time do Vasco, Inestrosa tá com o freio de mão puxado, mesmo assim ele vai avançando, se enrolou todo, passou pro primeiro, passou pro segundo e se enrolou com a bola. O contra-ataque mais cristalino do Vasco, ele não tocou, não passou, não chutou, não fez nada, Brunão.
4: É, aí complica, né? O colombiano teve a possibilidade de sair do campo de defesa pro ataque e da maneira que ele gosta, gingando, passando por cima da marcação, só que daí ele não conseguiu fazer nada. Vem Olímpia.
2: Olha o time do Olímpia lá pelo lado canhoto, a jogada é com Quintana, ele domina, rola a bola na meiuca, deixa ali com o Alfaro, perna canhota, trouxe mais atrás, de novo no Quintana, puxou pra perna direita, ameaçou chutar, bateu pro gol, a bola desviando, vai brigando ao Damar, o Delmas vai brigando também, ó, o Carais, a bola na mão do goleiro Léo Jardim. O Vasco, além de passar sufoco, Michele, não tem saída. Tá caído agora no gramado ali o Inestrosa. Se ele não tá sentindo nada de verdade, tá dando aquele miguezão, porque ele estragou a jogada do Vasco, hein, Michele?
3: É, assim, sendo justa, né, ele foi bem na roubada de bola, né, foi bem nesse processo de roubada de bola. E assim, os jogadores, os companheiros também demoraram muito para passar, né? Demoraram muito para acompanhar a velocidade do Inestrosa. E para mim esse tá sendo um fator no jogo, tá? Porque o Vasco, ele só tem velocidade com o Inestrosa. O Nuno Moreira, o David não estão conseguindo acompanhar a velocidade do atacante do Vasco pela direita hoje. Então é um fator, é algo a ser considerado. Eu tenho dúvidas se quando o Vasco ele vai para a Sul-Americana, meio que não dando muita bola para a competição, se os jogadores mesmos, eles não pensam que a competição vale pouco. E aí acabam tendo uma postura não muito agressiva. Em alguns jogos do Vasco nessa Sul-Americana, a gente pôde ver isso. E tô pensando nesse Vasco para hoje também. Acho que o Vasco tá meio que dando de ombros pro jogo. Pode ser um pouco mais agressivo, pode ser um pouco mais competitivo do que tá sendo.
2: Fique ligado, não se atrase. 7 horas 21 minutos. Muito boa noite. É hora de você ficar com o ouvido no tempo, outro no placar. 20 minutos jogados, faltando 25 para acabar. Copa Comebol Sul-Americana, quinta rodada, Grupo G, Estádio Defensores del Chaco. E o placar do Futebol Globo CBN fala para você: tá todo mundo zerado. E aí, tá animado? 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Vem descendo a equipe do Olímpia. No sabia, central. É, hoje tem. Franco domina a bola pelo lado direito, trabalha ali com o Cardoso. Cardoso vai avançando, descolou o cruzamento do meio da rua, a bola tá viva, o desvio pra trás. Léo Jardim tranquilo pra fazer a defesa. Brunão, o Inestrosa tava caído ali no gramado depois daquela arrancada dele, hein?
4: Você viu, rapaz? Porque ele sentiu um problema muscular. Deve voltar daqui a pouco. Agora, o toque pra trás, mais duas, ele entrega o taco, hein? O zagueirão do Vasco quase facilitou pro atacante do Olímpia. Vem time paraguaio de novo, professor.
2: Lá pelo lado canhoto, vem descendo a equipe do Olímpia. A jogada com o Alcaraz, volta atrás no Quintana. Rola a bola mais atrás ali de novo no jogador que era o Raul Cáceres. Está aqui pelo meio. Ele vai dominando, levanta a cabeça, bota a bola no gramado. Trabalha agora sim com o Cardoso. Volta a jogada aqui do lado direito. A bola com o jogador que era o Bentabel. Volta mais atrás com ele mesmo. Ele recupera a bola pelo lado direito. Ele rola na meiuca com o Alfaro. Alfaro, camisa 5. Ele vai avançando. O Vasco todo atrás, Olímpia pressionando. A jogada lá pelo lado canhoto com o Alan Rodrigues. Alan Rodrigues dominou, rolou na frente. A tentativa de bola era com o jogador do Olímpia ali, que ia se apresentando, o Delmas, mas chegou antes ali o jogador do Vasco, o João Vitor, botando a bola pela linha de lado. Alan Rodrigues vai colocar essa bola dentro da área, hein? O Alan Rodrigues vai colocar essa bola dentro da área. Na menor oportunidade, o time do Olímpia tá cruzando a bola pra área. Levantamento, a bola vem na boca do gol. Olha o desvio de cabeça. A zaga do Vasco tirou, tirou esquisito. A bola vai ficando na mão do goleiro Léo Jardim. 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
2: Léo Jardim, dá-lhe aquela bicuda gostosa pra frente, vai brigando Inestrosa. A bola vai ficando com o time do Olímpia, que deu a cabeçada pra frente ali, o Gamarra. Gamarra coloca a bola ali na frente, na tentativa do jogador que era o Alcaraz. O time do Vasco recupera, chega tirando de qualquer jeito por ali o João Vitor. A bola ainda fica com o time do Olímpia pelo meio, a jogada vai sobrando com o Alcaraz. Ele conseguiu ganhar, deu a bola no Quintana, ainda Quintana, a abertura de bola pelo lado canhoto. Não, ele preferiu puxar a bola pro meio, o corte foi feito. A bola ficou ainda por ali com Alfaro. Alfaro passa o pé em cima da bola, camisa número 5. Volta a jogada mais atrás ali no Bentabel. Bentabel vai avançando pelo lado direito. Rolou a bola do lado direito. A jogada do Cardoso deu de calcanhar pro Raul Cáceres. Volta a bola mais atrás de novo ali no Bentabel. Zagueirão curtindo uma de ponta. A cabeçada pra dentro da área, pro meio da área. Chegou o Gumor acabando com a festa. Deu a bola no Nuno Moreira pelo lado canhoto. Nuno Moreira avançou. Deu ali no David.

0: com Raul Cáceres. Raul Cáceres dominou, puxou pro meio, ainda ele, passa o pé em cima da bola, volta a jogada mais atrás ali no Franco. Franco domina no círculo central, entrega ali com Gamarra, que não é aquele Gamarra, obviamente, né? Que deve ter uns 60 anos de idade já o Gamarra, né?
1: É, claro que
0: já,
1: não é.
0: Já tá velhinho.
1: Até
0: já.
1: Porque se aquele Gamarra, nessa altura do campeonato, tá ganhando do David no corpo, a gente tem que rever algumas questões em relação ao David, né?
0: Olha, não duvidaria. Olha o time do Olímpia, recuperando a bola, o Inestrosa vai no pé de ferro, ganha, faz o lançamento do lado canhoto, é quando o Moreira tem espaço. Olha o contra-ataque do time do Vasco, o contra-ataque do Vasco tá se criando, olha a bola pelo lado direito, é com o jogador ali que era o menino Ramon Rick, não conseguiu o domínio, a bola vai saindo pela linha de lado, é lateral, bola pra equipe do Vasco da Gama cobrar. Tá tendo contra-ataque, o Nuno Moreira e o próprio Ramon Rick estão virando para os jogadores de ataque, estão pedindo para os jogadores terem calma. Lateral batido para dentro da área, David tentou fazer o pivô, o corte foi feito, recupera a bola o time do Olímpia. David também não acerta uma, Michele, por que dessa calma?
1: Eu acho que eles pediram calma ali nesse caso para que o time do Vasco se posicionasse para perto ali, para no campo de ataque, para essa lateral. Para a lateral ser cobrada com mais jogadores do Vasco ocupando o campo de ataque. Mas, vamos lá, né? O Vasco tem que ter um pouquinho mais de agilidade, na verdade, né? E, assim, o David chama atenção. Claro que a gente tá falando de um time do Olímpia que é muito físico, que tem uma das suas características como porte físico, vencer duelos fisicamente, no mano a mano, no corpo a corpo, ali nas divididas, mas o David tá muito mal no jogo, assim. A bola tá... Ele não tá dominando nenhuma bola, ele não tá conseguindo vencer no corpo a corpo, não conseguiu agora há pouco uma bola que chegou pra ele, até boa pra ele dar sequência na jogada, ele perdeu no corpo, o jogador do Olímpia assumiu a frente ali em relação a ele. Então, o David que tá com muita dificuldade de jogar, e um Vasco muito desconectado em campo. Eu vejo o Gumori e a linha defensiva ali posicionados quase sempre para se defender, o Ramon Rick correndo bastante, tentando aparecer no ataque, o Nuno Moreira agora correndo um pouco mais, se colocando um pouco mais como opção, e o Tietchan pouco participa do jogo também, né? Os ataques do Vasco quase todos acontecendo pelo lado esquerdo com o Nuno Moreira, acionando de uma maneira muito direta o David, e o Marino Enestrosa pelo lado direito aí na jogada individual. Mas é um Vasco muito desconectado em campo, assim, tanto na questão de concentração como também na questão de conexão entre os setores. Os jogadores não estão se aproximando para jogar.
0: Bom, a gente está tendo aquele cooling break.
1: Vai ter
0: um cooling break.
2: Bebeu água!
0: É isso.
1: Ah, deve ser uma criação do Benta Berry.
0: A pausa para hidratação que começou no Campeonato Carioca. Invenção do Campeonato Carioca, Michele Silva.
3: Sabia, não?
1: Não chega a ser, né?
0: A pausa para hidratação, invenção do Campeonato Carioca.
1: Não.
0: O jogo em Moça Bonita, às 3 da tarde, em janeiro.
1: Lá tá
0: 45 graus. 15 graus. Não precisa de hidratação, não precisa nem beber água com 15 graus.
1: É, na real, tu tem que botar um casaquinho, né?
0: Aí tem que botar os jogadores. É parada para agasalhar os jogadores, né?
1: Esse momento parar, vamos lá, é muito mais para conversa, muito mais uma parada técnica do que propriamente uma parada para hidratação, né?
0: E na Copa vai ter, né?
1: Sim.
0: Porque a Copa vai ser disputada.
1: Aí é necessário.
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0: Vai para a cobrança do arremesso lateral a equipe do Olímpia. Lateral já batido ali pelo Alan Rodrigues. O time do Vasco conquistou a posse de bola lá pelo lado direito com o David. Caiu. E o seu Vilmar Roldan, que já teve seus momentos de glória no futebol, não marcou a falta. O time do Olímpia já recupera a bola no campo de ataque. A bola vai ficando no meio, no círculo central. Vem dominando bola ali o Quintana. Volta mais atrás ali no Benta Berry, do lado direito com o Raul Cáceres. Volta na meiuca. Entrega com Alfaro. Alfaro dá de ladinho ali no frango. Ele vai rompendo a linha que divide o gramado, vai avançando, cabeça erguida, com a perna canhota, lançamento pelo lado direito, vai brigando por ali o Cardoso, de cabeça pro meio, Alcaraz ficou, desviou, tirou ali na boca do gol, o jogador ali que era o Cuesta, o Alcaraz, rapaz, ele aparece, ele é um centroavante, aparece do nada, desviozinho maroto, sinal o jogador do Vasco, eu não sei nem se o Léo Jardim tava vendo a bola, Brunão. Daqui a pouco.
1: Acho que o Brunão
0: tá no cooling break, né? Tá no cooling break.
1: Também não tava vendo a bola.
0: Também não tava vendo a bola. Lá pelo lado direito, vai pra cobrança a equipe do Olímpia. Escanteio pelo lado direito, Quintana, levantamento na boca do gol. Olha o desvio de cabeça, tava livre o jogador da equipe do Olímpia.

0: apareceu livre, livre, livre, livre, o zagueiro da equipe do Olímpia. Rapaz, na verdade foi o Bentabelli. Quase que teve gol do Bentabelli. Gol do Bentabelli teria sabor de quê? De Stambelli?
1: Blueberry.
0: Blueberry.
1: Blueberry.
0: É, entendi.
1: Que sabor será? Bom, não, não. Deixa quieto.
0: A composição da frase não ia ficar boa, né?
1: Enfim. Não, não. Deixa assim, segue o jogo. Né? Segue o jogo do Vasco. Que é mais negócio.
0: Segue o Futebol Globo no ar.
2: Tá aí.
0: Vai pelo lado direito, o time do Vasco tem uma cobrança de um arremesso lateral. Vai pra cobrança ali o jogador, que era o João Vitor. Arremessou a bola no meio de campo. O time do Vasco perdeu a bola. O time do Olímpia recupera. A jogada com Quintana chegou no carrinho ali, bem demais ali. O Ramon Rick e recuou a bola ali pro goleirão, pro Léo Jardim, que fez a harmonização facial, segundo a análise da Michelle Silva.
1: Ah, isso é papo nosso de bastidores.
0: Mas ele,
1: né,
0: fez ali, tá diferente, né?
1: Cara, eu achei ele diferente. É uma barba mais desenhada.
0: Pode ser também.
1: É um cabelo mais, assim, sem nenhum fiozinho de cabelo fora do lugar. É um negócio bem natural. Assim.
0: Bem natural. Vai pro o time do Olímpia, tá, domina a bola ali com o Gaston Oliveira. Ele domina a bola pelo lado direito, trabalha ali com o Bentabelli, vem avançando pelo lado direito. Ele levanta a cabeça, bota a bola no gramado. Abertura de bola lado canhoto. Entrega com Gamarra. Volta no Gaston Oliveira, na grande área defensiva. Ele volta a bola do lado direito com o Bentabelli pelo lado direito. Avançou, levantou a cabeça, botou a bola no gramado. Ainda ele, vai avançando. Abre a bola lá do lado canhoto. Com o Alan Rodrigues. Alan Rodrigues domina, ainda ele vem avançando pelo lado direito, entrega de novo com o Bentabelli, rompendo a linha que divide o gramado. Bola em profundidade, a tentativa era ali do Raul Cáceres, a bola vai passando por todo mundo e vai se perdendo pela linha de fundo. É tiro de meta para a equipe do Vasco. Fique ligado, não se atrase. 7:31. Muito boa noite. É hora de você ficar com o ouvido no tempo, outro no placar. 30 minutos jogados, faltando 15 para acabar. Copa Sul-Americana, Grupo G, quinta rodada, Estádio Defensores del Chaco, em Assunção, capital del Paraguai. E o placar do Futebol Globo CBN fala para você, ó.
3: Vasco, Olímpia.
0: Tá todo mundo zerado.
4: Central.
0: Alexandre. E aí, tá animado? 7:32, Michele. Pouca coisa no jogo até aqui. A gente falava que tinha uma certa pressão do Olímpia. Já eu vou em você, porque vem chegando o time do Olímpia. Lá pelo lado canhoto, cruzamento, a bola vai direto pro gol. Defendeu o Léo Jardim. Uma jogada esquisita pelo lado canhoto. Eu fiquei na dúvida se a bola bateu na trave ou se o Léo Jardim fez a defesa. Uma jogada pelo lado esquerdo do Alan Rodrigues. Olha o cruzamento pra dentro da área. O time do Vasco tira, vai brigando ali o David. A bola fica ainda com o time do Olímpia. Pelo lado direito, Nuno Moreira deixa a bola sair. A bola sai pela linha de lado. Eu falava que até esse lance, o goleiro Léo Jardim não tinha estragado o seu penteado, porque o Olímpia também não chegava. Mas agora, eu fiquei com a sensação de que o nosso bravo Alan Rodrigues olhou pra dentro da área, tentou cruzar, errou o cruzamento e quase fez o gol. Foi a primeira grande chegada. E o Vasco não teve nenhuma grande chance com meia hora de bola rolando.
1: Exatamente. As principais oportunidades são do Olímpia. E eu não sei, ou ele foi gênio, né? Porque ele percebeu ali um espaço entre a trave e o Léo Jardim. Ou ele, de fato, se enganou e quase marcou o primeiro gol do Olímpia no jogo. O Olímpia que tá melhor, tá tentando mais. E agora, com 32 minutos do primeiro tempo, dá pra ver que o Olímpia também tá apresentando sinais de nervosismo, né? Vale destacar a imprensa paraguaia ao longo da semana, falando desse jogo como uma guerra, como uma final, que assim deveria ser encarado pelos jogadores do Olímpia. E por isso até a gente vê o Defensores del Chaco com poucos espaços ali, né? Na arquibancada, o torcedor compareceu para apoiar o Olímpia e o time está tentando dar essa resposta. A forma como está jogando, com essa pressão mais alta, é um indicativo disso. E agora o jogo ele está um pouquinho mais aberto, só que o Vasco não está conseguindo ficar com a bola. Aí se a defesa toma gol, Carlos Alexandre, aí todo mundo cai em cima dos defensores do Vasco. Mas o ataque do Vasco hoje tá inoperante. Não consegue ficar com a bola, não consegue dar sequência de jogada nenhuma. Então é uma bola que tá partindo da defesa do Vasco e voltando toda hora. Não tem defesa que resista.
0: Nuno Moreira, pelo lado direito, com Inestrosa. Marino Inestrosa vai avançando ainda ele lá pela extrema direita. Botou a bola no João Vitor. Chegou na linha de fundo, descolou o cruzamento. O corte foi feito. Está jogando o time do Olímpia. Lembrando que no jogo do turno, a equipe do Vasco venceu por 3-0 na Colina Histórica de São Januário. Olha o cruzamento para dentro da área, o desvio. Bola para trás, esquisita ali do Bentaberry, botando a bola pela linha de fundo, e o Vasco vai ter um escanteio. O Vasco vai ter um raro escanteio no jogo pelo lado esquerdo. Como diria aquele narrador, quem sabe na bola parada. Quem sabe na bola parada, sabe quem é esse? Eu não sei quem é esse narrador, eu falei, mas não sei também quem disse isso pela primeira vez. Vai pra cobrança pelo lado esquerdo, é ali o Nuno Moreira. Ele vai pra cobrança com a perna direita, escanteio pelo lado esquerdo. O time do Vasco aos 34 minutinhos, 0-0 no estádio Defensores del Chaco. Aí o Vilmar Roldão vai lá, porque a bola não estava no quarto de ciclo. Agora sim, tá por ali para fazer a cobrança também, perto dele ali, o Avelar, para bater com a perna canhota. E vai lá o Vilmar Rodan ver se a bola tá certa, se a bola está no lugar certo. E o Vilmar Rodan vai lá ajeitar a bola. A bola tá pegando, mas a bola tá pegando.
1: Ele
0: tá...
1: É, mas vou te falar, é chato ele, hein? Que a bola tá, ela tá encostando, gente.
0: É, a bola tá encostando.
1: Meu Deus,
0: é.
1: Olha, vou te contar, velho.
0: Seu Vilmar Rodan pediu pra colocar do lado dele. O seu Vilmar Rodan tá inventando regra.
2: É que ele tá começando agora. Ele é novato. Ele tá começando agora, gente. É isso.
0: Nuno Moreira vai pra cobrança, levantamento. A bola vem na boca do gol. O corte foi feito. A bola foi com o Nestrosa. Experimenta, Nestrosa. Ele experimentou e a bola foi pra fora, desviada, escanteio. A bola tem que ficar ali, numa linha imaginária, dentro do quarto de círculo. Essa linha imaginária do raio da bola tem que encostar no quarto de círculo. Ele tava mandando a bola ficar dentro do quarto de círculo. Regra nova, Michelle Silva.
1: É, e assim, ó, ela precisa estar encostando na linha. É, ela é redonda. Então, assim, você não tem totalmente a noção se ela tá encostando ali ou não, mas nitidamente tava, podia estar um pouquinho, mas estava. Aí ele fica querendo também complicar, né?
0: Agora ele fez do outro lado e o Bandeira deixou o correto. Vai pra cobrança do Nuno Moreira pelo lado direito, levantamento na boca do gol, o David de cabeça, a bola ficou viva ainda dentro da área. É com o Ramon Rick, ele domina, cruzou de novo no peito do Nuno Moreira, que não conseguiu o domínio. A bola vai ficando em profundidade lá na frente com o time do Olímpia. Não tinha ninguém, o time do Vasco recupera no balanço defensivo. 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
0: Time do Vasco pelo lado canhoto, vai avançando, jogada com o Nuno Moreira, ali com o David, ele domina, bota a bola no terreno, levanta a cabeça, faz ali o pivôzão, volta a bola mais atrás ali no Hugo Moura. Hugo Moura pelo lado direito, ele vai avançando, Hugo Moura trabalha a jogada com o menino João Vitor, volta no Hugo Moura, faz ela jogar aqui do lado canhoto com o Lucas Freitas mora em profundidade pelo lado canhoto com um jogador ali que era o Nuno Moreira. Ele dominou, botou a bola no terreno, tentou passar pela marcação, o corte foi feito ainda ali. O português gira pra cima da marcação, puxou pra perna direita, descolou o cruzamento no segundo pau. Olha o Inestrosa de cabeça, mandou pro gol. Pra fora! Ele tentou uma cabeçada pra pegar ali aquela, a bola descaindo por trás do goleiro, que tava levemente adiantado, mas chegou o Vasco, goleirão também. Tava perdidaço no lance, hein, Brunão?
5: Tava assim, viu, professor? E agora, impressionante, hein? O Nuno Moreira, ele corta, volta pra ponta e tenta o cruzamento. O Vasco está entre as 5 equipes com mais precisão em cruzamentos pra área desde o início da fase de grupos. E o Inestrosa, que tem 1,72m, conseguiu cabecear. Só que ela foi muito por cima do gol. Segue 0-0.
0: 0-0, esse placar não classifica ainda o Vasco para a próxima fase, que vai ter que decidir a vida dele na última rodada da Conmebol Sul-Americana, mas deixa o Vasco encaminhado. Se a Michelle, eu vi a Michelle pegar o microfone. Se pegar o microfone é porque quer falar alguma coisa. Quer falar alguma coisa, Michelle?
1: Sim, vale destacar, né? E eu sempre estou colocando esse dado, essa informação, porque é importante. São competições diferentes, mas a gente está falando dos mesmos atletas e da questão física, que é o principal. O Vasco tem até a parada para a Copa do Mundo, 4 jogos, né? Os últimos 3 em casa, e aí um desses últimos 3 é o jogo contra o Barracas Central pela Sul-Americana, fechando a fase de grupos. Então, assim, se não for hoje, tudo encaminha para a rodada final, a última rodada, conseguir a classificação. Mas vamos lá, podendo classificar hoje, você dá uma esvaziada nesse jogo contra o Barracas Central e você foca, de fato, nos jogos pelo Campeonato Brasileiro, Bragantino e Galo, que o Vasco terá em casa, né? E aí podendo somar mais 6 pontos, além dos 20 que já tem no Brasileirão, para a parada para a Copa do Mundo, o que dá uma tranquilidade para o Vasco na tabela de classificação.
0: O Vasco vem de uma derrota pro Internacional de Porto Alegre. Pelo lado direito, olha o cruzamento ali do Cáceres, cruzou, a bola desviada, ficou viva na entrada da área. Ramon Henrique sai jogando, perde a bola na entrada da área, sobrou do lado direito, é com Cardoso, descolou o cruzamento na boca do gol, a bola vai passando por todo mundo. Cuesta tira de cabeça, a bola ainda volta de novo no Cardoso, ele volta a bola lá do lado canhoto com Alan Rodrigues volta ela na meiuca, trabalha ali com Gamarra, perna canhota, descolou o cruzamento, a tentativa do Alcaraz, a tentativa dele, não sei se a bola pegou no jogador da equipe do Vasco, o juiz está dando ali
5: impedimento,
0: né? Ele levantou a mão, achei até que ele tivesse dado uma falta do João Vitor para cima do jogador da equipe do Olímpia, que tá ali caído no gramado. 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
0: O time do Vasco tem um tiro de meta para cobrar na equipe, no estádio Defensores del Chaco. Vasco, que com esse impedimento, na verdade, que o Vasco vai cobrar com esse resultado, vai chegando a 8 pontos nessa quinta rodada, nessa penúltima rodada do grupo G da Conmebol Sul-Americana. Recupera a bola o time do Vasco no círculo central ali, dominando o jogador que era o Tietê. Rola a bola do lado esquerdo, é com o menino Avelar vai avançando, rolou com o David, deixou de primeira com o Tietê, errou o chute, a bola sobrou com o Nestroza, vai sair o gol do Vasco. Perdeu e Nestroça! O Tietê se enrolou, a bola sobrou com o Inestroça, tudo errado no ataque do Vasco. Acabou que deu certo, a melhor chance do Vasco no jogo. Ô, Brunão!
5: E mais uma vez pelo lado esquerdo, outra vez com o Avelar, o jovem. Vem o cruzamento, o David ajeita para o Tietê, que erra a finalização e sobra para o Inestroça. O Inestroça ainda não tem gol com a camisa do gigante da colina. Ele ficou cara a cara com o goleiro Oliveira, melhor dizendo. Aí ele bateu no contrapé e tirou demais. Que chance perdeu o Vasco. Segue tudo igual 0-0.
0: 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Muito boa noite. É hora de você ficar com o ouvido no tempo, outro no placar. 40 minutos jogados, faltando 5 para acabar. Conmebol Sul-Americana, Grupo G, quinta rodada. Estádio Defensores del Chaco, em Assunção, capital do Paraguai. E o placar do Futebol Globo CBN fala para você, ó. Tá todo mundo zerado.
6: Central.
2: Na Vila Belmiro, 41 do primeiro tempo. Segue 1 Santos, 0 São Lourenço.
0: E aí, tá animado? 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Lembra você que 9:30 da noite, a bola rolando no estádio do Maracanã. Bola rolando para Flamengo e Estudiantes, grupo A da Libertadores da América. O Flamengo querendo garantir o primeiro lugar do grupo, enfrentando a equipe argentina. Edson Mauro, bom de bola, dá um recado. Ao lado dele, um gigante Carlos Eduardo Éboli. E no gramado, a zelosa e multifuncional Thalita Júdice. Fala, Michele.
1: Temos 41 minutos da primeira etapa e nem Olímpia nem Vasco acertaram uma finalização no gol. Não tem finalização certa.
0: Teve aquele cruzamento que a bola foi na direção do gol.
1: Na trave não é...
0: Não, o goleiro pegou, pô.
1: Não, pegou na trave.
0: O goleiro pegou. É. Mas não foi finalização. O goleiro pegou.
1: Tá, enfim. Não vamos brigar agora. Deixa pra depois da transmissão.
0: Justo.
1: Mas assim, diz muito sobre o nível técnico do jogo, né? Bem abaixo, talvez até... considerando que a Sul-Americana, de fato, né, não é Libertadores, mas é um nível técnico bem abaixo nesse começo de jogo.
0: Olha o time do Olímpia dentro da área, o Alcaraz brigando, o Moura tira de qualquer jeito, vai tentando brigar ali, o David tentou ajeitar de cabeça, o corte foi feito, recupera, ficou uma jogada horrorosa ali no meio, uma coisa pavorosa de ver a bola quicando, ninguém acertava a bola, ninguém queria conversar com a bola. Alcaraz tentou fazer a tabela, o jogador do Vasco tirou a bola pro lado errado, vai sair o gol do Olímpia, a bola pelo lado canhoto, ademais o Alcaraz cabeceou na pequena área, mandou pra fora! Um circo dos horrores no Defensores del Chaco. Tudo errado, todo mundo errou. A defesa errou, o ataque errou. Aí o jogador do Vasco recuperou a bola, perdeu. Aí o jogador do Olímpia foi fazer o cruzamento, errou. O jogador tentou consertar o cruzamento, a cabeçada, todo torto, errou também. Todo mundo errou, todo mundo erra.
6: Acertou.
0: Todo mundo vai errar, Bruno Faria.
5: Ah, isso é comum. Quintana foi o jogador pra cima da marcação e me pareceu ali do João Vitor, ganha no corpo, me parece até com falta. Não foi assim que o Vilmar Roldan viu, ele deixou o jogo seguir. Aí o Quintana cruzou pouquinho pra frente da marca do pênalti e o Alcaraz ajeitou o corpo, cabeceou sem marcação. Pra fora, direto pela última linha, tiro de meta. Aliás, professor, os dois times não se enfrentam no Paraguai desde a Copa Libertadores de 1990.
0: Nem era
5: naquela
0: nascido.
5: Ocasião, o Olímpia venceu por 2-1.
0: Eu nem era nascido em 90.
5: É, daí não precisa lembrar também.
0: Nem era nascido.
5: Tá bom. Que deselegância, hein?
0: Não era nascido em 90, não, sou de 91.
7: Que deselegante.
0: É.
1: Ah, 90 pra 91 tem uma diferença
0: nascido,
1: que é um negócio...
0: Mas tem um ano, ou meses, talvez.
1: É, meses.
0: Eu não sei porque o presuntinho quer semear discórdia nessa transmissão. Eu tô reparando isso, ó, já faz tempo, olha lá.
1: É, e tá não querendo. Tem porquê, né?
0: Não tem, não existe motivo.
1: Porque a gente tem uma relação muito clara.
0: Jamais fui bloqueado no WhatsApp de Michelle Silva. Jamais isso aconteceu.
1: Você só está me lembrando de um dia te desbloquear.
0: Ah, obrigado, vai me ajudar muito.
1: Vai sorrir.
5: Ele só não vê a sua foto, né? Que engraçado.
1: É, não recebo mensagem dele,
0: sumiu,
1: tem um tempão.
0: É, tava do lado da cadela na praia, mandei mensagem, chega aí. Não tava, a mensagem nem chegou. Mas tudo bem, tá tranquilo, tá suave. Não peguei a referência, presunto, desculpa. Pelo lado direito vai descendo a equipe do Olímpia. Pelo lado direito a tentativa era do Raul Cáceres. A bola vai saindo pela linha de lado. Lateral bola para a equipe do Vasco da Gama. Futebol Globo CBN, pode ligar. 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
0: Olha o time do Olímpia, cruzamento na boca do gol. O corte foi feito. A bola vai saindo pela linha de fundo. É escanteio para a equipe do Olímpia. Pode ser a última bola do primeiro tempo, que já batemos 45, Brunão.
5: Só aguardando Jairo Maiorga, o colombiano, quarto árbitro. Agora sim, mais dois. Portanto, até os 47. Escanteio Olímpia, lado direito. Vem o time paraguaio. Vem você, professor.
0: Cáceres vai para a cobrança. Levantamento na boca do gol. Olha o desvio de cabeça. A bola vai sobrando. O Léo Jardim saiu, mas o jogador do Olímpia não alcançou e a bola vai se perdendo pela linha de fundo. É tiro de meta para a equipe do Olímpia. Agora a geração da TV da Comebol está mostrando um VAR que não teve a menor importância no jogo, mas só para, né, dizer ali que o equipamento existe.
1: Que foi utilizado. É porque assim não teve checagem de gol, né? Não tem finalização no gol, também está complicado para os dois times, né? Um jogo que, vamos lá, tecnicamente tá num nível baixo,
0: sim.
1: Mas assim, eu acho que é muito mais, porque o jogador do Vasco, o lateral direito, o João Vitor, ele vai com o braço aberto e acerta o cotovelo no rosto ali do jogador do Olímpia. E aí talvez seja até pra dizer, olha, tava impedido. Mas igual não seria falta, não seria pra expulsão, nada disso. Então, é só impedimento mesmo.
0: Pode ser. Pelo lado direito, Cardoso vai avançando, levanta a cabeça, bota a bola num gramado, trouxe pra perna direita, bico da grande área, descolou o cruzamento pra dentro da área, o corte foi feito, afasta a zaga do Vasco, a bola fica com o Tietê, Tirerê, Tietê, rola a bola do lado canhoto com o Nuno.
1: Não,
0: essa foi antiga. Nuno dominou a bola na meiuca, entregou de novo com o Tietê, ele vai avançando, a bola o Inês trouxe, tá livre, ele levou um carrinho por trás, é falta nele. Falta nele e vai ter o primeiro cartão amarelo do jogo, Bruno Faria.
5: O Tietê se empolgou depois que você começou a cantar, foi pra cima da marcação, ganhou campo e aí veio a butinada de Alex Franco. Anote aí, o primeiro cartão amarelo da partida, Franco, camisa 8, amarelado, professor.
0: E ele nem questionou, né? Ele virou pro árbitro e deu um joinha, né? Porque, de fato, ele parou a jogada na hora que, ó, esse aí, ó, quem que tava com a bola? Tietê tava com a bola, ia dar a passe pro Inestrosa, o Franco deu o primeiro cartão amarelo do jogo. E o jogador, por que que ele tá com o vermelho ali na mão? Ele expulsou alguém?
5: Será?
0: Eu acho que ele expulsou o Fera, hein? Eu acho que ele expulsou o Fera, que já não é o técnico titular, ele mesmo. O Marcelo Salles, o Fera, que já não é o técnico titular da equipe do Vasco, foi expulso. Bruno Faria.
5: É, recebeu cartão vermelho. Isso porque o Marcelo Salles reclamou demais e queria que essa falta, quem recebesse o vermelho, fosse o Alex Franco. Mas ele reclamou tanto que o Vilmar Roldán não gostou nem um pouquinho. Falta na meia esquerda, o treinador auxiliar barra hoje titular foi embora.
0: É, rapaz. Não tem. Vamos ver quem vai comandar ali o time do Vasco na beira do campo. Olha o levantamento pra dentro da área. O time do Vasco, a bola vai chegando, vai fazer gol contra o time do Olímpia pra fora. Um lance esquisitaço dentro da área. O jogador do Olímpia, eu fiquei com a sensação de ser ali o Benta Berry, quase mandou a bola pra dentro do gol, Bruno.
5: E a jogada foi ensaiada, porque a cobrança acontece na segunda trave, lá no alto. E aí, quando vem um cabeceio pra dentro da pequena área, tem um desvio. E aí quase gol contra, escanteio Vasco lado esquerdo, vem você professor.
0: Nuno Moreira, perna direita, cruzamento, a bola vem na boca do gol, na marca do pênalti, a bola vai entrando.

0: camisa vascaína. Cuesta, número 46. O cruzamento veio na risca da pequena área. Ele cabeceou livre, totalmente livre, e mandou a bola pro chão, como manda o figurino. O cruzamento do Nuno Moreira. O Cuesta subiu livre e manda a bola pro fundo do gol. Na marca dos 49 minutos desse primeiro tempo, Cuesta, número 46. Bota teu nome nessa história e mexe. Mexe com a galera Cruz Maltina, norte e sul desse país. Mexe também com o placar do Futebol Globo CBN, que agora diz: 1, Carlos Cuesta, 0. Conta essa história pra gente.
1: Conto, porque o Nuno Moreira, o português, chega à sua terceira assistência na temporada e coloca lá no miolo da zaga, na briga pelo alto. O Carlos Cuesta, o colombiano do Gigante da Colina, é o capitão hoje. De boa noite, colocou a cabeça pra baixo, junto com a bola. E claro, sem chances para o goleirão Oliveira. Tá aberto o placar no Defensores del Chaco. Olha o Vascão aí. Vasco 1, Olimpia 0.
0: No momento que viu, Marroldan aponta ao centro de campo. Fim de papo no primeiro tempo. 1, Carlos Cuesta, no apagar das luzes do primeiro tempo. Olimpia 0. E aí, tá animado? 7:51, eu anuncio a você que está entrando no ar a Central da Bola.
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1: Na Globo, na CBN, 7:52 no horário de Brasília, intervalo de jogo em Assunção, no Paraguai. No Defensores del Chaco, tá dando o Vascão da Gama, hein, gente? No último lance, praticamente do primeiro tempo, o Cuesta fez o gol da equipe do Vasco, meteu a cabeça na bola, no escanteio que foi cobrado pelo Nuno. O zagueirão do Vasco subiu sozinho, testou e colocou no fundo do gol. Um pro Vasco, 0 para a equipe do Olímpia. Esse resultado mantém o Vasco na liderança do grupo G da Copa Sul-Americana, agora com 10 pontos ganhos. Já tem todo o segundo tempo com Carlos Alexandre, mais uma fera do futebol Globo CBN. Michele Silva, comentarista do nosso timaço, qual é o seu destaque? O resumo desse primeiro tempo que já você vai contar tudinho, Mi.
2: Longe de ser um jogo controlado pelo Vasco, longe de ser um jogo bem jogado pelos dois times, mas talvez seja o grande resumo do Vasco na Sul-Americana em 2026, esse primeiro tempo contra o Olímpia.
1: Já, Michele Silva vai falar e você vai ouvir no Futebol Globo CBN.
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0: Na Globo, na CBN, 7h54 no horário de Brasília, eu confirmo que essa vitória parcial coloca o Vasco, mantém o Vasco na liderança do Grupo G com 10 pontos. O Olímpia é segundo colocado com 7, o Audax Italiano também tem 7 pontos e o Barracas Central é o quarto colocado com apenas 3 pontos ganhos. É hora de opinião nessa Central da Bola, sim. É hora de opinião nessa Central da Bola. O que foi o primeiro tempo de um Vasco 0 Olímpia? Na voz da Michele Silva, comentarista do Futebol Globo CBN. Fala tu, guria!
1: É, o primeiro tempo que não teve aí o melhor futebol, né? A gente viu um nível baixo de atuação dos dois times e talvez os dados da partida acabem resumindo bem, mas é claro, a gente vai falar dos lances também, né? Em que nenhum dos dois times ficou perto de atingir ali os 90% de precisão de passes. É, o Olímpia trocou quase 250 passes na primeira etapa, acertando 86%. O Vasco chegou a 83%, mas não conseguiu trocar 100 passes certos, para que se tenha uma ideia. É, no total da primeira etapa, o Vasco chegou a 65 passes certos e 14 errados. Então, no primeiro tempo, o Vasco não trocou 80 passes. O que é pouquíssimo, né? Pensando aí em pouco mais de 45 minutos, quase 50 minutos, que foi o que a gente teve nesse primeiro tempo. Em termos de finalizações, também, né? Um aproveitamento baixíssimo. Teve aquela finalização que o Carlos até citou na primeira etapa, uma finalização um pouco mais perigosa do Olímpia, no mais, outras 12 finalizações erradas do Olímpia. É, que chegou em alguns momentos com a bola aérea, quase sempre, né? Com a bola aérea, com lançamentos. É, o Vasco, por outro lado, finalizou bem menos, infinitamente menos, né? Somente 4 finalizações na primeira etapa, sendo que dessas 4, uma certa, a que foi no gol e a que foi gol. Esse gol na reta final, gol marcado pelo Carlos Cuesta de cabeça, uma qualidade que ele tem, já mostrou outras vezes, né? Fez gol no Campeonato Carioca, fez gol também no Brasileirão do ano passado. É um jogador que aparece bem em fase ofensiva, seja cruzando bola, e fez isso recentemente dando assistência para o Hugo Moura no empate em 2x2 com o Flamengo, ou aparecendo na área para finalizar de cabeça, como fez na reta final dessa primeira etapa diante do Olímpia lá no Paraguai. Um jogo que a gente já destacava antes da partida começar, o Vasco bem modificado, mesmo considerando o Vasco na Sul-Americana, né, que utiliza muitos jogadores reservas, hoje tá utilizando até mais garotos do que o normal, né, o João Vitor, o Riquelme Avelar, também o Ramon Rique, mas o Vasco que ali nos primeiros 20, 30 minutos teve bastante dificuldade de sair, de combinar ataques, de trocar passes, de vencer essa marcação mais alta e chata da equipe do Olímpia, né? O Olímpia, é, como a própria imprensa paraguaia já destacava, que o jogo seria uma guerra, que o jogo precisava ser uma final encarado dessa forma pelos jogadores do Olímpia, assim foi, né? Assim foi no primeiro tempo, nos primeiros minutos. É um jogo em que o Olímpia encarou como se realmente fosse um jogo de mata-mata em meio à fase de grupos da Sul-Americana. O Olímpia teve mais oportunidades, mas quase todas elas construídas dessa forma. Lançamentos partindo da defesa para o ataque, inclusive o Olímpia em alguns momentos trocando passes ali entre os defensores para atrair essa marcação mais alta do Vasco. E o Vasco, de maneira até inteligente, não avançou para pressionar, porque sabia que tudo que o Olímpia queria no jogo era esticar essa bola, né? Era fazer essa bola mais longa, encontrando os jogadores de ataque ali nas costas da defesa vascaína. Então o Vasco não avançou para pressionar, mas foi uma escolha estratégica. O Vasco passou a maior parte do tempo nessa primeira etapa marcando, né? Então teve 35% de posse de bola apenas. Quem teve mais posse foi o Olímpia, com 65%. E refletindo também o interesse do jogo, né? Que tá muito mais pro lado do Olímpia, buscando esses pontos, porque sabe que perdeu o confronto direto, que é o critério das competições da Conmebol, principalmente a partir das alterações para esse ano. Então perdeu o jogo em São Januário, vai ter que correr atrás do resultado, e por isso até que a imprensa paraguaia estava informando da importância desse jogo e da importância desse jogo ser encarado como uma final por parte do Olímpia. No Campeonato Paraguai, o Olímpia está muito bem, mas realmente na Sul-Americana está buscando esses pontos para tentar nem que seja essa segunda colocação no grupo, que levaria para playoffs disputando com os terceiros colocados vindos da Libertadores. Para o Vasco, esse cenário de playoffs, ele é terrível, né? Porque são duas datas a mais num calendário já muito cheio, já muito lotado. Então o Vasco, que está considerando a Sul-Americana como terceira competição, na ordem ali de prioridades, não vê esse cenário como um bom cenário, um cenário agradável para depois da Copa do Mundo. Então vai querer conseguir essa primeira colocação do grupo quanto antes, garantir, melhor dizendo, essa primeira posição e classificação o quanto antes para chegar nas oitavas sem ter que passar pelos playoffs. Parte do trabalho tá feito porque tá vencendo o Olímpia por 1-0. Se o Vasco criou o suficiente para marcar 1-0, não criou o suficiente para marcar 1-0. Teve pouquíssimas oportunidades, passou a encontrar melhor os seus atacantes em condições melhores já a partir dos 35 minutos da primeira etapa, quando o Olímpia também cansou e também demonstrou certo desconforto, certa insegurança. A gente sabe, quando o time precisa do resultado, isso aí é aqui no Brasil, é no Paraguai, em qualquer lugar do mundo. O time que precisa do resultado, se esse resultado não vem a partir da primeira meia hora, o time começa a ficar com uma certa instabilidade emocional no jogo. E o Olímpia sentiu isso. O Vasco até tentou alguns ataques, mas o jogo, no primeiro tempo, o Olímpia fez um jogo melhor do que o Vasco. Mas quem sai com a vitória parcial é o Vasco, numa cobrança de escanteio muito bem feita pelo Nuno Moreira. Sem dúvidas, essa é uma qualidade do jogador vascaíno, que fez um primeiro tempo discreto, mas que na cobrança de escanteio foi perfeito e conseguiu colocar na cabeça ali do Carlos Cuesta para colocar o Vasco em vantagem. É o Vasco, o resumo do primeiro tempo é o resumo do Vasco na Sul-Americana. Nem tá produzindo para ir muito além, mas de alguma forma tá chegando lá, Chico.
0: Legal. Michele Silva, comentarista do Futebol Globo CBN, opinião da Mi para esse primeiro tempo em que o Vasco tá vencendo o Olímpia 1-0. O gol foi do Cuesta aos 49 minutos do primeiro tempo. Gol de cabeça. Você tá com a gente no Futebol Globo CBN.
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0: 8:04 no horário de Brasília, você tá ligado aqui no Futebol Globo CBN, na Rádio Globo e também na Rádio CBN, nesse intervalo de jogo em Assunção no Grupo G da Copa Sul-Americana, e o Vasco tá vencendo a equipe do Olímpia por 1-0. O gol foi do Cuesta de cabeça aos 49 minutos do primeiro tempo, e o Carlos Alexandre, ó, em cima do lance.
1: Dudu Moreira, perna direita, cruzamento, a bola vem na boca do gol, na marca do pênalti, a bola vai entrando, só

0: Saiu o primeiro gol dele com a camisa vascaína. Cuesta, número 46. O cruzamento veio na risca da pequena área. Ele cabeceou livre, totalmente livre, e mandou a bola pro chão, como manda o figurino. O cruzamento do Nuno Moreira. O Cuesta subiu livre e manda a bola pro fundo do gol. Na marca dos 49 minutos desse primeiro tempo, Cuesta, número 46. Bota teu nome nessa história e mexe. Mexe com a galera cruz maltina, norte e sul desse país. Mexe também com o placar do Futebol Globo CBN, que agora diz: 1, Carlos Cuesta, 0, Adasso.
1: Muito bem, vamos pro segundo tempo de 1, Vasco 0, Olímpia. Quem é que tá voltando, gente? Quem é? Mais uma fera do nosso timaço, gente.
0: E aí, tá animado? 8:06, a bola tá rolando, tá on no segundo tempo em Assunção. Vasco, Olímpia. Bruno Faria, habemos substituições?
2: Não, mudança só de lado, professor.
0: É isso, Vasco atacando nesse momento pro lado direito das cabines de rádio e TV do Defensores del Chaco, todo de preto, e equipe do Olímpia, todo de branco, atacando pro lado esquerdo. Vasco, que fez o gol no último lance do primeiro tempo com o Carlos Cuesta. Foi o primeiro gol dele na Copa Sul-Americana. Ele já tinha feito gol no Brasileirão e também no Campeonato Carioca, o primeiro dele com a camisa do Vasco na Copa Sul-Americana. Vem descendo a equipe do Olímpia pelo meio, a jogada ali com o Alcaraz, perdeu a bola, recupera o time do Vasco, é com o Inestrosa, todo enrolado, volta a bola atrás. Ih, rapaz, acertaram o jogador do Olímpia numa região complicada e foi um chutaço. Eu acho, pegou ali mesmo, Brunão.
2: E aí aquela região que não adianta, é o tempo, é a respiração, e vamos devagar, porque machuca.
0: Mesmo. E tá caído no gramado, e foi o que o Bruno falou: não tem muito o que fazer ali, tem que esperar. Chegou ali, vai dar uma respirada. E ele tava, e foi um chute forte, rapaz. Tá caído no gramado. O Vasco não mexeu, Michele Silva, era pra não mexer mesmo?
3: Assim, poderia até de repente pensar em algum dos garotos ali pra atuar como um meia ou até mesmo como um ponta, né? Mas acredito que ele vai manter a estrutura dos três volantes, porque também tá ganhando o jogo, né? Se tivesse levado um 0-0 pro intervalo, a conversa era outra. Mas acho que ele vai tentar manter esses três volantes para tentar segurar esse placar, que pro Vasco tá interessante. Agora, depois, dá para de repente pensar no Zuccarello, jogador da base do Vasco, do sub-20 do Vasco, é o camisa 10, é pedido muitas vezes pela torcida, é um dos jogadores com mais potencial na base vascaína, que já jogou, inclusive, teve minutos nessa Sul-Americana. Então, assim, daqui a pouco dá pra pensar nele, nesse time do Vasco, pra dar minutos também pro garoto.
0: Tem o JP também, enfim.
3: JP já recebeu algumas chances.
0: Mas é ali pra dar um pouquinho de... pra tentar fazer alguma coisa no ataque. Tem o Matheus França.
3: Eu não colocaria... o Matheus França tem um detalhe, que ele tá pendurado, né? Então, se ele tomar cartão, mas também daí cumpre contra o Barracas Central, também tá tranquilo.
0: Nesse momento, com o Vasco já classificado em primeiro do grupo, né?
3: Mas é outro jogador que também precisa dar uma resposta, só que o contrato dele com o Vasco, que é de empréstimo, também tá acabando, né? Então, não sei se o Vasco tem planos de renovar esse empréstimo. Eu particularmente não renovaria, porque eu não acho que ele entregou o esperado com a camisa do Vasco, principalmente no ano passado, que o Vasco precisou muito desse reserva e não pôde contar com ele, ou quando chamou ele não deu uma resposta à altura. Então acho que talvez o Matheus França não esteja tão nos planos assim.
0: E é o time do Olímpia que vem dentro da área. A tentativa, o Hugo Moura fez o corte. A bola ainda vai ficando ali com o jogador que era o Alcaraz, perdeu. O Hugo Moura recupera, vai acionar o contra-ataque. Aí o Hugo Moura. Hugo Moura. Vem descendo a equipe do Olímpia. Pelo lado direito, bola em profundidade, tentativa no Quintana. Nuno Moreira recupera a bola. O David se mandou. Ele deu de ladinho, trabalha a bola no Ramon Rick. Ele deu de primeira, bola em profundidade com o Inestrosa. Ele invadiu a área pelo lado direito. O David tá dentro da área, cruzamento. A bola passou pelo David, passou por todo mundo. E vai chegando lá do lado direito pro Raul Cáceres fazer o corte. Teve de novo contra-ataque o time do Vascão, hein, Brunão?
2: E tem que aproveitar essas descidas para o ataque. O Inestrosa, ele teve a velocidade do jeito que ele gosta. E aí ele fez o cruzamento para o David. Dois jogadores do Olímpia se jogaram na bola, ela saiu do outro lado. Vem o time paraguaio.
0: Vem descendo lá pelo lado direito a equipe do Olímpia. A jogada com o Cardoso, a bola passou por todo mundo, sobrou dentro da área com um jogador ali que era o Delmas. Mas ele que levou uma bolada naquele momento no local muito ruim, ainda deve estar sem ar, porque faltou fôlego pro garoto, hein? E depois ele deu um bico naquela bola que fica naquela tigelinha de comida de gato ali. Ficou nervoso ele, né, Michel?
3: Posso te falar?
0: Pode.
3: Não foi fôlego que faltou.
0: Foi o quê?
3: Ah, qualidade técnica, tempo de bola. Ali, entendi. Ele tava inteiro na bola, né? Não foi fôlego que faltou. Ele acabou furando.
0: Ele pode estar ainda meio combalido do último embate ali.
3: Nunca passei o que ele passou, né? Mas assim.
0: Dói.
3: Não, eu acho que é mais qualidade técnica mesmo que ficou devendo.
0: Tô tentando ali, né, passar um pano pro nosso bravo Delmas, camisa número 20 da equipe do Olímpia. Vai descendo bola a equipe paraguaia, lá pela intermediária, pelo lado direito. Levanta cabeça, bota a bola no terreno, trabalha a jogada ali. O jogador que era o Benta Berry, trabalha a bola com Cáceres. Cáceres na meiuca, entrega ali com Alfaro de costas pra marcação. Ele volta, dribla na contramão, abertura de bola do lado canhoto, entrega ali com o Gamarra. Gamarra vai avançando pela intermediária, pelo lado esquerdo, trabalha a bola no jogador ali, que era o Alan Rodrigues. Alan Rodrigues domina, volta a bola no Gamarra. Gamarra bem ali na faixa central do campo, tem ali o jogador que era o Franco. Abertura de bola do lado direito com o Cardoso. Cardoso vai brigar por ali, vai chegando por ali também o Quintana. A bola vai sendo tirada pelo Hugo Moura, na verdade, o Avelar colocando a bola pela linha de lado, lateral, bola para a equipe do Olímpia, vai para a cobrança, já batido ali o Raul Cáceres, volta a bola para quem vem de trás, é com Benta Berry, descolou o cruzamento na boca do gol, bola passa por todo mundo, que cruza de bola também, esse time do Olímpia é uma festa, é cruzamento para tudo que é lado, o time do Olímpia recupera a bola pelo lado canhoto, é com Delmas, ele invadiu a área pelo lado esquerdo, descolou o cruzamento, a bola passa por todo mundo, ninguém toca nela, ela vai se perdendo pela linha de lado, lateral, bola para a equipe do Vasco da Gama pelo lado esquerdo, da defesa do time do Maltino. Ajude-se direto do gramado do Maraca. Daqui a pouco a bola rolando no Maracanã para Flamengo e Estudiantes. As informações do Mengão, Thalita.
4: Mengão escalado, Carlão, para a partida de hoje da Libertadores com Rossi, Royal, Ortiz, o convocado Léo Pereira e Ayrton Lucas fechando a defesa. Meio campo com Everton Araújo, Jorginho e Carrascal. E o trio de ataque com Luiz Araújo, Bruno Henrique e Pedro, Carlão.
0: A bola rolando 9:30 da noite. Thalita Ajude-se vai estar ao lado do bom de bola Edson Mauro e do Carlos Eduardo Éboli na transmissão de Flamengo e Estudiantes, grupo A da Libertadores da América, quinta rodada da competição. Flamengo querendo garantir ali a liderança do grupo. Ainda não foi batido o martelo daquele W.O. do jogo contra o Independente Medellín, mas isso deve acontecer e o Flamengo já entra em campo. Vamos dizer assim, classificado. Flamengaço classificadaço. Por aqui é o time do Vasco. Olha o cruzamento pra dentro da área do time do Vasco. O Léo Jardim saiu meio esquisito. Ao caralho de cabeça. Voltou pra dentro da área. A bola vai entrando. Defendeu o Léo Jardim. Milagre do goleiro vascaíno. O impedimento tá sendo marcado. A bola ficou de um lado pro outro. De um lado pro outro pra dentro da área. Mas o goleirão, o Léo Jardim, tava lá e impediu que seria o gol de empate. Parte da equipe do Olímpia, Brunão.
2: Mas aí acontece um impedimento na jogada, porque o Alcaraz desvia e espera a chegada do Fernando Cardoso, que daí ele cabeceia, mas o Léo Jardim, que defesaça do Léo Jardim, ele foi no cantinho para espalmar, deixar ela viva, e logo na sequência o João Vitor deu um bico na bola, segue 1-0, Vascão.
0: E aquilo que você falava, Thalita, o Vasco entendeu que não dá para contar com o Fusato, e é bom demais ter um goleiro. A bola não chegou muito, mas quando chegou, ele tava lá, o Léo Jardim, pra garantir, né, o
3: Michele? Vamos esperar o que a Thalita vai achar disso.
0: Michele,
3: né?
0: Desculpa. Mas... eu acabei de falar com a Thalita.
3: Tudo que você disser, Michele.
0: É isso aí. Eu posso querer saber a opinião da Thalita? Tô proibido.
3: Claro, não, perfeito.
0: Tá.
3: Vamos
0: mas,
3: lá.
0: Mas é da Michele, né?
3: Um abraço pra Thalita, tá sempre na audiência. Agora sim, mas tem um detalhe, né? O Léo Jardim, eu acho até que pra ele subir de nível como goleiro, pra ele melhorar como goleiro, se tem algo que ele precisa trabalhar, é essa saída do gol, nessa bola aérea. Ele sempre tem uma insegurança na hora de sair, e esse lance mostrou muito bem isso. Debaixo das traves, ele é muito bom, tem um poder de reação, um reflexo, tem muita qualidade técnica de defesa, mas... na hora de sair do gol, nessa bola aérea, ele ainda tem momentos de instabilidade, gera um pouco de insegurança. E o Vasco não muda a postura no segundo tempo. segue marcando 4-1-4-1, deixa o Olímpia com a bola, funcionou na primeira etapa, tá tentando fazer a mesma coisa no segundo tempo e quase não ataca também.
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0: Vem descendo a equipe do Olímpia para você ligado aqui na Rádio Globo e agora também na CBN, a galera da CBN se juntando à Rádio Globo, você ligado em toda a rede de afiliadas da CBN, curtindo a Copa Sul-Americana. O Vasco vai vencendo a equipe do Olímpia por 1-0.
3: Já que a gente falou de Thalita Judici e já que a CBN está conosco, vamos aproveitar para falar do trabalho de Thalita Judici nas nossas redes sociais.
0: Sensacional.
3: @ Futebol Globo CBN para a galera seguir.
0: E olha o time do Olímpia, cruzamento para dentro da área, Alcaraz, Léo Jardim. Foi no cantinho pra fazer a defesa. Agora não tinha impedimento, mas o Léo Jardim tava lá, Brunão.
2: Tá trabalhando, né? O goleirão do Vasco, Léo Jardim, 29 jogos na temporada, sofreu 35 gols, tá na sua quarta temporada e vem o Olímpia.
0: Vem descendo pelo lado direito, de escola, o cruzamento pra dentro da área, a zaga tirou mal, a bola sobrou dentro da área, tentativa do chute, se joga na bola ali na frente da bola, o jogador quer o Tietê, a bola ainda sobra com o time do Olímpia, é pressão do time paraguaio, esse placar vai deixando o time numa situação complicada na Copa Sul-Americana. O Vascão da Gama vai indo pra segunda, vai indo direto para as oitavas de final, vai garantindo o primeiro lugar do grupo. Olha o time do Olímpia pelo lado direito, cruzamento pra dentro da área, o Caraj de cabeça, a bola no cantinho, passa muito perto e se perde pela linha de fundo. De novo, o Caraj subindo por ali. Agora eu fiquei com a sensação de que o Léo Jardim tava, né? Ah, ele tirou o braço quando viu que a bola é pra fora, Brunão, mas deu um sustinho.
2: Ah, ele foi inteligente agora, o Léo Jardim. Ele percebeu, tava no lance. Quando ela se aproximou, ele dá aquela recuada no braço. O Alcaraz estava muito marcado dentro da área, principalmente pelo Carlos Cuesta. O Alcaraz veio um pouquinho para trás da marca do pênalti para cabecear. Consegue, mas ela vai pela última linha. Tiro de meta, Léo Jardim cobra.
0: 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Muito boa noite. É hora de você ficar com o ouvido no tempo, outro no placar. 11 minutos jogados, faltando 34 para acabar. Comebol Sul-Americana, Grupo G, quinta rodada, Estádio Defensores del Chaco, em Assunção, capital do Paraguai. E o placar do Futebol Globo CBN fala para você, ó. 1, Cuesta. Zeradaço.
6: Central.
1: São 10 minutos de bola rolando no segundo tempo na Vila Belmiro e o Santos está vencendo por 2-0. Segundo gol do Gabigol. Neymar não está em campo.
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0: É pra cuidar do menino Ney, preservar o menino Ney, pro menino Ney chegar voando na Copa do Mundo. É, Brunão que acompanha lá o Santos, que acompanha o Peixe, sabe que já não tava jogando todos antes, agora né, Brunão? Agora
2: vai jogar. Ah, adiantou as férias, né?
0: É, isso aí, Guilherme. É cuidado, menino Ney. Não joga em campo sintético, não joga em outros países da América Latina, não joga em domingos ímpares.
2: Entendeu? Não joga.
0: É. Não joga mas, também.
3: Mas assim, gente, ele foi convocado assim. Então passa uma mensagem de que tá tudo bem, tudo certo, vamos lá. Dá pra ir pra uma Copa do Mundo assim.
2: Mas brincadeiras à parte, tá? Ele não foi relacionado pro jogo de hoje por conta de uma lesão na panturrilha direita. Então ele deve ser ausência também contra o Grêmio no próximo sábado.
3: É, e a panturrilha que ele ficou precisando de massagem ali no jogo contra o Coritiba, né, Bruno? Foi a mesma panturrilha, né?
2: E que teve aquele problema da substituição. Aliás, o Santos hoje entrou com recurso tentando anular aquela partida.
3: Não vai rolar, né, Santão?
0: Tava 3-0 pro Coritiba naquele momento.
3: Não quero dar essa notícia, mas já dando, não vai rolar.
8: Vai não!
3: E seria uma injustiça com o Coritiba se rolasse.
0: Que fez um primeiro tempo de
2: muita injustiça.
0: Almanac vem descendo o time. Essa é moderna. Francisco Ela, agora que até caiu da cadeira. Chegou o Nuno Moreira, tentando recuperar a bola pro time do Vasco no campo de ataque. Mas a equipe do Olímpia recupera, mas sai jogando errado. David recupera, deu no Nuno Moreira, deu a bola ali no Ramon Rick. De novo no Nuno Moreira. Ramon Rick domina, passou pra em cima da bola, deu pro Nuno Moreira, passou pro primeiro, passou pro segundo, deu ali no David. David passa o pé em cima da bola, volta a jogada mais atrás ali, entrega no menino que era o João Vitor, que volta a bola atrás ali no Tietê, no ciclo central. Errou o passe, o Tietê. Olha o contra-ataque, foi o Cuesta que errou o passe. Olha o contra-ataque do time do Olímpia. Alcaraz passa o pé em cima da bola, ainda ele, Aldemaz, na verdade, bateu pro gol, mandou pra fora a bola, longe da meta defendida pelo goleiro Léo Jardim. Fala, Michel.
3: Você diria que subiu o Aldemaz?
0: Ah, subiu, deu mais. Boa. Boa. Eu tô lento hoje. Eu tô lento. Muito boa. Subiu, deu mais a bola. Excelente.
3: Exato. O
0: excelente.
3: Brunão pegou, então.
0: O Brunão pegou, mais rápido que eu, verdade. Saí 5:30 da manhã. Não era nem pra estar aqui. Eu tava nem relacionado com a partida. Tava tranquilo, e vou pra casa.
3: Você tem uma de Neymar, né? Também.
0: Eu faço um controle de carga absurdo aqui.
1: Você aparece pouco também, né?
0: É, apareço pouco. Mas
3: quando vem,
0: mas
3: dá
0: vou
3: show.
0: Pra Copa, mas vou pra Copa.
3: Exato.
0: Vou pra Copa.
1: Exato. Jogador caro, né, Mia? É jogador caro, né? A gente não pode ter sempre, né?
3: É. Ele dá aula, né, Chico?
0: É.
3: O cara dá aula.
0: Tem um monte de coisa, inclusive. 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
6: É. Tá bom.
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0: Vem descendo a equipe do Olímpia. Lá pelo lado direito, Raul Cáceres domina, bota a bola no terreno, volta a bola atrás ali no Bentaberry. Ele descolou o cruzamento para dentro da área, caiu dentro da grande área ali o Alcaraz. A bola vai ficando ainda pelo lado canhoto com o Alan Rodrigues. Recupera a bola, trabalha no meio com o Quintana. Abertura de bola do lado direito. Raul Cáceres vai aparecendo por ali, descolou o cruzamento com a perna direita na boca do gol. Afasta Carlos Cuesta de qualquer jeito. O Vasco vai ter o contra-ataque. O David tirou a bola do Ramon Rick, deu do lado canhoto, trabalhou ali com o Nuno Moreira. Nuno Moreira pro David. David tentou sair jogando. Michele, eu vou falar uma coisa, se é pro David puxar o contra-ataque é a mesma coisa que, sei lá, botar eu pra cantar no evento de convocação da Copa do Mundo.
3: É, mas quando você cantou pro Tietê ali, ele quase que deu um passe.
0: Verdade.
3: E gerou um lance de perigo pro Vasco.
0: Verdade, isso é verdade.
3: Então assim, você cantando também não é de se jogar fora.
0: Obrigado, Michele.
1: Será?
0: Só falta me desbloquear no WhatsApp agora.
3: Não,
0: vem descendo.
3: Isso aí já é demais. Agora sim, você tem razão. David tá muito pesado pra puxar contra-ataque, né? E nos duelos físicos não tá rolando pra ele.
0: E quem tá puxando contra-ataque pelo lado direito agora é o Nestroça. O Nuno Moreira tá livre dentro da área. Ele rolou, a zaga afastou mal. A bola sobrou, perna canhota, bateu pro gol, defendeu o goleiro Gaston Oliveira. Um contra-ataque todo errado, mas que deu certo, Brunão.
2: E aí a bola chegou do lado direito pro lado esquerdo. O zagueiro Bentaberry, ele deu o carrinho, errou. A bola sobrou pro Nuno Moreira. O Vasco tem que aproveitar e matar esse jogo logo. Perdeu mais uma grande chance e volta Olímpia. Tá 1-0, Vascão.
3: E é doido porque nessa jogada, os defensores do Olímpia, eles falharam uma, duas, três vezes. E a bola sobrou pro Nuno, era só cortar e bater. Mas ele fez isso muito mal. E aí ficou fácil pro goleiro do Olímpia.
0: O time do Olímpia agora tem um escanteio pelo lado direito. A jogada ali do jogador que era o camisa número 17, o Alcaraz, ele tentou sair jogando, não conseguiu e a bola acabou ficando pela linha de fundo. Escanteio para a equipe do Olímpia cobrar lá pelo lado direito. Vai pra cobrança, tem dois bonecos do Olímpia ali pra fazer a cobrança. Um é o Raul Cáceres, o outro é o Quintana. Quintana com a perna canhota, Raul Cáceres com a perna direita, descolou o cruzamento com a perna canhota, Quintana desvia no primeiro pau, a bola tá viva, Tietchan tirou, a bola ainda sobrou com o Alcaraz, só desce o Alcaraz no ataque da equipe do Olímpia. A jogada mais atrás ali com um jogador que era o Alan Rodrigues, descolou o cruzamento para dentro da área, o corte foi feito, sai jogando o time do Vasco. Olha o contra-ataque do time do Vasco, é agora Vascão, o contra-ataque com o Nestroça, faz teu nome Nestroça, ele vai avançando, o Nuno Moreira pelo lado direito, ele deu a bola no Nuno Moreira invadiu a área, voltou a bola com o Nestroça, ainda ele trouxe pro meio, tentou chutar pro gol, rolou atrás, Nuno Moreira, jingou pro lado, jingou pro outro, se enrolou todo e não chutou pro gol. Meu Deus do céu, Vascão, o Vasco não consegue aproveitar o contra-ataque. De novo agora o Nuno Moreira. Não chutou, não cruzou, não passou, não fez nada, Brunão.
2: É, e aí complica, né? Porque alguém tem que finalizar, alguém tem que arriscar. Gente, ninguém vai tomar cartão, ninguém vai ser punido se chutar pro gol. Tem que finalizar. Perderam a chance, se enrolaram em Nestroça com o Nuno Moreira. E volta Olímpia, tá só 1-0, professor.
0: Parece time de botão, não finaliza, Michele Silva.
3: É, e tem time de botão que é um pouco mais ofensivo, né?
0: Tem isso.
3: E até que as peças conseguem chegar mais rápido no ataque do que o David nessa jogada, né? Porque ficou só o Marino e o Nuno, um tocando pro outro, um deixa que eu deixo, que acabou ficando fácil ali pros jogadores do Olímpia, que basicamente sobrecarregaram na grande área, né? Eles basicamente ocuparam ali os espaços. Ninguém vai finalizar, ficou mais fácil pra defesa do Olímpia e o David demorando muito pra chegar nessa bola.
0: Olha o time do Olímpia, cruzamento na boca do gol. Deu mais, vai fazer o gol, incrível! Incrível, Cardoso dentro da área!

0: É o manual para fazer o gol. E aí ele explica como perder um gol. Inacreditável, sem marcação, dentro da grande área. Cardoso, que tem um gol na Liga Paraguaia nessa temporada, furou.
1: Agora vamos combinar, né? Eu aqui, professor, Brunão, todo mundo na audiência. Jogo bom passa rápido, né?
2: Passa rápido.
1: Caraca, olha... O pessoal em campo tá com mais dificuldade de acertar.
2: Mas gera entretenimento.
1: Mas assim, haja entretenimento, né? É. Vamos lá. O nível do jogo, ele é, assim, muito ruim. Muito ruim mesmo, até mesmo pra Sul-Americana. Tá um nível muito baixo.
2: É, e muito pelo menos. Se o Vasco tivesse o time titular, certamente o Vasco já teria aí feito 2-3-0 fácil nesse time do Olímpia, né?
1: É, mas vale dizer, o Vasco contratou o David, contratou o Marino, contratou o Nuno Moreira. Então são jogadores que não são titulares, mas como reservas do Vasco, eles têm que dar uma resposta melhor do que eles estão dando. E aí eu acho que cabe um pouquinho mais de responsabilidade do banco de reservas. Às vezes a gente olha muito pro time titular, mas o Vasco também contrata pro banco de reservas. E os reservas do Vasco hoje, pelo menos no ataque, eles estão fazendo muito feio.
2: Fique ligado, não se atrase, 8 horas 26 minutos. Muito boa noite. É hora de você ficar com o Vindo no Tempo, outro no placar. 20 minutos jogados, faltando 25 para acabar segundo tempo de jogo. Conmebol Sul-Americana, Grupo G, quinta rodada, Estádio Defensores del Chaco. E o placar do Futebol Globo CBN fala para você, ó.
3: Vasco.
2: Um Cuesta.
3: Olímpia.
2: Tá zerado. E aí, tá animado? Ó, teve substituição na equipe do Olímpia. Já já o Brunão traz pra gente, porque tem falta pra equipe do Olímpia. Lá pelo lado direito, uma falta em cima do Bentalberto. Sobrou até um cartãozinho amarelo pro Tietê. Vai pra cobrança lá pelo lado direito, o time do Olímpia. Cruzamento na boca do gol, afasta a zaga do Vasco. A bola ainda fica com o time paraguaio pelo lado canhoto. Descolou o cruzamento na boca do gol. Olha de gente, cabeça, a bola sobrou. Vai entrando. Sensacional, Léo Jardim. No chute do Quintana. Eu fiquei com a sensação até que o Léo Jardim tinha falhado, mas a bola foi de mansinho pela linha de fundo. É escanteio para a equipe do Olímpia, é pressão da equipe paraguaia. É o Quintana que vai para a cobrança. Escanteio pelo lado direito, levantamento, a bola vem na boca do gol. Olha a tentativa do chute, a bola vai se perdendo pela linha de fundo. É tiro de meta, não é outro escanteio. É pressão total da equipe do Olímpia. Vai para a cobrança a equipe paraguaia, de novo aqui pelo lado esquerdo. É o Quintana que vai para a bola. A gente tem 21 minutinhos desse segundo tempo. Levantamento na boca do gol, desvio de cabeça, solta o grito. O levantamento na marca do pênalti, o Gamarra se antecipa e manda a bola pro fundo do gol. Gamarra, número 15, bota teu nome nessa história e mexe com a galera do Olímpia lá no Paraguai, mexe também com o placar do Futebol Globo CBN, que agora diz um Gamarra, também um Cuesta. Faria, conta essa história pra gente.
0: O Vasco fez o gol no primeiro tempo nessa cobrança de escanteio desse lado do gol, e assim o Olímpia conseguiu empatar. Mateu Gamarra, 1,83m, ele subiu entre dois defensores do Vasco, conseguiu cabecear. E um jogador que já atuou no futebol brasileiro, passando por Atlético Paranaense e Cruzeiro, conseguiu deixar tudo igual. O gol do Olímpia estava maduro, mais maduro de fruto que já caiu no pé da árvore. O Vasco vai mexer, mas antes confirma as mudanças do Olímpia. 35 Alfonso e número 19 Lescano. Lescano, aquele mesmo, ele está emprestado pelo Fluminense, fez dois jogos nessa temporada e anotou um gol, mas entrou no time do Olímpia. Saíram Alex Franco e também Fernando Cardoso, e agora vem o pacotão de reforços do time do Vasco. Entram número 20, Brenner, número 9, Matheus França, e número 64, Wallace Fernandes. Repito, 9, Matheus França, 20, Brenner, E número 64, Wallace Fernandes. Jogadores

0: saem Ramon Rick, David e Nuno Moreira.
1: As substituições no Vasco, então só passando de novo pro Vasco, o Wallace também conhecido como Wallace Falcão, né? Inclusive na camisa dele tá ali, ele usa o Falcão como sobrenome, o Matheus França e o Brenner. Ninguém que você falou que você queria o Marcelo Salles, ou quem tá lá dirigindo o Vasco, o Marcelo Salles foi expulso, fez essas alterações aí, o Brenner no lugar do David, pra puxar contra-ataque.
2: É, o Brenner não deu resposta em nenhum momento, né? Praticamente nessa temporada, mas é um jogador que foi contratado, então o Vasco vai insistir bastante até que ele, enfim, emplaque, né? Até que ele se adapte ao futebol aqui no nosso continente, ou futebol brasileiro, enfim. E se tem um jogo para ele tentar se adaptar e mostrar mais futebol, é um jogo de Sul-Americana. Não tem acontecido, mas o Vasco tem apostado nele. É, ainda melhor Brenner entrando no jogo na vaga do David do que usando o David e Brenner como o Renato fez recentemente, não funcionou. É, o Matheus França é outro jogador que eu tenho muitas dúvidas, citei antes, o contrato dele está acabando com o Vasco, né? O contrato está terminando, é um contrato por empréstimo, vai continuar usando o jogador? Ele está nos planos do Vasco, vai renovar esse empréstimo? Porque caso contrário não faz sentido usar, é melhor você utilizar um jogador da base do clube. E no, pelo lado do Olímpia, ele faz uma recomposição ali de meio, né, pra dar um pouco mais de respiro, e coloca o Lescano, jogador do Fluminense, 22 anos, paraguaio, que aqui no futebol brasileiro não conseguiu jogar, mas agora tá tentando se reencontrar, voltando, né, enfim, aí ao cenário do futebol paraguaio para tentar, enfim, recuperar o bom futebol e quem sabe até retornar no futuro pro Fluminense. Não concordo muito com as trocas, o Wallace Fernandes já entrou bem com a camisa do Vasco em outros jogos, mas, aliás, o Wallace Falcão já entrou bem em outros jogos com a camisa do Vasco, mas me decepciona principalmente Brenner e Matheus França. Eu particularmente gostaria de ver outros nomes, principalmente jogadores de ataque do Vasco. E aí tô falando do Zuccarello, que é o camisa 10 da base vascaína, merecia mais minutos.
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1: Time do Olímpia vem dominando bola ali atrás, o Bentabello, que levou um cartão amarelo, Bruno. Um cartão amarelo pra zagueiro de uma forma bizonha. Ele gritou na cara do coleguinha do outro time, Bruno. Isso até falta de educação.
4: É falta de educação, é verdade. E esse cartão amarelo, tira o Bentabello.
1: Olha que inteligente.
4: Da partida de quarta-feira da semana que vem, dia 27, em casa contra o Audax Italiano, às 21h30. Um jogador que é considerado titular será desfalque.
1: O time fez o gol, ele foi lá, em vez de comemorar com a torcida, gritou na cara do jogador do Vasco, me pareceu ali o Lucas Freitas, mas ele foi, o Lucas Freitas foi ali de uma inteligência ali muito grande. Ih, meu Deus, subiu um cartão vermelho, me parece, pro João Vitor. O jogador é o João Vitor mesmo, né, Brunão?
4: Ele.
1: O João Vitor subiu numa dividida com um jogador do Olímpia, que tá caído no gramado. Os jogadores do Olímpia estão indo tirar satisfação, sentindo muitas dores. Eu tô revendo o lance. Ai, não tem nem o que falar. Ele chegou atrasado. Ele foi com as travas ali perto da virilha do jogador. Pegou entre a virilha e ali mesmo. A falta foi ali mesmo.
2: Ele já sabe que ele... Ele não tá nem reclamando. Porque ele sabe que foi pra vermelho. Não tem nem o que reclamar.
1: Ele tá reclamando dele.
2: Ele tá incomodado com ele mesmo.
1: Bruno Faria.
2: Bem expulso.
4: O que eu posso dizer, o João Vitor, ele tenta atingir a bola, só que ele abre o compasso demais e a perna direita acaba acertando naquele lugar indesejado. É esse aí. Falta na ponta esquerda. O Vasco tem um jogador a menos, de uma partida tranquila, de vitória que estava até então por 1-0, de contra-ataques, tomou um empate e agora tem um jogador a menos, professor.
1: Daqui a pouquinho quero ouvir a Michelle, porque assim, foi exatamente isso que falou ali o Bruno. O jogo estava relativamente controlado. Olha o cruzamento para dentro da área, desvio de cabeça, é escanteio. É escanteio para a equipe do Olímpia, pelo lado esquerdo. Já temos 28 minutos desse segundo tempo. O Vasco, que ia se classificando, vai ficando numa situação complicada no grupo. Levantamento, a bola vem na boca do gol, desviada, a bola ainda está viva dentro da área. O Brenner tirou, a bola sobrou. Alcaraz a tentativa do chute de longe, um bate e rebate dentro da área, a bola ainda fica viva, deu uma caneta o jogador do Olímpia, vai fazer um golaço o Léo Jardim! Defesaça do Léo Jardim, rapaz, foi o zagueirão mesmo, foi o Gamarra, deu uma caneta pra cima do Lucas Freitas, ia fazer um golaço, de longe, o lance mais bonito do jogo, hein, Brunão?
4: Impressionante, entre as pernas do jogador vascaíno, Matheus Gamarra, é jogador experiente, 25 anos, 3 jogos pela seleção paraguaia, deu a caneta e bateu cruzado, o Léo Jardim, 2 tempos, ficou com a bola, só que não dá tempo de respirar não, professor, lá vem o Olímpia de novo, tá tudo igual, 1-1.
1: 1-1 e no Defensores Del Chaco vem descendo a equipe do Olímpia, pelo lado direito, a jogada com o Raul Cáceres, deixou com o Cardoso, Cardoso dominou, passa o pé em cima da bola, ainda ele, procura alguém pra jogar, dá ali no meio de campo, ele entrega a jogada ali com o jogador que era o Lescano, Lescano dominou, ainda ele, abertura do lado direito com o Raul Cáceres, teve ali a tabelinha, tentou a tabelinha, a bola veio mais atrás ali de novo, pro jogador ali que era o Alfonso, camisa número 35, rola a bola do lado direito, é com o Lescano, e o jogador do Fluminense rolou a bola na frente com o Raul Cáceres, Raul Cáceres descolou o cruzamento pra dentro da área, a bola vai ficando viva, Alcaraz tentou, a bola sobrou, Aldemar bateu pro gol, a bola ainda vai sobrando do lado canhoto, com o time do Olímpia dentro da área, descolou o cruzamento no segundo pau, a bola passa por todo mundo da zaga do Vasco, tira, mas tira errado, a bola sobrou com o Lescano, descolou o cruzamento, a bola vem na boca do gol, Léo Jardim fica com ela. Fique ligado, não se atrase, 8 horas 36 minutos, muito boa noite. É hora de você ficar com o ouvido no tempo, outro no placar. 30 minutos jogados, faltando 15 para acabar, segundo tempo de jogo, Copa Sul-Americana, Grupo G, quinta rodada, Estádio Defensores Del Chaco, e o placar do Futebol Globo CBN fala para você, ó, 1 Cuesta, também 1 Gamarra.
5: Central.
6: Na Vila Belmiro, diminui o São Lourenço, Derrites, agora segue 2 Santos, 1 São Lourenço.
1: E aí, tá animado, Michele Silva? O Vasco tava tranquilão, numa boa, curtindo o batidão. Daqui a pouco eu falo, porque vem chegando a equipe do Olímpia, de novo pelo lado direito, o jogo se complica, o Vasco tem um jogador a menos, o João Vitor foi expulso ainda há pouco, uma entrada criminosa pra cima do jogador da equipe do Olímpia, vem descendo ali o jogador que era o Alfonso, bola em profundidade pelo lado canhoto, a bola com o Alan Rodrigues, tentou colocar na frente, o corte foi feito, chegou ali o Nestrosa pra fazer o corte, sai jogando e ganha o arremesso lateral, não, o time do Olímpia impede que a bola saia, olha o cruzamento, é pressão do time paraguaio, cruzamento pra dentro da área, a bola sobrou com Quintana, rolou na meiuca, tira de qualquer jeito ali o jogador que era o Avelar. Michele Silva, o jogo entrou num ritmo frenético pro time do Olímpia, as alterações deram resultado e o Vasco nas cordas.
2: É, e o Vasco tomou aquele gol, né, numa falha ali do Lucas Freitas e também do Hugo Moura na bola aérea, e agora o Olímpia vem pra cima.
1: Olha o Olímpia, bola na boca do gol, vai sair o gol, Alcaraz pra fora! Ele foi aos trancos e barrancos, invadiu a área do lado canhoto e com a perna canhota mandou pra fora. Que pressão do Olímpia, Brunão!
4: Só da Olímpia, né? Depois que ficou com um jogador a mais, o time paraguaio vai pra cima e tenta de qualquer jeito o gol que seria o da virada. E agora o Alcaraz, rapaz, esse camisa 17, ele se apresenta o tempo inteiro, hein? Ele bateu com a perna canhota, pegou muito embaixo, subiu, subiu demais! E foi embora ele. Delmas, camisa número 20 para a entrada de Hugo Sandoval. Número 9, Hugo Sandoval, em campo no lugar de Delmas. E daqui a pouco o Vasco também vai mexer.
1: Vai entrar o JP, Michele.
2: É, o JP também é uma opção que o Renato gosta bastante, né? Já utilizou bastante nessa Sul-Americana. E assim, o Vasco ele tá contando muito com a falta de eficiência do Olímpia quando tem a bola, né? Porque já cedeu várias oportunidades. Só que o Delmas, o Alcaraz, o próprio Cardoso, anteriormente enquanto estavam em campo ainda, enfim, são jogadores que não conseguiram aproveitar essas chances. Mas o Vasco deu esses espaços e continua sendo um ataque que não consegue chegar, que não consegue produzir. O Brenner tá tentando sozinho puxar contra-ataques, mas é um jogador que quase não ajuda defensivamente. E o Vasco, com um jogador a menos, a expulsão do João Vitor, ela acontece logo depois das trocas. E aí é o pior cenário para o auxiliar técnico, porque ele recém tinha mudado o time e agora o Vasco fica mais exposto. Se o jogo já era de se defender pro Vasco, agora é que vai ficar ainda mais desse jeito.
1: Futebol, professor. Oi, pode falar.
4: Rapidinho, claro. JP entrou no lugar do Inestrosa.
1: Daqui a pouquinho até falo com a Michelle sobre essa substituição, porque tem bola dentro da área. O corte foi feito e a bola saiu pela linha de lado do soco do Léo Jardim, que saiu ali na quase na risca da grande área. 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
1: E viu um drama, Vasco da Gama. Vem descendo a equipe do Olímpia pelo lado canhoto. A jogada ali é com um jogador que era o Alfonso. Alfonso, você adora. Você pede pra fazer, inclusive, presentinho. Olha, o Alan Rodrigues tentou cruzar a bola pra dentro da área. A bola passou por todo mundo. E o juiz tá dando escanteio. Achei que ele estivesse dando tiro de meta. Mas deu escanteio para a equipe do Olímpia. Daqui a pouquinho, a Michelle fala o que que muda a entrada do JP na vaga do Inestrosa. Vai para a cobrança aqui do lado canhoto. É o Quintana, é sempre ele na bola parada, camisa número 28. Assim surgiu o gol do Olímpia. Se defende aí, Vascão. Levantamento, a bola vem na boca do gol. Afasta a defesa do Vasco. A bola ainda sobrou com o time do Olímpia. Ali na faixa central do gramado, com o jogador que era Alfaro. Alfaro dominou, descolou o cruzamento na boca do gol. Saiu do gol, Léo Jardim de soco. Tira de qualquer jeito, se chocou com o jogador da equipe do Olímpia, mas o árbitro não marcou a falta. Lateral. Eita, isso aí é reversão, né? Não? Ele pode bater o lateral. O que aconteceu, gente? O jogador bateu o lateral errado, o juiz deixou ele bater de novo. Nunca vi isso na vida. Viu, o Marrodão tá inventando regra no jogo de hoje. A bola na meiuca, ali com o Alfaro. Ele tem liberdade, vai tentar chutar daí, meu garoto. Ele bateu pro gol, a bola desviou. Léo Jardim pegou, olha o rebote, tira de qualquer jeito o Cuesta. O Alfaro chutou no meio da rua. E o Léo Jardim fez uma grande defesa, Brunão.
4: O Alfaro acreditou, tentou a jogada, bateu duro na bola. O argentino contou com o rebote do goleirão para ganhar o escanteio. Escanteio lado esquerdo, e agora o Léo Jardim cai na pequena área.
1: Ele tentou o chute porque ele estava com Alfaro de gol. Tô no teu ritmo, você começou.
2: Não, desculpa. Subiu, deu massa.
4: Ouvinte, né?
2: Não, o ouvinte hoje tá sofrendo tanto quanto a gente.
1: Não, o jogo, ele tá tentando levar o jogo.
2: Isso aqui, esse humor de centavos é o melhor que a gente tem a oferecer, entendeu?
1: Porque o jogo não ajuda.
2: Exato.
1: A gente tem que manter a audiência de alguma forma.
2: Não, então, assim, agora o Olímpio vai cobrar um escanteio, mas depois, uma jogada que o Léo Jardim antes fez uma defesaça, e daí o árbitro anulou por impedimento. Desculpa, num jogo desse você não dá impedimento.
1: Você nem que valer impedimento.
2: Exato,
1: né?
2: Qualquer lance é lance, entendeu? Tem que aproveitar.
4: Amarelo.
1: Pra quem?
4: Pra Hugo Moura.
1: Vai pra cobrança da falta, do escanteio, na verdade, pelo lado canhoto. É o Quintana. Levantamento na boca do gol. Ele tentou. Aí olha só o que o Vilmar Rodan tá reclamando com o cara. De novo, com aquele negócio de escanteio. O Vilmar Rodan veio com isso na cabeça. Ele saiu de casa, olhou no espelho e falou, ninguém vai bater um escanteio se a bola não estiver exatamente no quarto de círculo. Ele saiu de casa decidido hoje. Agora o Quintana vai pra cobrança pelo lado canhoto. Levantamento na boca do gol. O goleiro do Vasco não conseguiu sair. A bola ainda ficou ali com o Alan Rodrigues no balanço defensivo. Ele tenta ali proteger. Volta a bola lá atrás no goleiro Gaston Oliveira. 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
1: Tem que pagar as contas em dia. Às vezes você se complica lá, perto do dia 10, não tem dinheiro pra pagar. Eu tô vivendo esse momento exatamente agora. Fala, Michelle.
2: Não, só um detalhe. A situação do Vasco no grupo, ela não tá tão complicada assim, porque tem a última rodada ainda contra o Barracas Central e, por enquanto, né, o Vasco tá com o mesmo número de pontos, continua com o mesmo número de pontos que o Olímpia, né? Os dois tinham 7, com empate os dois têm 8. Só que o Vasco ganhou do Olímpia em São Januário, por um placar elástico. Então, tem aí uma certa tranquilidade em relação ao grupo, porque o Vasco continua dependendo somente de si.
1: Vai,
2: né?
1: Pegar vai pra o Barraca última... Central em casa.
2: É, e o Barraca Central com só 3 pontos no grupo. Então, assim, tá bem acessível ainda. Tá bem acessível ainda pro Vasco.
1: É, com o Aldax Italiano foi 2-1 e 2-1, né? Então, não tem o critério do confronto direto, que é o primeiro critério, não vai rolar, e vão os outros critérios, né, saldo de gols, enfim, gols pró, enfim, o primeiro confronto...
2: É, mas igual se o Vasco ganhar o jogo dele, o Aldax não busca, entendeu? Porque o Vasco vai a 11 no cenário atual.
1: É, com o Vasco com 8, tendo um empate entre o Olímpia e Aldax, e o Vasco perdendo... aí o Vasco poderia vir a ter algum problema se não vencesse o jogo.
4: Mas, professor,
1: contra o Raque Central, diga.
4: Não, mas é o seguinte, se terminar com esse resultado igual e na última partida o Vasco derrotar, por exemplo, o Barraca Central por 1-0 e o Olímpia fizer 10-0 no Audax Italiano,
1: tá em primeiro lugar o Vasco.
4: O Vasco segue em primeiro.
2: É isso que eu tô tentando explicar pro nosso professor aqui de...
1: Não, mas o que eu tô falando é em relação ao Audax.
2: Ai, Deus.
1: Tô falando em relação ao Audax Italiano, entendeu?
2: Mas o Audax vai no máximo a 10.
1: Ah.
2: O Vasco tem 8. Se o Vasco ganhar o jogo dele, não tem nem conversa com o Audax.
1: Entendi.
2: Vai a 11.
1: Ok, justo. Concordei contigo. Mas vai muda. Que o time ganha. Quem muda? Onde?
4: Vascão, vem aí o Samuel Jesus. Camisa número 67. Samuel Jesus. Camisa 67. É, jogador que nunca atuou pelo profissional, hein? Tá estreando no profissional do Vasco. Vai embora o lateral esquerdo, Avelar.
1: Fala Vascão de novo, Brunão, por favor.
4: Vascão!
6: Ah, moleque. Que isso, hein?
2: Que isso,
6: incorporou já, hein? Incorporou, hein?
2: É. Não, eu falando que ele é nosso, sendo que eu nem nasci aqui, né?
1: É. Não, você já... Você já
4: verdade.
1: Tá, é nosso aqui do Rio de Janeiro, né? Residente. No Rio de Janeiro.
2: Agora, o Samuel que entrou no Vasco é do Vasco há pouco tempo, tá? Chegou em abril do ano passado na base vascaína.
1: Olha o time do Olímpia, cruzamento na boca do gol, a bola passou, todo mundo desvio, deu ruim. Solta o grito! Hugo Sandoval! Gol do Olímpia! Cruzamento pra dentro da área, a verificar a posição do Gu Sandoval, livre na pequena área, depois do desvio no primeiro pau. Sandoval estava livre na pequena área, só cumprimentou, mandou a bola pro fundo do gol. O cruzamento, a falta cobrada lá pelo lado direito. A bola vem no primeiro pau, a ver se tem um desvio, a ver a posição do Sandoval. Tenho minhas dúvidas em relação ao Cuesta. Fato é que a bola foi pro fundo do gol, esse gol vai ser verificado, mas enquanto não é, Sandoval, bota teu nome nessa história e mexe com a galera do Olímpia lá no Paraguai, mexe também com o placar do Futebol Globo CBN, que agora diz 2, Gamarra e Sandoval, 1, Cuesta. Bruno Faria, conta essa história pra gente.
4: Ah, eu conto. Bola parada, ponta direita. Pra mim o gol vai ser validado, porque não tem desvio no meio do caminho. Se tivesse o Sandoval, aí sim estaria em condição irregular. Mas o Carlos Cuesta, lá do lado direito, último homem vascaíno na marcação, com a perna esquerda pra trás, dá condição. O Hugo Sandoval tava sozinho na pequena área. E o gol foi feio. Mas feia não fazer gol. Com o joelho esquerdo, ele desvia, estufa a rede e faz o famoso vira-virou. Sandoval, que passou na base do Corinthians, vira para o Olímpia. 2-1, time paraguaio.
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1: Michele Silva, a gente dizia, um jogo tranquilo pro Vasco, o Vasco não aproveitou os contra-ataques, teve um jogador expulso e aí é um monte de bola pra dentro da área, bola o tempo todo, a zaga não respira e num bate-rebate, um centroavante que entrou, fez o que o centroavante tem que fazer, que é mandar a bola pro fundo do gol.
2: É, e coloca o Olímpia no topo do grupo G da Sul-Americana, né? O Olímpia agora vai a 10 pontos, então tudo aquilo que a gente falava dos cálculos e tudo mais, esquece, vamos repaginar, vamos repensar, porque agora Vasco e Audax Italiano têm o mesmo número de pontos. Vasco é o segundo do grupo, o Audax Italiano é o terceiro, 7 pontos cada um, tudo para a última rodada. Detalhe, né? Os dois podem ir a 10 pontos, igualando, inclusive, o Olímpia aí vai para os critérios de desempate.
1: Aí o Vasco se dá bem porque venceu por 3-0 e tá perdendo por 2-1.
2: É, em relação ao Olímpia. Sim. É. Mas aí tem que ver também a questão do Audax, né? Se o Audax vencer na última rodada, como é que vai ficar essa situação? Agora, mais um lance de bola aérea, bola que consegue encontrar um jogador do Olímpia em meio à zaga do Vasco. E quem falhou dessa vez, e mais uma vez, na verdade, foi o Lucas Freitas, porque ele é o jogador à frente do Hugo Sandoval nessa bola. Então essa bola era dele, mas ele erra completamente o tempo de bola. E assim, o Vasco, como eu destacava, estava permitindo muitas oportunidades para o Olímpia. Mas a sorte do Vasco era que o Olímpia não estava guardando. O Hugo Sandoval, do jeito dele, não foi um gol bonito, mas colocou ali a canela, o joelho na bola e fez o gol da virada importantíssimo para o Olímpia, que quis jogo, encarou o jogo com muito mais seriedade o tempo todo.
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1: Vem descendo a equipe do Olímpia, olha a bola pelo lado direito, a tentativa ali do jogador que era o Alfaro, mas a bola ficou na mão do goleiro, ali o Léo Jardim, que levou um cartão amarelo, não sei se por reclamação.
6: Ô Carlos.
1: Oi, fala aí, Alan.
6: Finalzinho de jogo na Vila Belmiro, empata o São Lourenço, tá? Agora 42 minutos de jogo no segundo tempo, dois Santos que abriu 2-0 e tomou dois gols no segundo tempo.
1: Esse placar acho que elimina o Santos da Copa Sul-Americana, se a minha memória não estiver enganada, porque o Santos não havia vencido ainda na Sul-Americana. Situação complicada pro Peixão, pro Alvinegro Praiano. Vem descendo a equipe do Olímpia pelo meio, a jogada ali com Alfaro no círculo central, ele volta a bola na meiuca, entrega a jogada ali com Quintana, Quintana volta a bola mais atrás ali no Bentabelli, trabalha a jogada ali com Alfonso vira a bola do lado direito, Alcáceres ali recebeu a bola, agradeceu, tirou o chapéu para o companheiro, a bola vem descendo pelo meio ali, trabalha com o menino ali que era o Lescano, ex-jogador da equipe do Fluminense, volta a bola mais atrás ali no Gamarra, no círculo central, deixa de novo ali com o Alfaro vindo buscar jogo, o time do Vasco está perdendo, mas não consegue sair lá de trás. Já temos 44, quase 45 desse segundo tempo, o time do Vasco não consegue sair. Subiu a plaquinha, Brunão.
4: Mais 5, professor.
1: O Vasco tem 5 para tentar um empate improvável nesse momento, Michele.
2: É, vai tentar fazer nos últimos 5 minutos com um jogador a menos, e me parece que o Matheus França também tá mancando, então seriam 2 jogadores a menos. Não que o Matheus França e o Brenner tenham dado muita resposta desde que entraram. Vai tentar fazer nesses 5 minutos restantes o que quase que não fez durante todo o jogo. Um detalhe, né? O Vasco nesse momento tá à frente do Audax Italiano, então eles estão iguais em número de pontos, 7 para cada um, vitórias, 2 para cada um. Tem aí os mesmos resultados nos confrontos diretos, só que o Vasco tem 7 gols marcados, o Audax Italiano tem 6. O Vasco sofreu 5 gols, o Audax Italiano sofreu 2, então tem uma diferença de saldo de gols de 2 gols. Ainda depende do Vasco na última rodada.
1: Vasco vai enfrentar o Barracas Central, mas pode tomar mais um gol. O juiz acabou marcando falta do Lucas Freitas pra cima do jogador da equipe do... Ih, rapaz, já tem amarelo, Lucas Freitas?
4: Não.
1: Ah, tá. É porque o Vilmar Roldão pegou ali o amarelo, pegou o vermelho, olhou pro jogador, olhou pro número, falou, vai expulsar. 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
1: Tudo pago. Não devo nada pra ninguém. Quer dizer, devo. Mas, enfim, a gente conversa sobre isso em outro momento. Rapaz, o jogo foi tão ruim que o gol da vitória foi feito de canela, Michele Silva. Olha lá. Meteu-lhe uma canela na bola, não tinha reparado nisso. Eu vi o desvio. Achei que foi com a perna, com o pé. Foi com a canela. Gol de canela também vale, como disse o Bruno.
2: Exato.
1: Citando Dada Maravilha, não existe gol feio.
2: Feio é não fazer gol.
1: É isso.
2: Perfeito.
1: E assim, foi feio, foi.
2: E assim, sendo muito justo aqui, se tem um time pra estar vencendo o jogo, é o Olímpia. E o Vasco não fez por merecer. O Vasco achou um gol na reta final do primeiro tempo e se contentou com ele. Se defendeu mal, contou com a imprecisão do Olímpia. Se tem um time pra estar vencendo, é o Olímpia.
1: Alan Rodrigues
4: mudou.
1: Recebe a bola no meio de campo. Quem mudou aonde?
4: O Olímpia, número 11, Sebastião Ferreira. Sebastião Ferreira, camisa número 11 em campo. Foi embora o cabeludo Alcaraz, que tentou. Ace, tentou algumas sacadas, mas não foi bem, não.
1: Cara, eu tentei fazer mais jogos juntos. Essa foi boa.
2: Aí eu gostei, E foi mais inteligente que as nossas,
1: foi,
2: né? As nossas são mais simples, mais...
1: O cara que entende tênis... Até hoje eu não entendi a pontuação do tênis. Tem dificuldade enorme. É 5, 15... 30, eu não entendo o que
2: cara,
1: ele
2: tava
1: pode
2: te explicando
1: um,
2: o negócio
1: três.
2: Do grupo ali, né? De tal
1: complicado. Eu sou de humanas, eu sou de humanas.
2: Todos somos aí, que aí complica
1: enfim,
2: muito.
1: Enfim, sou duplamente, eu sou triplamente humanas. Bola recuada ali no goleiro Gastão Oliveira. Ele vira aqui do lado canhoto com Alan Rodrigues. Alan Rodrigues na meiuca, entrega a bola com Alfaro. Ele domina, levanta a cabeça, bota a bola no gramado, entrega na frente ali com o jogador que entrou agora, que é o Ferreira. Abertura de bola do lado direito com o Alfonso. Alfonso dominou, encarou a marcação, que não é da grande área, descolou outro cruzamento para dentro da área. Sandoval brigou, a bola sobrou no meio, vai sair mais um, solta o grito!

0: cabeceou para o meio e a bola ficou viva, viva, viva na pequena área. E o desvio por último me pareceu do Ferreira, jogador que acabou de entrar na equipe do Olímpia, ele mesmo, Ferreira, número 11, aproveita a escorada do Sandoval e manda a bola para o fundo do gol aos 48 minutos do segundo tempo, amplia a vantagem da equipe do Olímpia. Ferreira, bota seu nome nessa história e mexe com a galera do Olímpia no Paraguai, mexe também com o placar do Futebol Globo CBN, que agora diz 3-1. Bruno Faria, conta essa história pra gente.
1: Conto, porque mais uma vez bola alçada na grande área do Vasco, ninguém consegue cortar, o Sandoval desvia na pequena área e aí aparece o Sebastião Ferreira com a perna direita para tocar na bola e estufar a rede de Léo Jardim. Esse é aquele gol que machuca, dói, porque tem a lei do ex. Ele atuou com a camisa do Gigante da Colina em 2023, em 13 jogos, deu uma assistência, passagem apagada. Tanto é que na comemoração, o respeito, apenas abraçando os companheiros, ele faz o terceiro do Olímpia, 3-1.
0: No momento que Vilmar Roldan aponta ao centro de campo, fim de papo no Defensores del Chaco. 3, Gamarra, Sandoval e Ferreira. 1, Cuesta. 8:56, fim de papo nesse jogo, nessa vitória da equipe do Olímpia pela quinta rodada da Copa Sul-Americana. Eu anuncio que tá vindo aí a central da bola. 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
4: Na Globo e também na CBN, 8:57 no horário de Brasília, no Paraguai, em Assunção, na rodada 5 do Grupo G da Copa Sul-Americana, gente. O Vasco saiu na frente com o Cuesta, fez 1-0 no finalzinho do primeiro tempo, foi pro intervalo com a vitória e tomou 3 gols no segundo tempo. Final de partida no Grupo G, eu confirmo, na rodada 5 da Copa Sul-Americana, Olímpia 3-1 para a equipe do Vasco da Gama. Já, eu e a Michele Silva, a gente vai tentar explicar aqui pro torcedor vascaíno a situação do Vasco nesse exato momento, tá? Né? O Grupo G agora, né, agora tem o Olímpia na liderança com 10 pontos, o Vasco segundo colocado com 7, o Audax Italiano terceiro colocado com 7 e o Barracas Central quarto colocado com 3 pontos, esse aí já eliminado da competição, sem qualquer chance, o Barracas Central. Semana que vem, a gente vai ter em São Januário o jogo do Vasco diante do Barracas Central. Bom demais, né? O Vasco vai jogar contra um time já eliminado. E no outro jogo, a partida entre Audax Italiano e Olímpia. Mas nesse exato momento, por exemplo, se empatar todo mundo, né, na semana que vem, se os dois jogos forem empate, o Olímpia segue direto já para as oitavas de final e o Vasco vai jogar o playoff, enfrentando um terceiro colocado de um dos grupos da Libertadores da América. Deixa eu chamar o Bruno Faria, que tem informações finais do Vasco nessa central da bola. Fala você, Brunão.
1: Antes da pausa agora, Chico Aiello e ouvintes, para a Copa do Mundo, o Vasco vai fazer 3 jogos em casa e será importante o apoio do torcedor. No próximo domingo, duelo pelo Campeonato Brasileiro contra o Bragantino às 8:30 PM. Depois, quarta-feira da semana que vem, aí pelo Grupo G da Copa Sul-Americana. Sexta e última partida da fase de grupos. É importante vencer o Barraca Central para avançar a competição, quarta-feira, 9:30 PM. Por fim, domingo, dia 31 de maio, às 16:00 PM, horário de Brasília, duelo contra o Atlético Mineiro. O time titular volta a campo no próximo fim de semana. É o Vascão.